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0: 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Aí logo após o retorno aí do horário eleitoral gratuito, estamos de volta com o nosso sertanejão aqui pela 101.9. 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
0: Tá na capital, tá na melhor, tá bom demais, tá bom demais. Dimas Barbosa, parabéns, Dimas, que Deus abençoe você, saúde e paz, tá? É o Adilson, valeu Adilson, obrigado pelo carinho, pela companhia, Deus abençoe sempre. Obrigado por participar com a gente aqui da nossa 101.9. Quem mais? Oi.
2: Bom dia. Aniversariante do dia.
0: Bom dia.
2: Deus abençoe você com muita, muita, muita saúde.
0: Amém.
2: Paz, felicidade. Eu desejo tudo de bom para você. Não tem nem palavras para falar para você.
0: Obrigado,
2: tá? Mas eu tenho. Que eu te admiro muito como locutor, como esse amigão dos ouvintes que você tem. E que Deus te dê muita, muita, muita saúde, tá?
0: Obrigado.
2: Meu locutor querido, Dimas Barbosa, é a Jô de Rolândia.
0: Obrigado, Jô.
2: Feliz aniversário.
0: Muito obrigado.
2: Locutor. Mesmo trabalhando, e que o seu dia seja legal.
0: Tá bom.
2: E também quero desejar os parabéns pela data de ontem também, do seu casório.
0: Casamento,
2: né?
0: Ontem foi casamento.
2: 35 anos, né?
0: Isso.
2: É uma vida, né?
0: É.
2: Não é 35 dias.
0: Não, é uma vida.
2: E
0: dê, né,
2: um abraço na primeira dama por mim. Tá,
0: entregue já, tá?
2: Bye, bye.
0: Valeu, João.
2: Não vai nada. Eu quero aquela música lá de César e Paulinho. Acho que é ele, né? Duas vezes você.
0: Duas vezes você.
2: Essa foi feita pra você.
0: Tá bom.
2: Agora bye bye, de verdade.
0: Valeu, João. Um abraço pra você. Obrigado pelo carinho, pela companhia. Nossa amiga Jô, aqui da cidade de Rolândia. Ô, Dimas Barbosa, tudo beleza, Dimas? É o Foguinho aqui do Jardim Itália. Valeu, Foguinho, um abração pra você, tudo que é de bom, obrigado pela audiência. Quem mais também com a gente?
3: Bom dia, Dimas Barbosa, que Deus abençoe você e toda a tua família.
0: Amém.
3: Pois é, Dimas, hoje tem sem rádio, eu não tenho o link da rádio aí.
0: Pois é, estamos aí sem, estávamos sem internet, né? Agora que estamos voltando aí com as transmissões normais pela internet, tá bom?
3: Capital, não dá para ouvir o programa. Que Deus abençoe você, que Deus te proteja a todos. Muita chuva, muito. Apagou a luz várias vezes.
0: Várias vezes, né?
3: E não sei o que vai acontecer durante o dia, só Deus que sabe.
0: Só Deus que sabe.
3: Você manda o programa para todos os ouvintes, tá bom?
0: Tá bom, valeu.
3: Tamo junto aqui,
0: Um abraço, obrigado. O Dimas é o Cleverson, valeu Cleverson, um abração pra você, obrigado pela audiência. Bom dia, capital do papel, eu sou a Pati, vigilante aqui na cidade de Arapongas. Toca pra nós aí um sucesso com o peão do Vale Valentim, mandando pra galera da segurança, obrigado. Valeu Pati, um abração pra você e todo o pessoal aqui na cidade de Arapongas. Dimas Barbosa, parabéns Dimas, que Deus abençoe sua vida infinitamente, obrigado. É Anice Delfino, valeu Anice, um abraço pra você, obrigado, tá? Pra você também, lá pra dona Alvina, obrigado pelo carinho, pela companhia. A nossa amiga Neiva do bairro São Silvestre também tá com a gente, Neiva, um abração pra você, tá?
4: Bom dia Dimas Barbosa.
0: Dia.
4: É Neiva do bairro São Silvestre. Queria que você tocasse para mim a música Jogo do Amor com Milionários é Rico.
0: Tá certo.
4: Ofereço para a turma de São Silvestre, para os ouvintes, para a equipe da rádio, para você e a tua família.
0: Obrigado.
4: Feliz aniversário para você, Dimas.
0: Obrigado, dona Neiva.
4: Muitos anos de vida para você.
0: Para nós todos,
4: não
0: obrigadão.
4: Não posso te dar nada, a única coisa que eu posso te levar na tua rádio aí é um vasinho de pé de alecrim.
0: Tá bom, já é alguma coisa já, né? Valeu, dona Neiva, um abraço, bom dia pra você, obrigado pelas palavras, tá bom? Deus abençoe. Ô, Dimas Barbosa, mestre da comunicação, Dimas, uma ótima terça-feira pra você e pra todos os ouvintes. Manda um abraço pro Piazito, pro Lerinho, pra Dina, pra Chum, pro Dário, pro Josias, pro Jefferson e todos os motoras da Vinça que estão na rodagem curtindo a programação da capital. É o Marlon da área 1. Valeu, Marlon. Um abração pra você. Obrigado. Ô, Dimas Barbosa, bom dia, meu amigo Dimas. Um ótimo trabalho pra você, tá? Olha, aqui em Curitiba, a chuva começou ontem às 19 horas e foi feia, Dimas. Foi vento, raio, relâmpago. Agora de manhãzinha deu uma acalmada, né? Então, Candinho, um abração pra você. Aí em Curitiba foi assim, Telêmaco também não foi diferente, tá? Chuva forte, vento forte, destelhamento de casas, árvores caindo. Realmente foi muito forte aí os ventos e a chuva ontem aqui em Telêmaco Borba e também na região toda, né? No sul do Brasil também, né, Zé? Santa Catarina também tá vivendo situações calamitosas também, né? Então tá certo.
5: Bom dia, Dimas. Tudo bem?
0: Dia, bom.
5: Aqui é a Marinês.
0: Oi, Marinês.
5: Então, hoje eu gostaria de ouvir a música com Gilberto Gilmar, Palavras de Amor.
0: Palavras de Amor.
5: Eu ofereço aí pra minha amiga Júlia Rolândia, meu amigo Foguinho Jardim Itália, pra Marica, pra Silvia Mainardes, pra Sirene Ribas, para Maria Dino Tibagi, para Joselaine, para Dirce da Área 3, para Dirce da Colônia Augusta. Ofereço aí também para Tereza da Band, para o Virola, para a esposa dele, para o Amarildo e Pai Liete, para todos do bairro São Francisco, para o seu Saturnino, para Marilda.
0: Certo.
5: E ofereço aí especial para você, né?
0: Feliz Obrigado.
5: Aniversário. Que
0: Obrigado.
5: Deus, Nossa Senhora, abençoe tua vida, Dimas, que você, né, seja sempre esse homem aqui. Serve a Deus, a Nossa Senhora.
0: Amém.
5: Sempre pronto na igreja, a gente vê, né? Que Deus multiplique a tua caminhada, que Nossa Senhora derrame muitas bênçãos sobre a tua vida e sobre a vida também da Dirce, né? Que fez aniversário sábado.
0: Isso,
5: feliz
0: também.
5: Feliz aniversário, amiga, desculpa, porque eu só fico sabendo através das mensagens que eu vejo dos grupos, né? Mas o que vale é o que a gente sente de verdade no coração pelas pessoas que a gente quer bem.
0: Com certeza.
5: Eu ofereço aí pro meu filhinho Luiz Fernando e o Elvis, pra minha mãe Maria Bichinha, né? Eu ofereço todos, pra todos da Academia Pano Bianco. E bora lá mexer o corpício, né?
0: Bora lá.
5: E continua aí com as minhas arrecadações aí, agradecendo a cada um que está chegando até a mim,
0: tá,
5: né, com a sua colaboração.
0: Maravilha.
5: E é isso aí, Dimas. Deus abençoe tua vida, muitos anos de vida, parabéns.
0: Amém.
5: Tudo de bom, bora se mexer, que nós nascemos bonitinho, ajeitadinho, né? Mas com poucas cai no bolso.
0: Tem que correr, então, atrás do ouro daí, né?
5: Objetivo. Fui, bye bye.
0: Tá certo, valeu, um abraço pra você, obrigado pelo carinho e pela companhia também, tá?

0: Agora são 7:42, 7:42. Estamos somente na internet, tá, gente? Porque deu um problema na nossa torre. Então, quem está nos acompanhando pela internet, seja bem-vindo aqui na programação, tá? Muito obrigado pela audiência também, pessoal que está nos acompanhando também de Telêmaco e de outras regiões através da internet. Ô, Dimas, tudo bem? Olha, passando para deixar para você um ótimo dia, para você e para todos os teus ouvintes. Valeu, é a Fernanda. Valeu, Fernanda, um abraço, obrigado pelo carinho. Ô, Dimas, manda um abraço para minha mãe Cleusa, para minha esposa Isabel, para minha sogra Nilza, para o meu sogro Miguel, também para o meu filho Wesley. Valeu, grande abraço, é o Alessandro. Bom dia, Dimas Barbosa, ótimo dia para você e todos os teus ouvintes. É o Adilson, valeu Adilson, abração para você, obrigado. Carlos, ligado com a gente, nosso parceiro Carlos. Dimas Barbosa, parabéns pelo seu aniversário. Que Deus esteja abençoando cada vez mais essa voz linda da manhã. Um abração para todos os teus ouvintes. E se tiver bolo, chame nós também. Tá bom, Carlos, um abração para você, tá? Ai, ai, ai, obrigado pelas palavras aí, tá bom? É, hoje é aniversário do Dimas Barbosa, fazendo apenas 18 aninhos hoje, né? 18 aninhos de rádio, de certo, né? Ai, ai, ai, ai, ai, ai, ai. Eita, mundo velho. Deixa eu mandar um abraço pro Vandeco lá em Tibagi. O meu parceiro Vandeco, ele tá lá em Tibagi com a gente, dizendo: Dimas, parabéns, muitas felicidades, muitos anos de vida, saúde e paz. Sucesso sempre. Que Deus te abençoe, você e sua família. Valeu, Vandeco. Um abração pra você. Obrigado pelas palavras também, pelo carinho, tá bom? Obrigado pela audiência. Pessoal lá em Tibagi com a gente.
1: Bom dia, meu amigo Dimas Barbosa. Aqui é o Djalma, entendeu?
0: Fala, Djalma. Um abraço.
1: Hoje eu queria ir com o Alan Tavares, se for possível. Coração Vagabundo.
0: Coração Vagabundo.
1: E quero ser para todos que estão sintonizados com o nosso, né? Certo. Zezé da Leal, Miguel Sapo.
0: Obrigado.
1: Quero ser para a Claudete, para a Luana, para a Dineia, Marinei, o Pinguim. Ah, todos que estiverem sintonizados com a nossa Rádio Capital. Beleza, Dilma?
0: Beleza.
1: Uma garoa, né?
0: Deu uma chuvinha forte ontem, né?
1: Carolzinha.
0: É, hoje vai permanecer assim. Porra, também com essa garoa.
1: Perto, rapaz. Epa.
0: Não, ontem foi brabo o vento aqui.
1: Tudo passou. Beleza, Dima?
0: Beleza.
1: Bom dia pra você a todos.
0: E até.
1: Até nós.
0: Valeu, meu parceiro Edejalma. Um abraço pra você. Obrigado pelo carinho, pela companhia. Edson Ferreira de Miranda. Um abraço pro Edson aqui na Vila Cristina, também com a gente, nos acompanhando. Valeu, Edson. Obrigado pela audiência. Também quero mandar um abraço pra Caíse. Ela tá ligadinha com a gente lá em Siqueira Campos. Um abraço pra Caíse lá em Siqueira, que também está com a gente aqui na manhã da 101. Tá, um abraço pra ela, pra também pro Fabinho, né? O Fabinho que está em Telêmaco Borba, com certeza também ligado na 101.9.
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0: Agora são 7:45, 7:45. Alana Tavares na capital.

0: Bom demais aí pra você, César e Paulinho, duas vezes você. São 7:52, 7:52. Pessoal, responde a turma aí, fala que estamos só na internet, tá? Deu um problema na nossa torre devido aí às fortes chuvas de ontem, ao vendaval de ontem, acabou aí dando problema na nossa torre. Avisa o pessoal aí pelo WhatsApp, isso, vai lá, avisa o pessoal, dá o retorno pra eles aí, que o pessoal tão preocupado aqui, né? Dimas, tá fora do ar a rádio, tá fora do ar a rádio, então nós estamos só pela internet, tá bom? Avisa o pessoal pra ouvir lá no www.radiocapitaldopapel.com.br. Oi? Ah, é verdade, manda um link pra eles, né? O pessoal que quer nos acompanhar, então manda o link pro pessoal acompanhar a programação da 101.9. 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
0: Mandar um abraço lá pra Marluce, ela está lá em Ventania, tá desejando aí parabéns. Parabéns, Dimas Barbosa, que Deus te abençoe muito, tá bom, meu amigo? Tá bom, Marluce? Obrigado, tá? Obrigado pelas palavras, pelo carinho e pela audiência também aqui na cidade de Ventania. Dimas Barbosa, Dimas, parabéns pra você, que Deus sempre, que Deus abençoe sempre. Felicidade e tudo que é de bom, Dimas. É a Adilceia Maria Russo. Valeu, Adilceia. Um abraço pra você. Obrigado, tá? Pelo carinho. Deus abençoe você também. Dimas, é a Dayan Lana. Dimas, um abraço. Dayan, aqui na cidade de Ortigueira. Um abração pra você. Minha amiga Thelma. Dimas Barbosa. Dimas, eu quero parabenizar você. Primeiro pelo teu casamento, tá? Que Deus abençoe você e sua esposa, que encha de muitas alegrias e corações de vocês dois. Estou desejando aqui porque tá bom, maravilha. E também parabéns pelo seu aniversário que é hoje. Vou mandar mais do que uma vez aqui os meus sinceros parabéns, tá bom, Dimas? Tá bom, obrigado pela audiência e também pela amizade, nossa amiga Thelma de Jesus, aqui na cidade de Curitiba. Deus abençoe você também, Thelma. O Enelson e a Lucinéia também tá com a gente. Valeu, Enelson. Valeu, Lucinéia. Um abraço. O Luiz de Alcântara Viana, parabéns, Dimas Barbosa. Obrigado pelo carinho, pela audiência também, tá? Gente, obrigado por fazer parte com a gente aqui na nossa programação. Tem um tempinho ainda? Temos um tempinho ainda? Vamos lá, quem tá comigo? Oi!
2: Bom dia, Dimas Barbosa.
0: Bom dia.
2: Deus abençoe você.
0: Amém. Nós
2: também estamos ouvindo aqui pela internet, acho que é todos aí rádio, né? Saiu fora do ar.
0: Deu um problema em tudo fora do ar.
2: Fora do ar, estou ouvindo você pela internet também.
0: Obrigado.
2: Nossa, aqui foi muito feio o temporal ontem à noite, foi a madrugada toda, temporal mesmo.
0: Aqui foi também.
2: Nossa luz voltou de madrugada, ficamos sem luz, muito feio o temporal. Babando água, tá chovendo ainda, né?
0: Aqui também tá chovendo, agora deu uma acalmadinha, mas ainda tá um sereno, né? A luz também acabou ontem à noite em casa, vim pra cá trabalhar sem luz em casa, portão elétrico ainda pra ajudar, né, gente? Mas, meu Deus do céu, chovendo e o Dimas Barbosa embaixo de chuva pra abrir o portão pra poder vir trabalhar. Mas deu tudo certo, graças a Deus.
2: Parabéns, Dimas, que Deus te abençoe, te ilumina.
0: Obrigado.
2: Não sei se é aniversário teu mesmo, ou aniversário de casamento.
0: De casamento de foi
2: forma,
0: ontem.
2: Os dois, Deus te abençoe. Te
0: Amém. Ilumina. De casamento foi ontem, hoje é de idade já, né? Hoje 50 e 60 e os 70, tô velhinho já.
2: Que Nossa Senhora derrame as graças pra vocês. São 30 anos, não são 30 dias, né? São uma década, são
0: 35 anos, é uma vida.
2: Deus abençoe muito, muito vocês.
0: Amém.
2: Que Deus Dê mais 70 anos, 80 anos de vida matrimonial para vocês e com muitas bênçãos de Nossa Senhora, Sagrada Família, São José.
0: Amém. Se a mulher aguentar, eu quero. Eu fico lá com ela, porque eu sou doido para essa mulher.
2: Maria.
0: Tá
2: fica
0: bom.
2: Com Deus, Dilma. Deus
0: amém.
2: Abençoe.
0: Obrigado! Ah, Candinho, Dimas Barbosa, parabéns, felicidade, aproveite o dia, seja feliz, meu amigo! E vai ter bolo sim, tá? A Cida vai fazer um bolo. Ô Cido, ó, o Candinho que falou, hein? O presente do Dimas Barbosa do Candinho vai ser um bolo, então corre lá fazer lá. Grande abraço, gente, vem chegando o show da manhã. Valeu, Candinho, um abraço pra você, meu querido, tudo de bom.
3: De

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0: pessoa. Bom dia, gente. Bom dia. 8:02. Para você que está nos acompanhando aí pela internet, um bom dia. Aliás, só pela internet, a realidade é essa. Estamos aqui com o Show da Manhã, juntamente com a Lisa. Muita gente ainda tentando assim entender o que aconteceu ontem, né? Que temporal atingiu a nossa região. Acredita-se até que em vários lugares aqui do Paraná e no sul do país. Então, é um fato assim preocupante, né? Ah, nós ficamos grande parte da cidade sem energia elétrica em função, né, da velocidade do vento, que segundo informações preliminares que obtivemos, 95 quilômetros de velocidade do vento, né? Assustador. As chapas de zinco aqui na Avenida Horácio Clabin, elas voavam como se fosse papel, gente. Então, veja só que gravidade mesmo, né? Esperamos que não tenham pessoas feridas, né? Que é o ponto mais importante, nem pessoas desabrigadas. Porque, olha, foi simplesmente, né, assustador, né? O dia, o final da tarde ali já escureceu muito, depois muitos relâmpagos, muitos trovões. Primeiro, muito vento, né? Depois é que a chuva veio. Lisa, bom dia. E a pergunta, será que vai chover? E olha aí, ontem, que noite para ficar aí na lembrança de todos nós, né, Lisa?
1: Oi, Márcio, bom dia, Fátima. Bom dia para todos os ouvintes, bom dia para o Maurício lá na Feira do Bem, todo o pessoal aí da Feira do Bem, bom dia para o pessoal ali da Cozinha Paroquial também, e como o Márcio falou, hoje somente pela internet, e passamos, né, Márcio, por assim uma triste noite.
0: Nossa, né? Preocupante,
1: assim,
0: né, Lisa?
1: É muito vendaval, muito vento mesmo, né, assim, a gente... Em todo mundo foi assim, notável, né? Essa ventania acometeu assim muitos lugares, né? Muitas cidades e principalmente aqui a nossa cidade ontem, né? Tivemos assim essa passagem dessa ventania, como você falou, nesta velocidade, né? Então assim, a gente passou ontem, foi aquele dia do medo, né? O dia de muita oração, assim, a gente está assim clamando mesmo que Deus afastasse aquela tempestade, afastasse aquele vendaval, né, que tivesse misericórdia da nossa cidade, das nossas famílias, né, que do nosso estado do Paraná, principalmente da nossa região sul, que tem sofrido bastante, né, com essas chuvas, com esses vendavais que têm acontecido. E ontem, lamentavelmente, a gente também passou alguns minutos por esse triste momento de, assim, de pavor. Márcio, eu falo pavor porque assim, eu já tive uma passagem lamentável com o vento. Então, assim, você relembra, né?
0: Aquele
1: momento,
0: memória, né?
1: Volta, assim, o tempo, volta no tempo, né? Em 99, eu fui acometida na minha casa, né? Por um vendaval também, né? Então, lamentavelmente, a gente faz uma retrospectiva, mas não deixei de clamar. Não deixei de clamar o tempo todo. Estive, assim, em oração pela nossa cidade, pelas nossas vidas, pela nossa família, pelos nossos amigos, por Telêmaco Borba em si, né, Márcio? Por toda a nossa cidade, pelo meu bairro, pela minha rua. Então, o tempo todo, eu somente... A nossa condição é de dependência, né? Assim, de estar, assim mesmo, voltado para assim, clamar que Deus tivesse misericórdia e que acalmasse aquela ventania, Márcio. E, assim... Eu creio assim, que houve assim, esse clamor coletivo e fomos ouvidos. Né? Assim, logo tivemos alguns danos mesmo, né? Mas assim, logo assim, o vento começou a cessar. Né? Então assim, a gente começou a vir a chuva e o vento começou a cessar. Né? Então assim, claro que Deus esteve o tempo todo com a mão dele sobre as nossas vidas. Né? Então louvo a Deus por esse dia, né? Assim, que a gente possa ter um novo recomeço. Né, assim que Deus poupou muitas vidas, né, então se teve algum dano material, mas graças a Deus, né, Márcio, não tivemos nenhuma ocorrência, né, de vidas, né, que foram assim tiradas nesse vendaval que tivemos ontem. E hoje, Márcio, infelizmente, vai continuar assim, né, com essa condição de chuva, né, nós temos uma probabilidade em 98% para ocorrência de chuva. A nossa mínima começa com 16, a nossa máxima com 22. Agora está marcando 17,1, né, Fátima? Uma sensação de 16 graus. E lembrando que hoje nós mudamos de estação. Hoje nós entramos na estação da primavera, às 21 horas e 5 minutos. É hoje à noite, começamos com a primavera. né, que vem essa nova estação trazendo boas coisas, não só trazendo flores, mas trazendo novas expectativas, novos momentos, né, Márcio, que vem assim uma estação que ela seja mais tranquila, né, que ela seja assim de menos chuva, é o que fala, né, segundo as nossas condições climáticas, assim que teremos um pouco menos de chuva. Mas Márcio, terça-feira, hoje ainda teremos essa influência gradual do avanço dessa frente fria, portanto é chuva ainda, vai continuar bastante instável hoje, o risco de tempestade ainda existe, né, principalmente na região leste, noroeste paranaense, passando também aqui pelos Campos Gerais, pelo norte, especialmente durante a madrugada e esta manhã, tá? Então, nas demais regiões oeste, sudoeste, centro-sul, pode chover fraco. Já começa, assim, aquela expectativa de melhora na parte da tarde. Hoje, vendo o jornal de manhã, já tem alguns lugares que já está começando a sair o sol, tá? Então, na parte do anoitecer hoje, vai esfriar um pouquinho, tá? Já vamos se preparar as blusinhas aí, porque o vento vai aumentar e a sensação de frio vai, assim, começar. Depois da chuva, sempre vem o frio, né, Marcinho?
0: Vem sempre o frio, é verdade.
1: Aham, então, hoje nós temos essa probabilidade, assim, de um anoitecer gelado, né? E amanhã, quarta-feira, vai permanecer ainda com muitas nuvens, né? Com uma probabilidade ainda para chuva, mas, assim, com um novo recomeço, né? Que vem um novo dia, assim, de infinita proteção. Que as mãos de Deus permaneçam nos poupando, nos abençoando, a mim, ao Márcio Luiz, a Fátima, a todos os nossos ouvintes, a toda a Telêmaco Borba em geral. E lembrando que hoje o pessoal ali da cozinha paroquial está trabalhando, né, Marcinho? Está lá com a mão na massa, está assim já preparando aquele pãozinho delicioso. Você assim que não tem assim a sua opção para o seu café da manhã, é tempo de você passar ali na cozinha paroquial, que vai sair daqui a pouquinho um pãozinho bem quentinho, vai sair assim uma cueca virada, vai sair ali uns salgadinhos deliciosos. Eu quero que você prestigie a cozinha paroquial. Ela funciona todas as terças e quartas-feiras, das 8 da manhã até as 5 horas da tarde. E claro que você é nosso convidado a prestigiar a cozinha paroquial. Ana Margarida e essa equipe maravilhosa ali na cozinha paroquial estão esperando você hoje, ali para você prestigiar, levar para sua casa, para sua família, essas delícias que você encontra na cozinha paroquial.
0: Olha aí, dado o recado da Lisa, e olha só, gente, temos aqui informações já do CIMEPAR, inclusive no Bem Paraná. Telêmaco Borba foi uma das cidades com maior intensidade da força dos ventos, para vocês terem uma ideia. Apucarana, às 7h15 da noite, o vento lá chegou a 125 quilômetros praticamente. Depois aparece aqui Telêmaco Borba com 95,4. Isso às 8h30 da noite, Elisa. O vento assobiava,
1: assim,
0: né? Fazia
1: foi muitas
0: um
1: cidades,
0: barulho,
1: né, Márcio? Assim, com velocidades acima de 100 quilômetros por hora, né? Eu não me recordo agora de ver uma cidade com 103 também. Muitas cidades, né? Assim, com essa velocidade do vento, né? Então, foi muito assustador.
0: Assustador. Foz do Iguaçu, nós tivemos 83 quilômetros. O aeroporto do Bacaxeri, em Curitiba, apontou 86 quilômetros. Maringá, com 86 quilômetros. Chama atenção aqui que, pelo menos nesses apontamentos aqui do CIMEPAR, né? Telêmaco Borba foi a segunda cidade, só ficou atrás de Apucarana, que chegou a quase 125, né? 124,9 quilômetros. A tempestade, gente, atingiu praticamente todo o Paraná, deixou um rastro de destruição. Carros arrastados. Foi uma cena curiosa, inclusive, em Francisco Beltrão.
1: Verdade.
0: Né? Um veículo ele levantou e subiu do outro,
1: né?
0: Você veja
1: tivemos,
0: que
1: assim, carretas tombadas, né, Márcio?
0: Meu Deus, assustador.
1: Então, assim, a velocidade do vento, ela foi muito, mas muito grande mesmo, né? Então, essa velocidade, assim, por isso que eu falo que ela foi assustadora, né? Mas, assim, que a gente não deixe, Márcio, em momento algum, de clamar. Né, de pedir assim, para que Deus tenha misericórdia das nossas vidas, né, assim, que afaste essa condição climática que a gente está vivendo, deste El Niño, né, assim, que passe, né, que passe logo este momento, assim, porque ontem, Márcio, se você, eu até fiquei, estava marcando chuva e não marcou até o final da tarde. Mas aí, se você perceber, depois das 6 da tarde, começou uma sensação de abafamento.
0: Foi isso, esquentou,
1: né?
0: Até bem
1: esquentou
0: ontem.
1: Começou a esquentar e eu me preocupo quando acontece isso, né? Então, assim, essa quentura, assim, aquele mormaço provavelmente vocês sentiram isso também. Eu falei assim, nossa, isso é perigoso. Começou a vir muitas, aquelas aleluias, né? Que a gente vê que é um bichinho característico de chuva, né? E realmente, logo lá, depois das 7 horas, já começou, às 19 horas, já começou, né, Márcio, os indícios.
0: Exatamente.
1: Que estava vindo uma grande chuva.
0: E nós estávamos em alerta vermelho, né? Inclusive, 56 municípios nessa condição. Então, existia expectativa. É que no final de semana que passou, existia também uma possibilidade, só que ela não aconteceu, né, Nisso?
1: É, graças a Deus.
0: Você vê que curioso, né? Dessa feita, talvez a gente já tá com a guarda baixa, já vamos, se a outra não aconteceu,
1: Baixamos essa, né?
0: Vem bem tranquila e não foi verdade, né? A coisa realmente mudou. Outra situação que causa preocupação e comove todo o país é o desaparecimento do helicóptero onde está o cantor Rick, da dupla Rick Renner. O helicóptero desapareceu na região de Santa Catarina, né? Uma região muito montanhosa.
1: É.
0: Ele ia para São Joaquim, né? Estava com destino.
1: De Balneário Camboriú, né?
0: Exato, saíram, esperavam chegar até o meio-dia, mas desde então, né? Não se tem notícias desde o início da tarde sobre o paradeiro dessa aeronave, gente. Então, existe mais essa situação. Ontem praticamente foi difícil realizarem as buscas, até porque o tempo lá não permitia, para não colocar em risco também a integridade dos próprios salva-vidas, bombeiros, policiais, enfim, de uma forma geral. O pessoal está trabalhando lá em todas as frentes, né? Então, nós percebemos assim que temos essa situação. O país também ora e reza, né? Pelo cantor e também por todos que estavam na aeronave, inclusive o empresário, né? Um empresário que estava com ele também. Então, o empresário Bruno Avelar, ele estava juntamente com o Rick nessa aeronave, além do piloto, obviamente, um que fazia todas as imagens, né? Tanto do empresário quanto do cantor também estava nessa aeronave. E até o presente momento não se tem notícias sobre o paradeiro. Diz que emitiu um sinal ali que deu um alento, pelo menos, para saber se fosse um sinal do celular, né? Inclusive desse rapaz que faz as filmagens, parece que o celular dele deu um sinalzinho ali. Mas foi só aquilo também. O que é curioso é que a aeronave que eles estavam, esse helicóptero, é extremamente moderno. E se houver algum problema com a aeronave, ela também, por si só, ela já emite um sinal para que as pessoas tenham conhecimento onde ela possa estar, né, Lisa? E essa aeronave não emitiu esse sinal. Quer dizer, tudo indica possivelmente que o piloto tenha conseguido aterrissar em alguma área ali, embora seja um local de bastante dificuldade.
1: Esperamos que seja isso, né, Márcio?
0: Esperamos que a gente trabalhe mais com essa ideia, né, Lisa? De que possa ter conseguido pousar, né? Como a mata é fechada, o local é difícil. Então a gente aguarda mais informações assim nesse aspecto também. Mas vamos, como bem disse a Lisa, fazer aqui a nossa parte, pedir a Deus, né? Não temos ainda um relatório aqui da Defesa Civil sobre a situação em nossa cidade, né? Mas nós percebemos aqui que muitos bairros também ficaram sem energia, né? Muitos bairros tiveram chuva muito forte, né? Aqui a avenida, a região central, primeiro veio mais o vento, né? A chuva veio depois. Aqui foi a condição do vento e depois sim a chegada da chuva, né, gente? Vamos pedir a Deus, vamos orar, vamos rezar, vamos manter sempre o nosso pensamento voltado ao Pai, né? Para que essas condições climáticas se acalmem e que possamos ter sempre mais segurança. E deixar muito claro, né, gente? Procurar locais que possam nos oferecer segurança, tá bom? Vamos respirar então? Vamos lá, gente? Mais uma vez, vamos lá. Respirando firme e forte, vamos lá. E agradecendo a Deus por mais esse dia, né? Nossa querida Fátima está nos acompanhando hoje, né? Como nós estamos exclusivamente hoje só pela internet, por enquanto, viu, gente? Até porque, né, a nossa própria torre de transmissão, para vocês terem uma ideia, também foi afetada, né? Pela força do vento. Não é a primeira vez que isso ocorre, né, Lisa?
1: Segunda vez.
0: Se vejam só, gente, né? E olha que com toda a estrutura de segurança que é colocada na torre lá, né? Com todos os cabos de aço e tudo,
1: com
0: né, Lisa?
1: Todos os cabos, né?
0: Com toda a segurança que é feita, né? Misericórdia, não, gente? Hoje é dia da juventude do Brasil, hoje é dia do contador, hoje é dia da banana, hoje é dia do estudante secundário e Dia da Defesa da Fauna, né? Fauna e flora, nós devemos sempre defender o que é nosso, né? Ainda ontem nós falamos sobre o Dia da Árvore, né, gente? Sobre o Dia da Árvore. Vamos lá, então? Vamos à mensagem para a gente começar bem a nossa manhã. Bom dia, que Deus abençoe a todos nós.
2: Ajuda-te que o céu te ajudará. Narra-se que um sábio caminhava com os discípulos por uma estrada tortuosa, quando encontraram um homem piedoso, que ajoelhado rogava a Deus que o auxiliasse a tirar seu carro do atoleiro. Todos olharam o devoto, sensibilizaram-se e prosseguiram. Alguns quilômetros à frente havia um outro homem que tinha igualmente o carro atolado num lodaçal. Este, porém, esbravejava reclamando, mas tentava, com todo empenho, liberar o veículo. Comovido, o sábio propôs aos discípulos ajudá-lo. Reuniram todas as forças e conseguiram retirar o transporte do atoleiro. Após os agradecimentos, o viajante se foi feliz. Os aprendizes, surpresos, indagaram ao mestre: Senhor, o primeiro homem orava, era piedoso e não o ajudamos. Este, que era rebelde e até praguejava, recebeu nosso apoio. Por quê? Sem perturbar-se, o nobre professor respondeu: Aquele que orava, aguardava que Deus viesse fazer a tarefa que a ele competia. O outro, embora desesperado por ignorância, empenhava-se, merecendo auxílio. Muitos de nós costumamos agir como o primeiro viajante. Diante das dificuldades que nos parecem insolúveis, acomodamo-nos, esperando que Deus faça a parte que nos cabe para a solução do problema. Nós podemos e devemos empregar esforços para melhorar a situação em que nos encontramos. Há pessoas que desejam ver os obstáculos retirados do caminho por mãos invisíveis, esquecidas de que esses obstáculos, em sua maioria, foram ali colocados por nós mesmos, cabendo-nos agora a responsabilidade de retirá-los. Alguns se deixam cair no amolentamento, alegando que a situação está difícil e que não adianta lutar. Outros não dispõem de perseverança, abandonando a luta após ligeiros esforços. Com propriedade, afirma a sabedoria popular, que pedra que rola não cria limo, sugerindo alterações de rota, movimento, dinamismo, realização. Não basta pedir ajuda a Deus, é preciso buscar conforme o ensino de Jesus. Buscai e achareis, batei e abrir-se-vos-á. Devemos, portanto, fazer a nossa parte, que Deus nos ajudará no que não estiver ao nosso alcance resolver. Pense nisso. Seria ideal que, sem reclamar e pensando corretamente, fizéssemos esforços para retirar do atoleiro o carro da nossa existência, a fim de seguirmos adiante felizes, com coragem e disposição, confiantes de que Deus sustentará as nossas forças para que possamos triunfar. Pensemos nisso.

0: E é para isso que nós rezamos e pedimos a Deus, Frei Gilson, acalma minha tempestade. Atenção, homens, depois dos 40 anos, alguns sinais podem aparecer e merecem atenção, viu, gente? 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Agora 8:29.
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Bom dia, minha flor. Bom dia, meu amigo. E aí, tudo bem? Já passou o susto de ontem? Oh, meu Deus, né? Vamos lá, né, gente? Pessoal nos perguntando, mandando mensagem aqui, gente. Só pela internet, viu? Nós, pelo rádio, não está sendo possível a transmissão, viu? Somente pela internet, viu, amigo Hamilton? Então vai lá, sintoniza aí no seu celular, né? Busque aí no seu celular, pois estamos transmitindo diretamente pelo celular, tá legal? Um abraço pro meu grande amigo Romildinho. Alô, Romildinho, olha o Candinho em Curitiba. Tudo bem? Tudo na santa paz de Deus. Aquele abraço, viu? Tudo de bom, né? Diz que na grande Curitiba, mínima de 9 e a máxima de 19 graus, né? Vento de 12 quilômetros, 97% a umidade, tempo fechado. Ontem choveu forte, com raios e trovadas, relâmpagos e pedra, né? Granizo, hein? Muita água. É verdade, né? E ele pede aqui, Rick e Renner. Principalmente pelas orações que fazemos aqui nas buscas pelo paradeiro do helicóptero que estava sendo transportado, o cantor e compositor Rick, da dupla com o Renner, viu, gente? Que desapareceu na região de Santa Catarina, uma região muito montanhosa, ia para a cidade de São Joaquim. Infelizmente perdeu-se o contato, né? O tempo lá também fechou, não foi muito diferente do nosso. Aliás, o tempo ficou muito fechado na região de Santa Catarina, como todo o sul do nosso país. 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E já vamos partindo, gente, pro cantinho do Zé. 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

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Vamos trazendo aqui, gente, um pedido lá do Candinho, em Curitiba. Alô, Candinho, nosso abraço, nosso carinho para você aí, meu grande amigo Romildinho, que está conosco, pedindo as orações já para toda a nossa Telemocuboba, pelo nosso país e pelo mundo, né? Quero agradecer também o carinho aqui especial. Ela diz assim: nessa madrugada minha sogra Nilva faleceu, oh, meu Deus, né? Os nossos sentimentos, viu, Milena? Ela era muito fã do programa, ouvia todas as manhãs. Que Deus acolha então a sua amada sogra. Já está nos braços do pai com toda certeza. Meus sentimentos, meu abraço, né? Em nome da Fátima, da Lisa, do Joãozinho, da Duda, né? A Dudinha que está aqui na recepção. Toda a equipe, né? O Ebert, toda a equipe que está atuando nesta programação especial pela Rádio Capital do Papel. Vamos trazendo aqui Rico e Renner, Credencial, né? Uma canção dessa dupla de grande sucesso. Ainda nós ficamos acompanhando aqui as redes sociais, né? As fontes de informação para as atualizações a respeito do paradeiro da aeronave onde transportava o cantor Rick, da dupla Rick e Renner. Então nós ficamos, né, nessa expectativa, não tenha dúvida, né? Muitas mensagens, gente. Inclusive o último comunicado que foi colocado na página oficial da dupla, que diz o seguinte, né? Informamos que nesse momento seguimos aguardando informações oficiais sobre a localização da aeronave e de todos os seus ocupantes. As equipes responsáveis pelas buscas seguem mobilizadas e acompanhamos cada atualização junto às autoridades competentes. Pedimos por respeito às famílias e a todos os envolvidos que não sejam compartilhadas informações que não sejam confirmadas, né? Eles agradecem profundamente todas as mensagens e orações e manifestações de carinho recebida. O empresário Bruno Avelar também estava nesse helicóptero. Claro que nós pedimos em nome de todos, né? O profissional de filmagem que também estava no interior dessa aeronave, assim como o piloto, enfim, todos que ocupavam essa aeronave, nós pedimos a Deus para que esteja tudo bem com eles, né? A expectativa nossa é de que o helicóptero seja encontrado e que eles estejam bem, né? Pelo menos é essa a nossa

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12: Vamos lá, gente, iniciar o giro astral dessa terça-feira. Depois desse vendaval que atingiu aqui a nossa região, Telêmaco Borba, com velocidade do vento acima dos 95 quilômetros, gente. 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

0: 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Então, Áries, atenção, ariano, bom dia para você. A vida social ficará animada e as atividades em grupo renderão bastante hoje. Consolide amizades, firme sua posição na equipe, as trocas subirão de qualidade. Conversa de hoje trarão novidades e soluções práticas. Com Saturno em seu signo, pense a longo prazo e reveja escolhas que já não correspondem às necessidades atuais. Entendimento no amor, viu, Áries?
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0: 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Vamos lá com você de Touro. A carreira entrará em foco. Ótimo momento para você lançar um empreendimento e consolidar a imagem profissional. Uma conversa no trabalho trará a solução prática que faltava e destravará um assunto parado. Firme sua posição, mostre o que já construiu e desenhe o passo seguinte com a visão de longo prazo. O reconhecimento e o poder pela frente, viu, Touro?
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Vamos agora com você do signo de Gêmeos. 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Então, Gêmeos, vamos lá. Conexões com gente de outros lugares abrirão caminhos e alargarão os seus horizontes. Um plano de estudo ou de viagem ganhará forma numa conversa despretensiosa. Mostre o que você sabe fazer sem modéstia. Mudanças na imagem e na maneira de se apresentar farão sucesso. Participe de um evento e brilhe publicamente. Prestígio em alta, viu, Gêmeos?

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1: Olha a hora, gente. Agora são 8 horas e 58 minutos. Vamos trazendo notícias e informações aqui na sua manhã, né? Obrigado pela sua audiência, pelo seu carinho. Estamos só pela internet, viu, gente? Tá muita gente, né, nos procurando aí no Daio, né? Pelo rádio, somente pela internet, tá bom? Procura aí no Google, né? É Rádio Capital do Papel, viu? Rádio Capital do Papel. Você vai lá e nos sintoniza, tá bem, gente? É somente pela internet. Mandar um abraço aqui pra Lisandra. Oi, Lisandra, tudo bem? Pessoal realmente muito preocupado, então nos sintoniza aí, tá bom, gente? Pode nos conectar, né? Dá um Google aí, né? Dá um Google para que você nos encontre e nos ouça aqui pela internet, combinado? É um prazer poder ter vocês aqui conosco hoje, né? Falamos aqui da tempestade, você que ligou o rádio agora, gente, a tempestade causa destruição aqui no estado, arrastou carros, destelhou igreja, né, com o vento que chegou a 125 quilômetros, né, a tempestade que atingiu na noite de ontem, né, em Francisco Beltrão, para se ter uma ideia, a força do vento levantou e arrastou um carro que foi parar em cima de outro automóvel. Na cidade, o Cimepar registrou rajadas de 64 quilômetros por hora. Então, nós temos aqui alguns índices, né? Já em Apucarana, aqui no norte do estado, os ventos destelharam a Catedral Basílica Pontifícia Nossa Senhora de Lourdes. Lá, o Cimepar registrou rajadas de 103,7 quilômetros. A prefeitura ainda contabiliza os prejuízos, viu, gente? Em União da Vitória, no sul do estado, muitas ruas estiveram alagadas, né? Estavam alagadas, aliás, na noite de segunda-feira, né? A cheia do Rio Iguaçu preocupa sempre as autoridades. Que preocupação mesmo. Olha, para se ter uma ideia, gente, em Autônia, 74,2 quilômetros. Isso foi registrado às 22h15. Em Apucarana, onde o vento alcançou a maior velocidade, 124,9 às 19h15. General Carneiro, 83,9 às 13h30. Olha que são momentos distintos, né? Nas cidades. No distrito de Horizonte, em Palmas, 83,9 às 20h15. Em Telemacuboba, a força maior do vento foi às 8h30 da noite, gente. Olha aqui, hein? Então foi às 8h30 da noite, 95,4 quilômetros. Os aeroportos também registraram a velocidade do vento. O aeroporto de Bacaxiri, para se ter uma ideia, em Curitiba, às 9h30 da noite, apontou 86,8 quilômetros. Foz do Iguaçu, 83,2 às 17h30. E Maringá, 86,8 quilômetros às 18h. Segundo o apontamento do Cimepar, Telemacuboba teve a segunda cidade, né, com a maior intensidade dos ventos, gente. Vejam só, 95,4, só ficou atrás aqui mesmo, de Apucarana, onde os ventos ali chegaram a 124,9 quilômetros. E a Lisa trouxe há pouco, né, que as condições de chuva permanecem, viu, gente? 98%, 15,5 milímetros, não é assim um volume tão grande, mas também é considerável. A chuva deve chegar a qualquer momento. Estamos com o céu, né, encoberto, bastante nublado. Então a preocupação ainda existe. A mínima de hoje de 16 e a máxima de 22. Estamos com 17,4. A sensação térmica é de 18 graus. O vento agora está tranquilo, né? 4 quilômetros com rajada que pode chegar a 8 quilômetros, de acordo com o Cimepar. Vamos aqui com outras notícias e informações para você que nos acompanha. O alerta vermelho, tempestade com granizo e vento, assustou moradores em Curitiba. Veja só, né, gente? Que preocupação mesmo, né? Doações de sangue dos tipos O positivo e O negativo estão com estoque baixo no Paraná. Estamos sempre dizendo aqui a importância da doação de sangue, viu, gente? O Emepar aqui está funcionando. Então não deixe de procurar o Emepar e fazer a sua doação se você está em boas condições de saúde, tá bem? Vamos aqui destacando esse aspecto para os nossos ouvintes. Tempestade deixa prejuízo de 2,2 milhões em Castro, segundo aqui um levantamento realizado. Preocupação mesmo, né, gente? Em relação à cidade de Castro, que foi muito afetada pela força dos ventos e da chuva. Receita Federal abre consulta lote residual de restituição do imposto de renda. Também é destaque aqui no Bem Paraná. Vamos aqui com outras informações. CBF aprova a redução da quantidade de estrangeiros em times para 2027. Olha aí, gente, também é um tema que a gente tem aqui no Bem Paraná. Vamos com outras notícias e informações. Vamos lá, gente. Vamos com mais informações. Temos aqui uma nota de falecimento. Acho que a Milena Teixeira falou dela aqui há pouco para nós, né? Comunicamos aqui o falecimento da senhora Nilva de Almeida, Espírito Santo, 67 anos. Ela está sendo velada na capela da Tamoio Preve e o sepultamento será hoje no cemitério Jardim da Saudade às 16 horas. É um comunicado aqui do sistema Tamoio Preve, gente. Então, os nossos sentimentos à família da senhora Nilva. Primavera começa hoje e o que esperar na estação com El Niño no Brasil, hein, gente? Estamos com o tempo aí bem desequilibrado, né? Com as coisas bem diferentes do que normalmente acontecem, né? Estamos tendo esse choque de massas. Vamos aqui à informação do CIMEPAR. Nessa terça, ainda sob influência gradual do avanço da frente fria no Paraná, o tempo continua bastante instável, viu, gente? O risco de tempestade é maior no leste até o noroeste paranaense, passando também pelos Campos Gerais, onde estamos. Vale do Ribeira e Norte, especialmente durante a madrugada e amanhã. Nas demais regiões, oeste, sudoeste, centro-sul, ainda pode chover fraco com expectativa de melhora a partir da tarde, né? A partir do anoitecer, esfria bastante na metade sul, com o vento aumentando a sensação de frio. Então é uma situação passada aqui pelo CIMEPAR a todo público ouvinte. Celular de Henrique emitiu sinal e está sendo rastreado, né? Empresário é amigo de Bruno Avelar, que também está no helicóptero. Segundo ele, a hipótese é que a aeronave tenha feito um pouso forçado. É o que a gente espera também, viu, gente? Funcionários da Caixa rejeitam proposta e greve continua. Olha só, gente, a assembleia foi realizada ontem. 59,3% dos empregados votaram contra a proposta, principalmente, né, esse impasse nas negociações Caixa Plano de Saúde dos Trabalhadores. Então permanece a greve da Caixa Econômica Federal. Daqui a pouquinho vamos estar conversando com o Dr. Antônio Carlos Ata. E só lembrando, gente, que hoje nós estamos somente pela internet, viu? Não estamos pelo rádio. Muita gente nos perguntando aqui, conversando conosco, né? Então, as pessoas podem nos acompanhar pela internet, né? O sinal pela internet está normal, viu, gente? Tudo beleza, tá bom? Alô, Joseline do Bonavila, que está ligada conosco. Queremos agradecer também a Lisandra no Bandeirantes. Nosso muito obrigado. Nosso carinho aqui para Olga. Vem chegando o pedido aqui do nosso grande amigo Hamilton. Depois, na sequência, a gente vai bater aquele papo com o Dr. Antônio Carlos Ata, chegando Rio Negro e Solimões.

0: 9:09.
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0: Saúde, eu quero saúde. Todo mundo deseja mesmo é saúde. Se é uma riqueza que nós temos nessa vida, é estar bem de saúde, né? Doutor Antônio Carlos Zatta, angiologista e cirurgião vascular, está aqui conosco da Clínica Pro Saúde. Mais uma vez receber o doutor Zatar aqui é motivo de satisfação. E a primeira pergunta é, doutor, ficou sem sombra de dúvidas também preocupado com as condições. Segundo o CEMEPAR aqui, doutor, foi apontado a velocidade do vento aqui superior a 95 km por hora. Nossa, então foi assustador, pensou, né, doutor?
2: Bom dia a todos.
0: Bom dia, bem-vindo, doutor.
2: Ontem foi assustador mesmo, né?
0: Verdade, há muito tempo não vimos nada assim.
2: Sem luz, né, também.
0: Sem dúvida, realmente, doutor, é verdade.
2: É, o ninho tá chegando pesado, né?
0: Pesado. E olha que a primavera começa hoje, mas bem diferente do cenário que a gente costuma ter na primavera. Um dia, né? De repente, com sol, um dia mais bonito, mas o tempo, o clima tá fechado, nebuloso, né? Nebuloso. Doutor, usou o termo correto. E doutor Zatta, né, para o pessoal que está ouvindo, acompanhando, inclusive pelas redes sociais, o doutor está aqui ao vivo pelas redes sociais também, gente. Você pode acompanhar pelo Instagram. Doutor, passa o seu Instagram, o seu arroba aí, doutor, por gentileza.
2: Dr.Zatta_vascular, né?
0: Pode vascular.
2: Entrar ali, tem bastante informação sobre patologias circulatórias, né? Dentro da área da cirurgia vascular. Pode também enviar perguntas por lá, a gente sempre está respondendo e atendendo.
0: Que maravilha. Doutor, falando um pouco mais também sobre a abrangência da sua atividade profissional, doutor, já há muito tempo trabalhando, inclusive sendo uma referência no estado aqui em Telemacuborba.
2: É, já são aí 23 anos já de Telemacuborba, né? Um caminho muito grande, traz muito orgulho, né? Eu sempre falo que você ter um nome de destaque em uma cidade como Telemaco, uma cidade um pouco menor, é muito Exato. Mais... É, exige de muito mais dedicação e resultado do que numa cidade maior, né? Ainda mais hoje com as redes sociais, né? Dependendo de como você trabalha a rede social, você numa cidade grande tem o teu nome bem destacado, né? Numa cidade pequena como a nossa aqui, a gente tem que ter resultado, porque grande parte dos pacientes que chegam ao consultório é aquele famoso boca a boca, né, Marcinho? Chegou porque o vizinho fez e teve um bom resultado, um conhecido fez e teve um bom resultado. E isso também é um orgulho grande, porque o nosso consultório é realmente construído dessa maneira, né? Aí grande parte dos pacientes vem por indicação de outros pacientes. Até a gente tem essa estatística. A gente trabalha com a rede social justamente porque hoje a gente é obrigado a isso para não ficar para trás, né? Mas uma parcela pequena dos pacientes vem ao consultório por conta só do contato com a rede social, mas sim pela indicação e pelo nome que a gente já tem na cidade. A gente conseguiu inverter esse fluxo de pacientes também, né? Que antes os pacientes, na época que eu cheguei em Telemaco, todos iam para fora tratar doenças vasculares, e hoje vem gente de fora para tratar aqui com a gente, mesmo vindo de centros grandes, que tem grandes profissionais, preferem vir para cá para tratar com a gente.
0: Não tenha dúvida, é importante a gente frisar tudo isso. O doutor sempre valoriza também todo o investimento que houve aqui na cidade, né, doutor? Hoje com a clínica, com uma gama de profissionais altamente qualificados, né, com reconhecimento, e também um laboratório aqui que é uma referência também.
2: É, já há muitos anos que você participou da inauguração, né, mas assim, trouxemos as fotos.
0: O doutor fez um destaque, rapaz, quantos anos aí já, doutor, laboratório? Poxa.
2: Vai fugir, vai para 35, quase
0: 35 mais, né? Anos, nossa, doutor, trouxe um resgate aí muito importante, vê que história significativa, né, doutor?
2: É, explicar pro pessoal aí que a gente, buscando as fotos de antigamente, o Maizinho tava na inauguração do Laboratório Pro Vida, lá entrevistando
0: personalidades, né? Verdade.
2: Entrevistando o pessoal lá na inauguração do Pro Vida, né? Então é muitos anos de... Isso ainda no laboratório é mais importante ainda, né? Você trazer uma confiança tão grande quanto é quanto o Pro Vida tem hoje da população, né?
0: Que isso bom, é um doutor.
2: Grande. Esse serviço, trabalho da Cláudia Leme, né? Que é a nossa...
0: Trabalho espetacular, né, doutor?
2: É mérito todo dela aí de ter essa qualidade e esse nome que o laboratório hoje tem na cidade.
0: E doutor, ainda além dos exames laboratoriais, o trabalho também de imagem.
2: É, os exames de imagem que a gente faz, né? Principalmente a parte de Doppler, né? Isso, Doppler. Que é uma ferramenta diagnóstica muito importante hoje na cirurgia vascular, né? Tudo você tendo isso disponível, inclusive na mesma hora da consulta, né? Isso traz uma agilidade muito grande, né? Principalmente no dia a dia. Para você, bom, imagine você ter que marcar uma consulta, esperar para marcar até a consulta, vai, é atendido, depois vai ter que esperar para fazer exames, para daí voltar para um retorno. Hoje a gente consegue fazer isso lá na clínica, né, tendo o Doppler disponível. Que bom. É, tudo no mesmo dia, você chega, você faz a tua consulta, sendo necessário já pode fazer no mesmo momento o mapeamento venoso, o ultrassom arterial ou o diagnóstico com o Doppler que seja necessário, né? E você já sai com a conduta desenhada dali, isso em uma parada só na clínica, em uma ida só na clínica. Isso agiliza muito e traz mais agilidade para o diagnóstico, além de precisão também, né, para o diagnóstico.
0: Sem dúvida. Doutor, dito isso, hoje o nosso tema aqui é sobre a insuficiência venosa. O que, que seria isso, doutor?
2: Isso é interessante venosa. A gente falar. Até antes de a gente falar da insuficiência venosa, é importante a gente entender que a gente tem duas grandes circulações na perna, né?
0: Certo.
2: A gente tem a parte arterial, que são os vasos que levam o sangue do coração em direção à perna, e a gente tem a parte venosa, nas veias que trazem o sangue da perna em direção ao coração. Para que isso aconteça, para que o sangue consiga subir, né, e vencer esse desafio que é a gravidade, né, fazer subir da perna em direção ao coração, dentro da veia existem pequenas válvulazinhas que funcionam como uma portinha, como uma válvula de retenção. Quando a gente caminha e contrai a panturrilha, a gente empurra o sangue para cima, essa portinha, essa válvula se abre, o sangue sobe. Quando ele tende a descer por gravidade, essa válvula se fecha e não deixa o sangue descer. Esse é o funcionamento normal.
0: Funcionamento normal.
2: O que, que é a insuficiência venosa? É quando essas válvulas dentro dessas veias não estão funcionando adequadamente. Então, ele não consegue levar adequadamente o sangue da perna em direção ao coração. Isso é a insuficiência venosa. Essa dificuldade de levar o sangue da perna em direção ao coração acarreta um aumento da pressão dentro das veias. E esse aumento da pressão dentro das veias é que traz todo o conjunto de sinais e sintomas da insuficiência venosa, né? Isso é importante, né? É uma confusão muito grande. Muitas vezes chega o paciente no consultório falando, doutor, estou com a veia entupida. Isso não quer dizer que a veia está entupida, né? O que quer dizer a insuficiência venosa é que essas válvulazinhas não estão funcionando adequadamente e ela não consegue, essas vezes não conseguem fazer com que o sangue suba adequadamente até o coração. Isso que é a insuficiência venosa.
0: Doutor, comumente chamado, né? As pessoas quando dizem assim, sinto a minha perna pesada. A pessoa às vezes não fez um esforço assim tão elevado, mas sente um cansaço, inclusive essa perna pesada. É um sinal isso,
2: doutor? Exatamente. Esse é o principal sinal da insuficiência venosa, né? Aquele peso, cansaço, queimação, principalmente no final do dia, o edema, né, o inchaço, principalmente no final do dia, é o principal sinal e sintoma da insuficiência venosa, né? Então é aquela característica que o paciente fala assim, doutor, até acordo de manhã bem, sem dor, nada, vai passando durante o dia, eu trabalho muito tempo em pé, eu sou cabeleireiro, fico em pé, ou eu sou vendedor, verdade. Fico em pé, ou eu sou professor, fico em pé o dia todo, ou eu trabalho muito tempo sentado, então eu sou caixa de uma loja, fico o tempo todo sentado com a perna para baixo, chega no final do dia, tá com peso, cansaço, queimação na perna.

0: até inchado, vou tirar a meia, fica com aquela marca da meia. Então, isso é o principal sintoma de insuficiência venosa. E se ele tem esses sintomas, é importante procurar um angiologista e cirurgião vascular para fazer uma avaliação adequada da parte circulatória, porque nem sempre a insuficiência venosa está visível aos olhos.
1: Invisível
0: isso
1: aos
0: olhos. Isso é importante. Nem sempre ele está ali, a varizes visível, né? É, varizes é uma das manifestações da insuficiência venosa, né? Que o paciente, sim, por conta da pressão aumentada dentro da veia, ela começa a se dilatar e começa a ficar mais visível. Então, aquela veia visível é um dos aspectos da insuficiência venosa. Mas a insuficiência venosa traz também vários outros sinais na perna.
1: Certo,
0: né? O próprio inchaço é o mais importante. Evoluindo, né? Quanto mais tempo o paciente fica com a insuficiência venosa sem tratamento, mais ela vai ocasionando sinais, mais vai causando alterações. Então, a gente começa a ver pigmentação na pele, aquela coloração mais amarronada, que a gente chama de dermatite ocre. Isso pode evoluir para inflamação, que a gente chama de dermatite endurada, começa a ficar inflamada, dolorosa a perna, e podendo evoluir até para úlcera varicosa. Então, por isso que o importante é tratar logo no início, quando tem sintomas mais leves, como é só a dor, a cansaço, o peso, para evitar essa evolução para casos mais graves.
1: Doutor, se a pessoa já tem determinada doença, isso acomete mais, preocupa mais, eleva essa condição de ter essa insuficiência venosa de uma forma assim mais acentuada?
0: A insuficiência venosa tem ligação, tem diversos, doutor, fatores de risco, né? Tem diversos fatores que desencadeiam ele, né? Principal é o fator genético. Então, a herança genética é o principal fator que faz com que o paciente desenvolva insuficiência venosa ou não. Se ele tem uma mãe, um irmão, um pai com varizes ou com insuficiência venosa, ele tem mais chance de ter insuficiência venosa. Fora isso, ela é muito mais comum na mulher. Então, a mulher, principalmente por conta da parte hormonal, né? Por causa da exposição ao estrógeno. Então, acaba tendo uma frequência muito maior da insuficiência venosa na mulher. Além disso, a gestação é um fator de risco importante. Por isso que na mulher também é mais frequente a insuficiência venosa. A vida sedentária, a obesidade, a forma de trabalho, muito tempo em pé ou sentado com a perna para baixo. Então, tudo isso são fatores de risco para desenvolver a insuficiência venosa.
1: Doutor, o senhor mencionou sobre o inchaço, né? Ele se torna mais aparente ali na perna ou nos pés? Ou ele vai desencadear nos pés?
0: Isso, geralmente no terço distal da perna, né? É só você imaginar a perna com uma coluna de líquido.
1: Certo.
0: Aonde que a pressão é maior? E o que causa esse inchaço, essa queimação, essa dor, é a pressão aumentada dentro das veias. Então, se você for imaginar uma coluna de líquido, com uma perna sendo uma coluna de líquido, a maior pressão é no terço distal, onde tem o maior peso da coluna de líquido agindo ali. Então, geralmente, os sintomas de insuficiência venosa são no terço distal da perna e pé. Então, o inchaço, a queimação, o cansaço, geralmente é em panturrilha mesmo. A manifestação de alteração da cor, né? Dermatite ocre, as inflamações, a úlcera, geralmente terço distal da perna e principalmente na parte medial da perna também.
1: Doutor, algumas manchas aparecem, a pessoa começa ali normalmente, dá aquela, do nada aparece uma coceira assim.
0: Isso, e a
1: pessoa
0: prurido, não consegue, a coceira é um sintoma importante, né?
1: Às vezes chega tudo a sangrar, isso, doutor.
0: Tudo isso é a manifestação da insuficiência venosa, ocasionada pela pressão aumentada dentro da veia. Imagine que a veia, ela é, a parede da veia, ela é uma constituída, ela é semipermeável, como que diz assim. Então, ela não deixa passar certas substâncias para fora e mantém o líquido e proteínas e hemácias, a constituição do sangue dentro. A partir do momento que a pressão dentro dessas veias é maior, como ela é uma membrana semipermeável, a parede do vaso, então essa pressão maior faz com que extravase para fora da parede do vaso líquido, que é o edema, né? E outras substâncias, como proteínas e outras substâncias que vão fora do vaso ser estranha aquele local. E essa substância dentro do vaso, ela não é estranha, não provoca nada, mas quando, por conta da pressão venosa dentro do vaso, é empurrada para fora do vaso ela é estranha. E isso desencadeia uma reação inflamatória no organismo. E essa reação inflamatória é que vai ocasionar todos esses sintomas, essa dor, queimação, às vezes essa vermelhidão e essa inflamação recorrente que a insuficiência venosa causa. É justamente porque essa pressão venosa dentro do vaso faz com que extravase essas substâncias que fora do vaso são estranhas e provoca essa reação inflamatória. Esse é o mecanismo dos sintomas, né? O porquê que acontece. Sintomas.
1: E doutor Zata, essa insuficiência, o que, que ela pode causar na pessoa?
0: É isso que a gente estava falando. Tudo isso vai fazer essa inflamação, né? Certo. E vai causar essa alteração na pele do paciente, chegando até aparecer uma úlcera varicosa. Aí que é a importância de você tratar de maneira mais precoce possível, né? E aí o tratamento acaba se dividindo entre tratamento intervencionista, né? Que seria ou uma cirurgia, ou um tratamento a laser, ou um tratamento com escleroterapia, e o tratamento clínico. Então, normalmente o paciente exige que a gente faça esses dois tipos de tratamento. Certo. Tanto o tratamento clínico quanto o tratamento cirúrgico. O tratamento clínico envolve com o quê? Perda de peso, atividade física, uso da meia elástica, sempre que possível colocar a perna para cima. Algumas orientações, por exemplo, durante o trabalho, se o paciente fica muito tempo só sentado com a perna para baixo, que ele possa levantar e caminhar, ativar a bomba muscular da panturrilha, que a panturrilha vai empurrar o sangue para cima e diminuir essa pressão venosa na perna. Se você trabalha muito tempo em pé, você puder, durante a sua jornada, fazer exercícios com a perna, como se fosse ficar na ponta do pé e soltar, na ponta do pé e soltar, fazendo a ativação da panturrilha. Isso é importante para ajudar o retorno venoso e diminuir a pressão venosa dentro da perna. O uso da meia elástica. Lembrando que a meia elástica, você não pode usar a meia elástica igual a do que o vizinho usou ou que um parente usou. Meia elástica, eu sempre falo, é um medicamento e ela precisa ser receitada por um angiologista e cirurgião vascular, porque vai ter o tipo de meia correta, a compressão correta para o teu caso, para que você tenha uma boa efetividade dessa compressão. Então não pode ser igual a que a sua mãe usou ou igual a que alguém conhecido usou. É importante que ele seja feito uma avaliação por um cirurgião vascular para fazer a receita de uma meia adequada para o seu caso. Então esse é o tratamento clínico, né? Passando para o tratamento intervencionista, que a gente vai fazer uma intervenção para tratar o vaso que já está aparecendo, a gente vai desde o tratamento transdérmico a laser associado à escleroterapia até o endolaser, né? Isso é uma grande novidade, é uma grande vantagem que hoje os tratamentos de varizes, primeiro, 80% deles a gente consegue fazer ambulatorial, né? Eles são minimamente invasivos e a gente consegue fazer com que o paciente volte à sua atividade normal muito rapidamente. Então, muitas vezes, e na grande maioria das vezes, o paciente opera num dia, no dia seguinte ele volta à sua rotina normal, né? Com bem menos dor, bem menos traumático, com recuperação muito mais rápida.
1: Doutor, de maneira bem simplista, o doutor falou assim sobre a atuação do laser. Ele seria quase que limpando esse caminho, desobstruindo? O que ele faz, doutor?
0: A gente tem, então, dois tipos de laser para tratar, né? Então, as varicoses, os vasinhos fininhos, certo. A gente usa o laser transdérmico. O laser transdérmico, ele é disparado através de uma pistola e que ele vai atravessar a pele sem machucar a pele, vai ser absorvido pelo pigmento do sangue, esquenta o sangue e queima o vaso. Então, esse é um tipo de tratamento, né? E a gente tem, que são feitos para vasos menores, para varicoses e para veias reticulares, que são veias menores do que 3 milímetros. Para vasos maiores, mais calibrosos, a gente tem o endolaser. Aí é um outro tipo de laser, que ele é disparado através de uma fibra ótica. Essa fibra ótica, a gente vai puncionar a veia com uma agulhinha, e essa fibra ótica vai ser introduzida dentro da veia, por dentro dessa agulha. Guiado tudo por ultrassom, né? A gente vai localizar essa fibra no local que a gente quer tratar e dispara o laser. E esse laser vai cauterizar, vai queimar a veia por dentro, transformando ela num cordãozinho fibroso sem função. Então tem esses dois tipos de laser que a gente tem disponível aqui e a gente consegue fazer esse tratamento de maneira ambulatorial, muito menos invasiva e a recuperação muito mais rápida.
1: É justamente o que eu ia perguntar para o doutor. Então, a recuperação é breve nesse caso aí, doutor.
0: Ah, isso sim. O laser transdérmico é zero de repouso, né? O paciente faz e vai trabalhar na mesma hora, vai fazer atividade física na mesma hora. O endolaser, a gente geralmente pede aí 24 horas, até o dia seguinte o paciente já tem vida normal.
1: Doutor, essa sensação de que a dor ela é mais acentuada em períodos quentes do que em períodos frios, ou vice-versa, isso é mais um mito ou realmente
0: não,
1: ocorre,
0: isso é
1: doutor?
0: É real, realmente. É real, ocorre, doutor. Né? A insuficiência ocorre. Venosa, os sintomas são piores no verão mesmo.
1: No verão,
0: por causa do calor, porque vai fazer uma vasodilatação dos vasos. A insuficiência venosa acaba piorando. Essa vasodilatação também acarreta um aumento da permeabilidade da parede do vaso, extravasando certo. Mais substâncias estranhas e inflamando mais. Então, por isso que o sintoma é realmente pior no verão. E aí é interessante, né, uma outra coisa que o paciente chega no consultório falando muito, né? Ah, é que eu tenho falta de circulação. Né? Falta
1: é muito
0: de
1: comum,
0: circulação.
1: Doutor.
0: Então, essa falta de circulação. Isso é um termo muito, muito amplo, né? A falta. Lembrando que a gente tem esses dois tipos de circulação, né? A parte arterial, que é quem leva o sangue até a perna, e a parte venosa que traz de volta.
1: Que traz de volta.
0: Então, assim, a falta de circulação. Ela pode ser tanto no território arterial quanto no território venoso. Uhum. E isso tem uma diferença muito grande em questão de diagnóstico, tratamento, forma de tratamento, tudo, né? Então, quando o paciente chega, né, ou fala, não, é porque eu tenho falta de circulação, a gente vai avaliar realmente em qual território está o problema dele, né? Porque ele vem, entre aspas, com esse diagnóstico que às vezes não está claro na cabeça do paciente, o que é essa falta de circulação, né?
1: E doutor, essa falta de circulação pode provocar, assim, aquela sensação de falta de ar, que o coração às vezes dá um...
0: Não,
1: isso não afeta diretamente? Não tem a ver, doutor. Não, nesse sentido, não tem a ver. Até ia perguntar para o doutor também se essas consequências, se não forem tratadas, elas poderiam caminhar, por exemplo, para uma trombose ou são situações distintas também, doutor?
0: A insuficiência venosa, né, em graus mais elevados, com varizes mais calibrosas, em que a gente tem uma estase venosa maior, que quer dizer, o sangue fica muito tempo parado na perna, é um fator de risco para trombose. O paciente que tem uma insuficiência venosa maior, ele tem um risco maior de trombose. E aí sim, a trombose é a coagulação do vaso, a coagulação do sangue dentro do vaso. E aí o vaso fica, né, a veia fica entupida no caso da trombose venosa. Então o sangue coagula dentro da veia e aí faz essa obstrução. E a insuficiência venosa em estágios maiores, mais avançados, realmente é um fator de risco para trombose.
1: E por isso que a gente está sempre destacando, né, doutor, que é importante a pessoa, por mais que não tenha sintoma, pelo menos uma análise é super bem-vinda, até porque, né, você analisando de uma maneira assim precoce, a tendência de um tratamento seja até mais tranquilo também. Ah, e mais
0: sempre o tratamento mais precoce é o mais fácil de se fazer.
1: É o mais fácil, né, doutor? Exatamente. E é possível observar logo de início, doutor, assim, os primeiros sintomas com toda essa tecnologia pela análise?
0: O primeiro sintoma foi o que a gente conversou. Então, se o paciente tem inchaço na perna, peso, cansaço, já tem algum tipo desses sintomas, por mais que ela não tenha nada visível ainda na perna, não tenha varizes visíveis, ou não tem alteração da cor, ou não tem inflamação, é importante ela já procurar um angiologista cirurgião vascular para avaliar se ela não tem uma insuficiência venosa profunda, alguma veia na parte interna que não aparece, que não está, aonde não está funcionando adequadamente a válvulazinha e está acarretando esses sintomas que ele tem. Uma outra coisa importante que eu tenho falado muito também é sobre a insuficiência venosa funcional. Por que eu chamo de insuficiência venosa funcional? Quer dizer, o paciente não tem anatomicamente uma veia doente. Então, ela não tem uma veia que está com a válvulazinha sem funcionar. Mas ele tem um déficit de função. Então, ele tem uma vida sedentária muito grande, tem uma atrofia muscular da panturrilha, que não consegue bombear o sangue. Ele está obeso, né? A obesidade causa uma dificuldade muito grande do sangue subir, faz uma barreira quase de subir da perna em direção ao coração. Ele trabalha muito tempo em pé, então ele não tem uma doença anatômica ali, não tem aquela veia com a válvula insuficiente, mas ele tem a panturrilha que não está funcionando adequadamente para bombear o sangue para cima, ele está obeso, tem toda aquela obesidade dificultando o sangue a subir, ele trabalha muito tempo em pé e além de trabalhar em pé, trabalha em pé parado sem ativar a panturrilha. Então o sangue tem dificuldade de subir e isso causa uma insuficiência venosa funcional. Ele acaba tendo uma pressão venosa maior dentro dos vasos, mesmo tendo as válvulazinhas todas funcionando, mas por outros fatores que dificultam o sangue a subir, essa pressão aumenta e ele tem sintomas. Esse paciente também precisa de tratamento, também precisa de orientação para melhorar essa função. Fazer uma atividade física, musculação para melhorar a panturrilha, melhorar a bomba muscular da panturrilha. Tem que perder peso para tirar essa barreira do retorno venoso. Tem que usar uma meia elástica para ajudar o sangue, o sangue a subir, orientações para que durante o trabalho ele consiga fazer a ativação da panturrilha, ficando na ponta do pé, fazendo, caminhando um pouco, sempre que possível fazer intervalos que põe a perna para cima para ajudar o retorno venoso. Então mesmo o paciente não tendo essa patologia anatômica, a gente tem que dar essas orientações, fazer esse tratamento para que ele tenha melhora desses sintomas. Por isso que os sintomas nunca devem ser menosprezados. O normal é não ter dor.

0: Não é? Você não pode falar assim, ah, não, isso é normal, eu tenho dor no final do dia porque eu fico muito... Não, isso não é normal, não, e precisa ser avaliado por um cirurgião vascular, que vai te dar as orientações corretas para evitar esses sintomas.
1: Olha aí, gente, como é importante você realmente ter esse contato profissional, né? Saber direitinho de um profissional que certamente vai dizer, né, as necessidades, né, qual o tratamento a seguir, se for necessária a cirurgia, de que maneira fazer todo esse processo de recuperação. É sempre bom ter esse acompanhamento, né, doutor?
0: Com certeza.
1: Olha aí, gente. Então, falamos aqui a respeito. Mais algum destaque que o senhor gostaria de falar, doutor, sobre essa questão?
0: Bastante coisa. Isso é o importante, é a prevenção.
1: É prevenção mesmo, né, doutor? Há hábitos...
0: Quanto mais precoce fizer o tratamento, melhor, né?
1: Exatamente. E as pessoas que sentem, doutor, por exemplo, cansaço na perna. Eu não vou caminhar, não vou numa academia porque eu estou sentindo a dor na perna. Isso realmente impossibilita que a pessoa realize alguma atividade ou não?
0: É o contrário,
1: doutor?
0: Né? É o contrário. O tratamento para isso é atividade física. Acho que a gente estava conversando com a insuficiência venosa funcional. Isso aí.
1: Olha que interessante, né? Doutor Antônio Carlos Zátera, angiologista e cirurgião vascular, atende aqui em Telemaco Borba, gente, na ProSaúde. Então as pessoas podem... O pessoal sempre nos pergunta aqui se o doutor também atende por convênio, né?
0: Tem Unimed.
1: Unimed. Olha aí, gente. Então, para você que está nos perguntando, então o doutor atende pela Unimed. Então quem deseja marcar a consulta através do Google também, hoje é o caminho mais fácil, né, doutor?
0: 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Nas redes sociais tem todos os contatos também por WhatsApp para entrar em contato para marcar as consultas.
1: É bem prático, né, doutor?
0: Bem prático.
1: E se você deseja também se comunicar, né, nós temos aqui os WhatsApp, 429-8432-5662, ou também pelo 99818-7955. Doutor, muito obrigado mais uma vez pela sua disponibilidade de vir aqui conversar conosco, com os ouvintes, para tratar de um assunto tão importante, tão interessante. O doutor sempre fala uma frase que a gente concorda plenamente, né? É cuidar das nossas pernas, pois é quem nos leva para onde a gente precisa, para todos os lugares, né?
0: Priorizar quem te leva a todos os lugares, é isso aí.
1: Exatamente, então vamos cuidar, né? Priorizar aí a nossa saúde, que ela é indispensável. A gente investe em tanta coisa, né, doutor? E esquece o do principal, né? Não adianta você ter muita coisa se você não pode usufruir, se a sua saúde não está boa, né?
0: Com certeza.
1: É verdade. Doutor, um grande abraço, Deus abençoe. Sucesso aí no trabalho sempre, né? O doutor vai estar conosco aqui daqui 15 dias trazendo outras informações, sempre com esse bate-papo, que é uma ideia justamente essa, né? De orientar a população, falar abertamente sobre saúde, né, doutor?
0: Joia, obrigado, abraço a todos.
1: Aí foi o doutor Antônio Carlos Zátera conversando conosco. Agora são 9:35.
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0: 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Então vamos lá agora com o signo de Câncer. Então, para você, canceriano, vamos lá o que dizem os astros hoje. Planos de mudança entrarão em cena e pedirão decisão. Determine objetivos de longo prazo, o momento pedirá visão de futuro. Hora de se apoiar, né? De apropriar, aliás, do seu poder, talentos e da sua criatividade sem esperar a aprovação de ninguém, viu? Assuma mais iniciativas, o novo comportamento abrirá portas. Fique de olho em uma oportunidade imobiliária e o poder está em alta.
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0: 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Então, agora falando com você do signo de Leão, olha só, leonino, vamos lá, agora é contigo, né? Vamos nessa. As parcerias estarão em destaque. Alguém fará uma proposta bem clara. Coloque os combinados no lugar e encerre um mal entendido com uma conversa franca. Documentos e assuntos práticos andarão melhor do que você esperava. Uma porta importante se abrirá com um empurrão bem leve. Encerre dinâmicas do passado. Boas alianças e reencontros à vista, Leão!
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0: 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Vamos lá agora, Virgem, o corpo vai agradecer o cuidado que você deve retomar. Hora de mudar a rotina, lançar um projeto inovador no trabalho e começar um ciclo para valer, viu? Ajuste horários, inclua atividades de bem-estar na agenda. Uma conversa trará a informação que faltava para você decidir um investimento. A partir dessa noite, né, irá ser fortalecida as bases matemáticas.

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0: salve, Telêmaco Borba, nossa cidade muito amada, muito querida e abençoada por Deus, a quem nós pedimos a proteção, aos nossos moradores de Telêmaco, de toda a nossa região e por esse país afora, né? Nós pedimos a proteção divina para fazer uma oração para nós, o nosso querido amigo William. Vamos lá, William.
1: Oração por Telêmaco Borba. Reze comigo agora pela nossa cidade. Vamos criar um campo lindo de forças e de amor sobre todos nós. Abençoado seja seu dia. Telêmaco Borba, eu te amo. Telêmaco Borba, eu te abençoo. Telêmaco Borba, me perdoe se eu e meus antepassados te ferimos, te causamos dor, te maculamos, te causamos prejuízo de alguma forma, com pensamentos, palavras, vibrações e emanações de desamor. Eu rogo que me perdoe, que nos perdoe. Sou infinitamente grato por cada segundo vivido aqui. Telêmaco Borba, eu envio meu amor para esse lugar, para essa cidade linda e abençoada, cheia de pessoas do bem, cheia de consciências amorosas e iluminadas. Eu só vejo bem onde eu estou, com quem eu estou, aqui e agora. Amém.
2: Sinais de Deus.

Conta-se que um velho árabe analfabeto orava toda noite com tanto fervor e com tanto carinho, que certa vez, o rico chefe de uma grande caravana o chamou e lhe perguntou: "Por que oras com tanta fé? Como sabes que Deus existe, se nem ao menos sabes ler?" O crente fiel respondeu: "Grande Senhor, conheço a existência de nosso Pai Celeste pelos sinais dele." "Como assim?", indagou o chefe admirado. O servo humilde explicou: "Quando o senhor recebe uma carta de pessoa ausente, como reconhece quem a escreveu?" "Pela letra", respondeu. "E quando o senhor admira uma joia, como é que se informa sobre a sua autoria?" "Pela marca do ourives, é claro." O servo sorriu e acrescentou: "Quando ouves passos de animais ao redor da tenda, como sabes depois se foi um carneiro, um cavalo, um boi?" "Pelos rastros", respondeu o chefe, surpreendido. Então o velho crente convidou-o para fora da barraca e, mostrando-lhe o céu onde a lua brilhava, cercada por multidões de estrelas, exclamou respeitoso: "Senhor, aqueles sinais lá em cima não podem ser de homens." Naquele momento, o orgulhoso caravaneiro rendeu-se às evidências e ele mesmo, na areia, sob a luz prateada do luar, começou a orar também. Deus, mesmo sendo invisível aos nossos olhos, deixa-nos sinais das mais variadas formas. Na manhã que nasce calma e silenciosa, no calor do sol que aquece os seres e permite a vida, na chuva que molha a relva, corre nos leitos dos rios e refresca as areias quentes das praias solitárias. Os sinais de Deus estão nas pastagens verdes que alimentam o gado, e na vida teimosa do sertão esturricado pelo calor escaldante dos verões. Podemos encontrar sinais de Deus nos campos floridos de todos os continentes, e no canto alegre do pássaro que desperta a madrugada. Os sinais de Deus também são visíveis nas noites bordadas de estrelas e nas tempestades.

tempestades que limpam a atmosfera com seus raios purificadores. Vale lembrar que as obras feitas pelos homens são assinadas para que não se confunda o autor. Já as obras de Deus não trazem sua assinatura pelo simples fato de que só Ele é capaz de fazê-las, ninguém mais. É por essa razão que Deus não precisa colocar seu nome numa etiqueta em cada campina que existe, porque só Ele faz campinas. Partindo do princípio de que não há obras sem autoria, tudo o que não é obra do homem só pode ser obra de Deus. Como disse o grande poeta francês Victor Hugo, Deus é o invisível evidente. Pense nisso. Até um louco sabe contar as sementes que há numa maçã. Mas só Deus sabe contar todas as maçãs que há numa semente.

Vamos agora aos oferecimentos do momento de reflexão de hoje. Pedimos claramente, né, para todas as pessoas que foram atingidas por esse vendaval que atingiu o sul do país. Pedimos pela saúde dessas pessoas. Pelo aspecto material, a gente também reconhece que é necessário, né? Muitas pessoas tiveram perdas significativas, outras pessoas têm poder econômico até para poder recuperar, outros nem sempre têm a mesma condição, né, gente? Então pedimos de qualquer forma para que as pessoas recuperem os seus bens materiais também, né? A sua casa, o seu lar com muita dignidade. Pedimos também, reforçamos aqui as nossas orações nessas buscas pelo helicóptero no qual estava o cantor, compositor, o artista Rick, da dupla Rick Renner, e os demais componentes que estariam com ele, né? O piloto do helicóptero, esse desaparecimento que aconteceu na região de Santa Catarina, ali nas proximidades de São Joaquim, onde era o seu destino. O helicóptero era para ter chego lá por volta do horário do almoço, mas não chegou ao destino em razão das mudanças climáticas. A situação ficou bastante complicada para o piloto. Então aguardamos ansiosos por notícias, né? Que Deus esteja cuidando de cada um de nós. Pedimos pelas pessoas enfermas que estão nos hospitais, estão nos seus lares, que Deus possa estar e já está certamente, né, cuidando deles, né, através dos médicos, dos enfermeiros, dando toda a assistência necessária. Pedimos também pelas pessoas em condições, né, essas pessoas em condições de vulnerabilidade, pessoas que vivem em situação de rua. Se imagina, a gente dentro de casa já passa um medo tremendo, né? Tendo ali o abrigo da casa. Imagina, essas pessoas não têm nenhum de se abrigar, né? Às vezes correm pelas marquises, né, das lojas, qualquer abrigo que possa encontrar, né? Pedimos a todas essas pessoas, de um modo geral, pelas pessoas enfermas, pelas pessoas que estão em depressão, enfim, por todos que necessitam, todos somos necessitados do amor e do cuidado do Pai. Pedimos de maneira especial aos aniversariantes. Eu fico muito feliz aqui em anunciar o aniversário do nosso querido amigo e companheiro de trabalho, Dimas Barbosa. Ô, Dimas, agora que eu fui observar, né, hoje o seu aniversário, né, acabei não dando o abraço de parabéns. Um abraço a gente dá sempre aqui na troca de horário. A Maria Cecília Pinheiro, ela que atua na Secretaria de Ordem Pública aqui do município. Parabéns a você, Maria. O Edenilson Maciel, meu querido amigo Edenilson, amigo e irmão Edenilson Maciel. O Tony Teixeira, o Valdenir Porfírio, o Israel de Oliveira, de aniversário hoje. O filho do Silvinho aqui, meu grande amigo também, o Maico Reis de Gregório. Deus abençoe, Maico, a sua vida com muita paz, com muita saúde. Que Jesus abençoe imensamente você, tá bom, meu querido amigo? Muita paz, muita saúde e amor no coração de todos os aniversariantes. Pedimos aqui pela nossa querida Fátima Ribeiro, pela sua saúde. Peço também pela saúde da Vilma, minha cunhada. A todos os nossos ouvintes, com muito carinho. A Fátima Marili de Jesus Costa, inclusive, gente, a emissora aqui lançou um comunicado explicando, né, que a emissora também foi afetada em razão desse grande vendaval que atingiu a nossa cidade, com ventos na casa aí dos 95 km por hora. Inclusive, a antena de transmissão das emissoras, né, da Rádio Capital do Papel, da Rádio T, da Nova Mensagem, né, essa antena, ela caiu com a força do vento. Então, hoje, por isso, nós estamos única e exclusivamente via internet, tá bom? Para você que nos acompanha, ótimo, né? Para você que, de repente, está aí nos ouvindo, né, em nossa cidade, em nossa região, fica aqui o nosso carinho. Mandamos para a Simone que nos ouve em Corumbá, nos acompanha todos os dias, né, Simone? A Simone Lopes, que Jesus abençoe você e toda a sua família. Nosso querido amigo Xixo, também o Clésio, né? O Clésio pedindo a Deus. Ele falou aqui, falando sobre a situação, né, das fortes chuvas, mencionando também sobre a situação do Rick, o cantor que está desaparecido
desde o início da tarde de ontem. Não perca a sua fé. Depois a gente vai trazer essa também. É verdade, viu, Clésio? Cabe muito nesse momento a gente jamais perder a nossa fé. A Terezinha Pistori Rubic, que Deus a abençoe. Quero agradecer aqui a Lisandra do Bandeirantes. Ô, Lisandra, ela queria saber aqui notícias sobre o temporal. É verdade, né? O temporal aqui foi muito sério, muito grave, né? Inclusive para a região central aqui da cidade. Nós tivemos até o destelhamento de lojas, né? Inclusive quase que toda a cobertura foi lançada assim com a força do vento, como se fosse um isopor, um papel, para ver a intensidade e a força dos ventos. A Glaci, nossa querida Glaci, ela está na Igreja São Geraldo, hein, gente? Ô, Glaci, Deus te abençoe. Ali ao lado do Mini Centro Esportivo até as 16 horas de hoje para receber as doações, tá bom? Então, se você tem algo para doar, possa levar ali para a Glaci, que ela está aguardando. O próximo bazar acontece já no dia 2 de outubro, uma sexta-feira, tá bom? Quero também pedir a todos os nossos ouvintes para auxiliar aqui no bazar beneficente da Rosinha Brito, né? Ela continua com o seu tratamento de saúde e fará a realização de um bazar, né? Fará o bazar nessa sexta e nesse sábado agora, com roupas, calçados e utensílios para casa, utensílios domésticos, viu, gente? Então, o bazar inicia às 8 e vai até às 5 da tarde. Para você encontrar, fica aqui na rua Luiz Loyola, número 128, aqui na região central de Telêmaco Borba. 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Tudo que você adquirir, gente, vai ajudar e muito ela nesse tratamento que está realizando, esse tratamento de saúde. Pedimos aqui pela Josilene Rodrigues do Bonavila, ela pede por todos os ouvintes. Pedimos aqui pela Olga, a Olga que sempre oferece para sua família, com muito carinho. A Nice, para Dona Alvina e toda a família, que Deus abençoe a todos com muita paz, com muita saúde, pedindo a Deus que ilumine a vida de cada um de nós. O Hamilton, para toda a sua família e amigos, ele oferece para todos os moradores da Vila Esperança, para Jo em Rolândia, ao amigo DJ Jabas, oferece também para Dona Maria, Jéssica, Josiane. Pedimos com muito carinho aqui pela Lisa, pelo Joãozinho, nosso amigo Carlão, né? O Carlão que apresenta o microfone aberto vai estar conosco logo mais, né? Trazendo também muita informação aqui ao longo do dia. Quero destacar aqui a Milena Teixeira, pedindo pela sua família, em especial, né, pelo falecimento da sua sogra, a senhora Nilva, ela que está sendo velada na capela da Tamuio Preve. Romildinho

0: Ribeiro, no bairro Bela Vista, oferecendo aqui para Lisa, para mim, para Fátima, pedindo oração para todas as famílias. O mesmo acontece aqui com o Candinho. Foram as mensagens, pelo menos, que nós recebemos até o presente momento. Eu convido a nossa querida Fátima Ribeiro para fazer a oração por cada um de nós.
1: Neste momento em que estamos todos com o nosso pensamento ligados em oração, vamos pedindo como eternos pedintes que somos, ao mestre, amigo, companheiro de jornada, Mestre Jesus, para que sempre nos dê força, nos dê ânimo, nos dê coragem. Para que possamos acreditar que tudo nesta vida é passageira. Tudo nesta vida um dia passa. A noite pode ter sido tenebrosa, mas o sol já vem pela manhã. E que tenhamos em mente que tudo acontece para o nosso aprendizado. E que a nossa obrigação é viver um dia de cada vez. Por isso, Mestre, pedindo por todas as pessoas que foram aqui mencionadas, que todas hoje tenham em mente que só devemos nos preocupar com esse dia, pedindo ao nosso Pai Maior para que nos envolva e nos abençoe. Vamos fazer todos juntos a prece que um dia nos ensinastes. Pai nosso, Pai querido de amor e bondade que estais na terra, no céu e em toda parte. Ajuda-nos por caridade, Pai, a vencer todas as nossas dificuldades. Ajuda-nos, Pai, por caridade, a perdoar. Porque todos nós somos necessitados do perdão alheio. Ajuda-nos, Pai, por caridade, a abrir o nosso coração para que possamos ver as coisas boas que existem nos outros. Nós não somos donos da verdade. Ajuda-nos, Pai, por caridade, a observar as maldades que ainda existem dentro de cada um de nós. Ajuda-nos, Pai, por caridade, a nos vencer, a vencer as nossas imperfeições. Porque estamos nesse planeta físico para aprender. E exatamente para vencer a nós mesmos naquilo que ainda nós temos de imperfeitos. Por isso, Pai, neste momento, pedimos e agradecemos, porque sabemos que estás conosco e ouves a nossa prece. Obrigada, Pai, que assim seja.
2: Como é bom, graças como é bom, meus amigos, meus irmãos e minhas irmãs, ter a certeza e viver da certeza de que Deus nos toma em seus braços nas horas mais difíceis da nossa vida. Acredite nisso, meu irmão. Acredite nisso, minha irmã. Não duvide nunca do amor de Deus por você.

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7: Vamos lá, gente, seguindo aqui com o giro astral nessa terça-feira de tempo fechado, depois do vendaval que a nossa cidade foi atingida, né? Nossa cidade foi atingida ali por volta das 8h30, 9 da noite, com velocidade dos ventos aí em cerca de 95 km por hora. Assustador mesmo, mas graças a Deus, né? Acho que só danos materiais a princípio, né? Não temos assim uma informação oficial, ainda não temos alguma notificação por parte da Defesa Civil se houve ou não alguma situação mais grave aqui na nossa cidade, viu, gente? Mas esperamos que as coisas se tranquilizem agora, né? Vamos aguardar, vamos pedir a Deus que o tempo fique assim, calminho, né? Nada desse vento forte, dessa chuva intensa. 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Então, para você agora do signo de Libra, os projetos autorais terão um dia excelente, viu? Ideias geniais e soluções originais movimentarão a vida em uma direção mais atraente. À noite, o Sol entrará em seu signo e inaugurará um ciclo de relações estáveis e de maior participação social. Com Vênus na área financeira, os bons negócios virão atrás. Mude investimentos e mantenha as contas equilibradas.
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7: Vamos lá, gente, agora com o signo de Escorpião. Alô, Escorpião, bom dia para você. 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Vamos lá, Escorpião. A casa e a família pedirão presença. Uma conversa aproximará quem andava distante. Um assunto antigo se resolverá melhor no sigilo do que no debate aberto. Com Vênus no seu signo, o magnetismo, né, estará alto. Você atrairá o que você quiser, viu? A partir de hoje, o recolhimento fará bem. Começará a fechar um longo ciclo. O poder de atração em alta.
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0: 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Vamos lá então, Sagitário. Alô, Sagitário, bom dia. Conversas e estudos terão um bom andamento e trarão uma informação bastante útil, viu? Os amigos movimentarão o dia, um convite chegará na hora certa, você encontrará apoio para uma ideia inovadora. Brilhe nas reuniões de trabalho e surpreenda. Curta os pequenos prazeres e os momentos de liberdade. A partir dessa noite, a vida social vai ficar bem mais animada. Trazendo uma música aqui muito linda, né? Da dupla Rick Renner. Pedido especial aqui do Clésio, né? Aquela energia positiva. A gente manda com muito carinho, né? Expectativa, inclusive, temos aqui no Globo.com, esposa de Rick deixa os Estados Unidos após o marido desaparecer. Olha aqui, gente, então a esposa do Rick, que estava nos Estados Unidos, ela está se dirigindo ao Brasil. Busca por aeronave com o cantor Rick, usa um drone térmico, né? O videomaker publicou, né, uma imagem, assim, dentro da aeronave. Então, as expectativas são grandes, viu, gente, para se ter informações a respeito do paradeiro dessa aeronave, onde estava também o empresário Bruno Avelar, o piloto, né, e o videomaker que acompanhava também a participação tanto do Bruno quanto do Rick. O importante na vida é não perder a fé. É o que canta aqui o Rick ao lado do Renner.
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batalha perdida. Disse tudo aí o Rick ao lado do seu grande parceiro Renner, né? Uma dupla de grande sucesso. Pedimos a Deus que todos estejam bem, né? As buscas continuam na região de Santa Catarina. Sabemos das adversidades do tempo, das condições, inclusive para acessar o local onde possivelmente possa estar a aeronave, mas ficamos aqui com o pensamento positivo sempre, né? 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Mais uma notícia aqui, né? Morreu o jornalista Zuenir Ventura, né? Mestre do jornalismo, aos 95 anos. Olha, de Chico Mendes, a 1968, o jornalista deixa legado sobre o nosso país. O escritor, inclusive, era imortal da Academia Brasileira de Letras, na cadeira número 32. Então temos aqui o registro sobre o falecimento de Zuenir Ventura aos 95 anos de idade. Agora são 10 horas e 30 minutos. Bom dia! Nossa.

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15: Capricórnio, 22 de dezembro a 20 de janeiro.
16: 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Vamos agora trazer o signo de Capricórnio, né? Vamos encerrar aqui o giro astral de hoje. O dinheiro está em foco, viu, gente? Uma escolha consciente valerá mais do que um ganho rápido. A partir de hoje, né, o plano de carreira e futuro ficará melhor. Conte com sucesso nos empreendimentos e ótimos negócios. Investimentos poderão ser repensados. Bom momento para organizar seus recursos com visão de longo prazo. Novos relacionamentos no radar, viu, Capricórnio?
15: Aquário, 21 de janeiro a 19 de fevereiro.
16: 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Aquário, com a lua em seu signo, as emoções estarão amplificadas. Encontre a medida certa para expressar os sentimentos e também as suas necessidades. Cuide da imagem e diga o que pensa, porque palavra terá peso, viu? Será um bom momento para fortalecer a sua imagem e autoestima com decisões maduras e ponderadas. Prestígio e poder de influência em alta, viu, Aquário?
15: Peixes, 20 de fevereiro a 20 de março.
16: Vamos agora com o signo de Peixes. 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Peixes, desacelere e entre em sintonia com a sua força interior. O dia trará maior equilíbrio entre o emocional e o mental e a espiritualidade. Mercúrio trará respostas existenciais e um compromisso maior com as verdades universais, viu? Conexões com pessoas de fora serão transformadoras e vão inspirar novos projetos. A intuição será uma bússola precisa no trabalho e também nas escolhas. Um abraço para você que está chegando, nos acompanhando pela internet, gente, que aliás é o único caminho agora que nós temos disponível, né? Até porque fomos também afetados pela força desse vendaval que atingiu a nossa cidade na noite de ontem, né? A nossa torre de transmissão das emissoras aqui, ela foi atingida, a torre caiu e agora será necessário, né, a recolocação em ordem, né, da torre para o seu devido funcionamento. Então, a princípio estamos pela internet, mas as equipes, né, de trabalho já estão atuando no sentido de restabelecer o sinal aqui das emissoras, né? A Rádio Capital do Papel, a Nova Mensagem, a Rádio T. Então, todas as emissoras do grupo estão afetadas pela sua transmissão, mas estamos mantendo assim a nossa atividade através da internet, onde muita gente nos acompanha. João Maria Lopes, quero ouvir a sua voz. Quanto tempo, amigo? Tudo bom? Bom dia.
9: Bom dia, Marcinho.
16: Ô, meu irmão. Ô, João.
9: Lopes, pai do João Henrique. Estou aqui em Corumbá, na casa da Simone.
16: Sério, rapaz?
9: Pra ela ouvir aí do João Henrique.
16: Nossa, que benção.
9: Um abraço a todos vocês aí.
16: Puxa, João, que legal. Fico feliz, foi visitar então a Simone. Olha que benção. Olha que maravilha, né? Deus abençoe muito. Vou trazer uma música do Filhão aqui com muito carinho, né? Um dos grandes talentos aqui da nossa música. A música se chama A Vida é um Rio. Olha só. Grande abraço, viu, João? Uma alegria poder receber a sua mensagem depois de tanto tempo.

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1: É verdade, João Henry. Aquele abraço, meu grande amigo. A vida é um rio. Rafa Torres, Bruno Kahneman e Lucas Santos foram os compositores da letra dessa música que se chama A Vida é um Rio. 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
16: São 10h48. É bom demais ter você aqui, hein? Vamos juntos até às 11h30.

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0: 10h56. Ontem é que choveu e veio vento, né? Veio com tudo que tem direito ontem, né, gente? Meu Deus do céu, né? Muitos locais ainda não foi restabelecido a energia, né? A energia, inclusive, na Avenida Horácio Clabin, tem parte aqui sem energia. Mas nós estamos aqui seguindo, né? Pela internet, né? Para você que nos sintoniza agora, nós tivemos um problema seríssimo, gente. A torre que emite os sinais, né? Para a transmissão das emissoras, ela foi derrubada com a força do vento, que chegou aqui a uma velocidade incrível, hein, gente? A velocidade dos ventos aqui atingiram, para vocês terem uma ideia, 95,4 quilômetros. Assustador mesmo, né? Realmente foi algo assim preocupante. Destelhamentos, né? Tivemos a quadra de escola, quadras de escola aqui em nossa cidade, que inclusive também parte da cobertura foi lançada pela força dos ventos, né? Veja só. 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
0: Daqui a pouquinho, logo mais às 11h30, nós temos o microfone aberto, né? O canal trazendo muita notícia, informação, atualizando sobre as condições, principalmente do vendaval, que atingiu o sul do país. Telêmaco Borba não foi diferente, inclusive com o desaparecimento da aeronave que transportava o cantor e compositor sertanejo Rick, da dupla com o Renner. As buscas continuam, viu, gente? Tanto do Rick, do piloto, e também do empresário Bruno Avelar e o videomaker, né? Ele que ainda publicou um vídeo ainda dentro do helicóptero. Então as buscas continuam de maneira intensiva ali na região de São Joaquim, na cidade, né, na região do estado de Santa Catarina. Vamos trazendo aqui Bruno e Marrone, Passou da Conta. Vamos juntos, gente, né? Sejam bem-vindos, você que nos acompanha aqui pela internet, o nosso carinho, o nosso abraço, bom ter você aqui.

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0: Vamos lá, gente, seguindo por aqui, pela capital do papel, 11 horas e 8 minutinhos agora. Olha aqui, gente. Renner quebra silêncio sobre helicóptero desaparecido com Rick e faz pedido, né? Vamos manter a fé e a esperança, né? Esposas de Rick e empresários se manifestam durante buscas no helicóptero. Aguenta firme, meu herói, dizem aqui as mensagens. Sensação muito ruim, vidente fez alerta a Rick Renner antes de helicóptero sumir. É, tem um vídeo aqui circulando a respeito disso também, hein, gente? El Niño e calor? Primavera terá chuva acima da média, temporais mais frequentes no Paraná, prevê o CIMEPAR, né? Temporais está acontecendo o tempo todo, né, gente? Tivemos, acho que, mais chuva do que tempo bom, né? Do que tempo seco. Rajadas de ventos passam dos 120 quilômetros, causam estragos em diversas regiões do Paraná. Veja só, né, gente? Que situação, meu Deus, né? Temos que ter muito cuidado mesmo, né? Com esses temporais. Vamos seguindo aqui, gente. Vamos trazendo para você sempre com muito carinho. A Simone está dizendo aqui que está recebendo visitas. Que coisa boa, né, Simone? Simone é uma pessoa super querida aqui para nós. Ela está aqui às visitas aqui de Telêmaco, o tio João e a tia Ana. Pessoas muito queridas, eu não tenho dúvida disso, viu, querida? Com toda certeza. Um abraço, viu, Simone? Bom dia, aqui no Socomim não estou conseguindo ligar na frequência. Não vai conseguir mesmo, é só pela internet, viu, meus? Somente pela internet mesmo, viu, gente? Pelo rádio, pelo menos por enquanto, não temos assim a transmissão via rádio. E a Lisa já está chegando aqui conosco, vai trazer algumas informações para nós, as confirmações do tempo também e da temperatura para quem chegou mais tarde aqui conosco, né? Muita gente descobriu que pelo rádio seria difícil, né? A sintonizar-nos, mas muita gente buscou pela internet e nos encontrou. Que bom que vocês que estão bom aí conosco, né, Lisa?
1: Tudo verdade, certinho, né, Lisa? Márcio? Graças é a Deus, né, que vem assim essa manhã de recomeço, né? Nós começamos com uma mínima de 16 graus, a nossa máxima hoje não deve esquentar muito, Márcio, vai ficar em torno de 22 graus. É, temos uma sensação de muito próximo dos 20 graus ainda. Há probabilidade de chuva ainda para hoje, tá? E essas temperaturas mínimas, Márcio, nos próximos dias, ela deve cair um pouco mais.
0: Olha,
1: né? Vai ficar em torno de 10 graus aí.
0: Vai esfriar, né,
1: lá,
0: Lisa?
1: Por quinta-feira. Hoje à tarde você já vai ter uma sensação de frio, né? Então já vai começar a esfriar um pouquinho hoje na parte da tarde, né? Então nós temos essa probabilidade para chuva. E amanhã já começa, Márcio, se dissipar nessa condição para chuva, né? É o que fala, segundo o CIMEPAR, nessa manhã de terça-feira. Né? Então, mas muita coisa pode mudar. Nós sabemos que nós falamos de probabilidades, né? E que você possa nos achar aí pela internet, por enquanto, né? Devido ao que aconteceu ontem. Mas, assim, eu creio que uma grande porcentagem já está nos ouvindo, né, Marcinho? Pela internet.
0: Pela internet, que bom. Né?
1: Neste momento, estamos postando os vídeos, né? Que foi feito de como que está as condições das nossas antenas, né? Então, que você possa, por enquanto, mas já estão solucionando, os técnicos já estão, assim, a pleno vapor, né? Para reconstituir, né, Marcinho? Para ter esse novo tempo, para ter esse novo recomeço nas nossas emissoras aqui em Telêmaco Borba.
0: É verdade. O pessoal nos acostuma a ouvir sempre pelo rádio, né, Elisa?
1: Então...
0: Agora tem que ir pelo celular, agora vai pro celular lá, gente.
1: Vamos recorrer ao celular, gente, não deixe de nos ouvir, não deixe de prestigiar, de estar assim nos fazendo companhia, né?
0: Nos procura pelo Google lá, escreve lá Rádio Capital do Papel e clica, procura lá.
1: É rapidinho, gente, vamos procurar, né? Vai aí falando pro vizinho, vai aí, seja um multiplicador. Né, neste momento, né, a gente precisa também estarmos unidos, né, trabalhar aí no coletivo. Então, assim que a gente possa, neste momento, estar contando, faz aí o rádio peão, né, Marcinho, funcionar.
0: Ah, isso funciona.
1: Né, isso mesmo, vamos ser multiplicadores. Olha, a rádio está fora do ar pelo rádio, mas está funcionando normalmente pela internet, né? Então, que você possa ser esse nosso ajudador neste momento. E quero falar de alimentação saudável, Márcio. 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
1: Olha, nós temos uma notícia aqui da VNT Notícias, né? O helicóptero em que Rick estava a bordo é encontrado em Santa Catarina. A aeronave foi localizada na Serra de Santa Catarina e equipes de resgate já trabalham para chegar no local. Então, pelo menos já foi vista, né? Encontrada a aeronave. Esperamos que tenhamos boas notícias diante disso, viu, Lisa? O helicóptero com o cantor Rick e os demais componentes que estariam no interior dessa aeronave, ele foi avistado dentro de um cânion de difícil acesso, informa a imprensa local. Veja só, Lisa.
0: Misericórdia.
1: Uma situação que foi atualizada há pouco, né? Então, o helicóptero, ele foi localizado, né? Ali na Serra Catarinense. E existe, então, essa expectativa para se ter informações mais precisas assim em relação a essa situação toda, né, Lisa?
0: Que traga boa notícia em relação às suas vidas, essas 5 vidas, né, Márcio, que estavam ali, era 5, né?
1: Eu acho que é isso mesmo, Lisa,
0: naquele,
1: né?
0: Helicóptero, né, juntamente com o cantor Henrique, né? Então, assim, que venha boas notícias também nesse sentido. 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
1: Essa notícia nós trouxemos aqui da VNT, outros órgãos de imprensa ainda não dão essa confirmação, né? Alguns até verificaram o helicóptero passando ali numa região, né, Lisa?
0: Ali, eles suspeitavam de ser, né? Como você falou, uma região muito montanhosa.
1: Nossa,
0: tem muitos cânions.
1: Muitos,
0: né,
1: cânions, exatamente.
0: Nessas regiões ali. E acabou, lamentavelmente, acontecendo isso, né, Márcio?
1: Que tristeza, né, Lisa?
0: Tem hora que a gente tem que colocar assim a... Se pautar, né? De repente você vai fazer uma viagem. Se der para você adiar, quando tiver em nível de temporal, de alerta.
1: E a região, né?
0: Porque
1: estava,
0: tem hora,
1: né, Lisa?
0: De instabilidade, gente. Então, assim, adie aquela viagem, né? Deixa assim para um outro final de semana, para um outro dia. A gente sempre fala, nós estamos ainda em estado de alerta, né, em relação às condições climáticas. Portanto, se você vai viajar, mas dá para você adiar a sua viagem, adie, né? Então, eu acho, Márcio, assim, que a gente tem que fazer tudo com muita prudência, né? Então, assim, não estou falando que houve isso em relação ao cantor Rick lá, mas talvez a gente sabe que estava tendo condição de chuva, né? E a gente sabe é que há uma probabilidade assim, de ocorrer isso assim, em relação a talvez pegar uma nuvem, alguma coisa, né, que diminua a visibilidade do piloto. Mas assim, a gente que está assim na terra hoje aqui, né, fazendo assim, trafegando aqui nas nossas rodovias, se você puder, né, não saia assim, neste momento de instabilidade, neste momento de alerta, né, que temos ainda chuva prevista, né, se você saia em último caso, né, agora se for algo que dá para você esperar até melhorar o tempo, né, quinta-feira, né, Márcio, já começa a melhorar o tempo, quarta-feira já há uma probabilidade de melhora também, então que a gente possa deixar essa terça-feira de alerta, né, que a gente possa estar assim, dando atenção a isso que, né, os condições de clima falam em relação a isso, né? Então fica aqui a minha recomendação, o meu pedido a você, se você conseguir, né, adiar um pouquinho a sua viagem, faça isso. E eu quero falar também de cozinha paroquial, Márcio. Ali está o pessoal com a mão na massa, gente. Temos a Ana Margarida e toda essa equipe maravilhosa fazendo essas delícias ali na cozinha paroquial. Você está buscando um bolo de fubá hoje? Ai, também aquela pipoca de polvilho da Clarice. Ah, o sonho da Dona Dejanira, que delícia. A gente está saindo, está quentinho. Está saindo pastel quentinho. Tem o pastel de carne, tem o pastel de pizza. Tem também, ai, aquela empadinha deliciosa. Aquele empadão também. Ai, Dineia, você gosta daquele bolo recheado, tem também esse bolo delicioso, né, que você pode estar buscando ali na Cozinha Paroquial. Nós queremos lembrar que a Cozinha Paroquial funciona todas as terças e quartas-feiras, das 8 da manhã até as 5 horas da tarde. Portanto, hoje é dia, né? Pode ir lá buscar o seu café da tarde ali na Cozinha Paroquial. Nós agradecemos desde já o seu patrocínio, assim, de você estar indo lá buscar essas delícias na Cozinha Paroquial. Vamos lá prestigiar a Cozinha Paroquial, anexo à Igreja Matriz.
1: Então, gente, só ratificando aqui, né, algumas informações, principalmente de alguns blogs, umas situações aqui lá de Santa Catarina, colocam como já encontrada assim a aeronave. Outros já dizem que seja uma suspeita de que estaria ali numa região. Que está na região, a suspeita sempre existe mesmo, sim, né, Elisa? Mas não há ainda a confirmação oficial, viu, gente? Não
0: oficialmente
1: temos.
0: Oficialmente nada ainda.
1: Nada, mas... ainda, Elisa, né? Porque é uma mata, como a Elisa comentou, fechada, cânions. É uma região difícil acesso.
0: Né,
1: e o tempo chuvoso e visibilidade bem
0: como
1: comprometida.
0: Você falou, assim,
1: né,
0: poderia colocar em risco até as pessoas que estariam nessa parte de socorro.
1: Exatamente,
0: então,
1: Elisa.
0: Então é complicado, gente, né?
1: Então não tem essa confirmação ainda.
0: Também colocando em nossas orações, né? Incluindo também essa parte, né? Que assim, que os encontrem, né? Que tenham sobrevivido a esta queda, né? Que Deus esteja assim na direção de tudo em todo o tempo.
1: Até essa expectativa, alguns órgãos utilizam esse possível encontro, tudo. Depois são informações que depois alimentam uma circunstância que mexe com todo mundo, né, Elisa? Tanto quem está trabalhando nesse objetivo, né? A família que fica esperando esse resgate, ou não, saber pelo menos
0: é
1: a situação.
0: É uma apreensão gigante, né, Márcio?
1: Exatamente. Então,
0: então todo mundo apreensivo, né, em relação a essas buscas, a esse reencontro, né? Então, assim, nós, assim, que não podemos fazer muita coisa lá, podemos fazer aqui, né? Que a gente possa estar orando, clamando, né, que os encontre, mas que os encontre com vida.
1: Exatamente.
0: Né, assim, que a vida prevaleça sempre. Então, vamos assim também colocar em nossas orações, né, o encontro dessa aeronave e desses ocupantes, né, que estavam ali neste momento. Márcio, estou indo.
1: Deus abençoe, né, amanhã estamos de volta.
0: Deus abençoe grandemente sua vida.
1: Amém.
0: Fátima, né, Deus abençoe todo o pessoal aí da Feira do Bem. Estão nos ouvindo pela internet, Maurício? Você mandou um recadinho, Maurício, hoje?
1: Hoje não chegou aqui não, Lígia do
0: Ô, céu. Maurício!
1: Cadê você?
0: É pela internet, cadê você? Né, onde que tá o pessoal da feira, né, da Feira do Bem aí, né, fazendo essas visitas, né, visitando todos os bairros, né, buscando assim, lembrando que você faz essa reciclagem na sua casa, faz essa seleção, né, Márcio, do seu lixo, né, tira o lixo orgânico, né, do reciclável, faz essa separação. Né, e você pode converter assim, por algo para sua família, né? Então, frutas e verduras ali na Feira do Bem, né? Então, vamos prestigiar, vamos assim fazer essa seleção de conscientização, porque você está assim colaborando também para o meio ambiente, né? Tudo isso coopera, né, para tudo que fique bem. Márcio, volto amanhã, se Deus quiser, que você tenha uma abençoada tarde, Fátima. Deus abençoe grandemente a cada ouvinte, a cada anunciante, né, que está aqui conosco. Até amanhã.
1: Amém. Olha aí, foi a Lisa então trazendo para nós essas notícias boas, hein? A nossa expectativa realmente de que se chegue ao paradeiro dessa aeronave, onde estava no seu interior o cantor e compositor Rick, que faz a dupla com o Renner, né? A gente tem alguns blogs, alguns meios de comunicação aqui dando como encontrada a aeronave, né? Alguns têm suspeita de que esteja na região, obviamente acredito que realmente esteja assim, né? Mas vamos aguardar os órgãos oficiais para poder trazer de fato essa notícia aqui com mais precisão, né, gente? Senão nós ficamos aí nas hipóteses. Então vamos aguardar mesmo a confirmação. O pessoal da FAB, da Força Aérea Brasileira, está atuando. Outros órgãos, né? Bombeiro, Polícia Civil, Polícia Militar, todos com esse objetivo. Vamos encerrando aqui o show da manhã de hoje, gente. Trazendo com muito carinho aqui, Preto no Branco, Ninguém Explica a Deus. Deus abençoe a todos. Na sequência vem chegando o Microfone Aberto. Um abraço e até daqui a pouco.

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2: Confira a hora certa.
3: 11 horas 31 minutos.
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0: Alô, amigos! Alô, amigas! Muito bom dia! Estamos chegando aqui pela sua Rádio Capital do Papel, Telêmaco Borba, estado do Paraná, para mais um show de notícia, informação, utilidade pública, reportagens. Começa aqui! Microfone aberto.
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0: Estarão ao seu lado até uma da tarde estes profissionais: Eduarda Antunes, Márcio Luiz, Gilberto Alves, Herbert Soares, João Bittencourt e no comando
2: 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Previsão do tempo.
0: Tempo chuvoso em toda a região dos Campos Gerais. Neste momento, a temperatura marcando aqui em Telêmaco Borba, 18 graus. Chuvas e temperaturas acima da média vão marcar a primavera, prevê CIMEPAR.
3: A primavera chega ao Hemisfério Sul nesta terça-feira, às 9h05 da noite. Segundo o CIMEPAR, a estação será marcada por precipitação acima da média em todos os meses até dezembro, com episódios de chuva intensa mais frequentes, além de temperaturas também mais altas que o normal. O cenário está ligado ao El Niño, fenômeno de aquecimento das águas do Oceano Pacífico, que deve atingir o pico de intensidade entre a primavera e o verão. Climatologicamente, a primavera já é caracterizada pelo aumento gradual da chuva em relação ao inverno. Elas passam a ocorrer com maior frequência, associadas à passagem de sistemas frontais e áreas de baixa pressão que normalmente se formam sobre o Paraguai. O que muda é que as frentes frias agora costumam ser mais oceânicas, passando menos vezes sobre o continente. Tempestades irregulares são comuns, além do aumento gradual das temperaturas, com a diminuição na frequência de massas de ar frio. A previsão do CIMEPAR aponta que setembro vai ter temperaturas dentro da média em todo o estado, com possibilidade de valores ligeiramente acima na metade norte. Em outubro, ficam dentro ou um pouco acima do esperado em todas as regiões. Já em novembro e dezembro, ultrapassam a média em todo o estado. Os volumes de chuva ficam acima da média também todos os meses até dezembro, com valores bem acima entre o oeste, sudoeste e centro-sul do Paraná em novembro e na faixa oeste em dezembro. Desde as primeiras notícias sobre a intensidade do El Niño, a Coordenadoria Estadual de Defesa Civil intensificou as ações de preparação junto aos municípios. Os 10 núcleos de atuação regional fizeram encontros alertando os 399 coordenadores municipais sobre a gravidade do cenário. Também foram repassadas informações relativas à importância da atualização do plano de contingência e da preparação da população local. Até o momento, 278 prefeituras já fizeram ao menos uma ação de prevenção. Repórter Gustavo Vaz.
0: E ainda hoje você acompanha aqui no nosso microfone aberto a previsão do tempo para todo o país.
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0: E nós estamos chegando com toda a nossa equipe. Vamos juntos com você até uma da tarde, levando aqui pela sua capital do papel mais um show de notícia e informação. Para você que vai ficar na minha companhia, na companhia de Carlos Roberto, meu muito obrigado. Que você tenha uma ótima terça-feira, um bom almoço e juntos a partir de agora, aqui pela 101.9, acompanhando as principais informações em mais um show de notícia que começa pela capital do papel, Telêmaco Borba. E daqui a pouquinho já teremos os principais destaques do nosso microfone aberto nesta terça-feira. 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

0: 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Ainda hoje, dentro no seu microfone aberto, você acompanha. 12 escolas estaduais estão com aulas suspensas e outras unidades registram ocorrências. Corpo de Bombeiros atende 620 famílias após temporal de granizo em Apucarana. Frente fria causa chuva forte e ventos acima de 100 quilômetros no Paraná. Detran vai leiloar em Curitiba 1.342 veículos destinado à sucata. Você também vai acompanhar novas notícias sobre o caso Ricker, da dupla Ricker e Renner. Márcio Luiz vem com informação para você de Telêmaco, Borba e outras regiões do Paraná. Também notas esportivas. Na Agência do Trabalhador, vamos conferir quais são as vagas de emprego para esta terça-feira. Começa aqui mais um show de informação através da sua Capital do Papel. 101.9 Telêmaco, Borba.
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0: 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E as primeiras informações chegando aqui no nosso microfone aberto, Márcio Luiz, trazendo informação de nossa Telêmaco Borba e outras regiões aqui do Paraná. Meu caro Márcio Luiz, o nosso bom dia a você.
3: Olá, Calão, bom dia para você e para todos que acompanham aqui o microfone aberto. Inclusive, nós comentamos aqui uma notícia, Calão, porque o que chamou a atenção é a notícia mais significativa nas últimas horas, é, sem sombra de dúvidas, o temporal, o vendaval que atingiu o Telêmaco Borba, com ventos superiores aos 95 quilômetros, acho que ficou só atrás de Apucarana, onde os ventos lá atingiram 124 quilômetros. Olha, foi assustador mesmo ontem, cara.

0: grande parte da cidade ficou sem energia, inclusive a antena de transmissão aqui das emissoras, da Capital do Papel, da Rádio T, da Rádio Nova Mensagem, ela veio abaixo em razão da força e da velocidade dos ventos. A torre, para se ter uma ideia, as pessoas têm uma noção, ela fica ali próximo à Casa dos Padres, no Centro de Formação Padre Egídio. Então, ali fica bem próximo às torres, e que não resistiu à velocidade do vento e à força do vento, a intensidade, e veio abaixo, viu, Carlão? Por isso, nós estamos transmitindo...
1: Somente via internet, né, Marcinho?
0: Somente pela internet. Muita
1: então,
0: gente...
1: seu vizinho, né, Marcinho? O vizinho tá tentando sintonizar a nossa emissora aí, a Rádio Capital do Papel, Rádio T, Rádio Nova Mensagem, né, que faz parte... Não se preocupe, gente, não é o seu rádio não, viu? Nós estamos, a torre realmente veio abaixo com esse vento muito forte que ocorreu ontem aqui em Telêmaco Borba e nós estamos transmitindo apenas via internet, né? Avise o vizinho aí, tá bom?
0: É, o pessoal não...
1: E eu acho que vamos ficar alguns dias assim, né, Marcinho?
0: É muito provável, viu, Canão? Até porque, acho que até para restabelecer essa condição de novo de colocar antena...
1: Sim, vai demorar uns dias, né?
0: Torcer para que não tenha danificado tanto assim o material, né, Canão? E possa colocar novamente na sua estrutura como de base. Não é a primeira vez que isso acontece. Inclusive, a antena ela veio cair sobre uma casa ali onde estão os transmissores. Né? Inclusive, danificando o telhado ali desse imóvel. Mas esperamos que a equipe já está atuando nesse sentido para restabelecer todo o sinal, todas as condições para você, amigo ouvinte, possa nos acompanhar atentamente. Tá bom, gente? Acompanhar atentamente. Hoje a Glaci está ali na comunidade São Geraldo, Carlão, ali na igreja São Geraldo, para receber as doações para o próximo bazar, né? Que está previsto para acontecer já no mês de outubro, né? O tempo está passando tão depressa, né? O bazar vai acontecer no dia 2, sexta-feira, 2 de outubro, a partir das 9 horas, ali na comunidade São Geraldo, ao lado do mini centro esportivo. Então, se você tem blusas, roupas, utensílios em geral para serem doados, podem encaminhar ali para a Glacia, ela vai estar até as 4 da tarde para receber todo esse material. Comunico também sobre o bazar beneficente em favor da saúde da nossa querida ouvinte aqui, Galão, a Rosinha Brito. Esse bazar vai acontecer no dia agora, na sexta-feira, dia 25, e também no dia 26 de setembro. Ali você vai encontrar roupas, calçados, utensílios para sua casa. Então o bazar vai ser durante todo o dia, começando a partir das 8 da manhã até as 5:30 da tarde, na rua Luiz Loyola, número 128, na região central aqui de Telêmaco Borba, entre o bairro Bom Jesus e o centro da cidade. Para encontrar é bem fácil, viu, gente? Desce aqui a lateral da Valdor Móveis, né? Pela Horácio Clabim, passa Alberto Hélio de Filho. Para o lado esquerdo é bem fácil encontrar ali a casa da Rosinha Brito. Ela até comentou que ela não veio até gente da região para ajudar ela ali, sabendo que o bazar é beneficente, né? Para auxiliar, né? Para você ver como é importante, as pessoas são, de fato, bastante solidárias, né?
1: Que coisa boa, né, Marcinho?
0: A gente fica feliz.
1: Parabéns às pessoas que têm um coração enorme e sempre quer ajudar, né? Parabéns a vocês todos aí.
0: Graças a Deus. Outro detalhe importante, que a cozinha paroquial hoje funcionando normal, viu, gente? Hoje, nessa terça-feira e amanhã, quarta-feira, atendendo das 8 da manhã até as 5 da tarde, sem um intervalo para almoço. Então, se você deseja comprar pães, bolos, doces e salgados, uma variedade de produtos deliciosos, você tem ali com toda certeza. E outro assunto que chama atenção, Carlão, é que a Defesa Civil do Paraná registrou estragos em 30 municípios aqui do estado do Paraná, entre os quais Telêmaco Borba faz parte, né? Então, a Defesa Civil recebeu na manhã dessa terça os registros sobre os vendavais que atingiram pelo menos 30 municípios aqui da nossa região. Para se ter uma ideia, os registros de ocorrência atingiram a região metropolitana de Curitiba, Tijucas do Sul, Agudos do Sul, Quitandinha, Campina Grande do Sul, Piem e Rio Negro. Já na região norte aqui do estado, Maringá, Pucarana, Sarandi, Mandaguari, Cambira e Colorado. Para se ter uma ideia, em Francisco Beltrão, né, um veículo estava estacionado em um local lá, Carlão, como se alguém colocasse um macaco no veículo e levantasse. O veículo levantou e ficou sobre um outro veículo que estava estacionado ao lado, para você ver a força do vento. Do vento.

0: e no Sudeste, Francisco Beltrão. A Copel contabilizou pela manhã, Carlão, 162 mil unidades sem energia. Inclusive, tem ouvintes mandando para nós aí a mensagem, Carlão. Hoje pela manhã recebi. Pessoal aqui do Sugominha estava sem energia. Boa parte da Horácio Labim também, o Joãozinho me havia me dito hoje pela manhã, que também estaria sem energia. Em alguns casos até foi afetado o abastecimento de água, porque as bombas, elas precisam de energia para poder impulsionar o abastecimento de água para muitas cidades aqui do estado. Então, muito preocupante mesmo. Tivemos queda de árvores em vários lugares aqui na cidade, né? Inclusive nas rodovias, aqui próximo à ponte do Rio Tibagi, formou-se uma fila enorme ali, Carlão, bem na hora do temporal, ali por volta das 9, 9:30 da noite. Tivemos a cobertura do comércio aqui no Horácio Labim, né, voando como se fosse papel, Carlão, e atingiu a rede elétrica, né? E chapas de zinco que fazem a cobertura de estabelecimentos comerciais também acabaram atingindo diversas redes de energia elétrica aqui no município. Então, um apanhadão do que aconteceu e a Defesa Civil que atendeu em todo o estado do Paraná também, viu, Carlão?
1: Muito bem, então tá aí Márcio Luiz trazendo informação para você dentro do seu microfone aberto nesta terça-feira. 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Muito bem, vamos falar de esporte agora. Márcio Luiz, o que você tem de novidades pra gente com relação ao esporte no nosso Brasilzão?
0: É verdade, Carlão. Hoje nós temos o complemento da 29ª rodada da Série B do Campeonato Brasileiro. Todo sabe que a Série A vai dar uma pausa aí, né, Carlão? De pelo menos umas 2 semanas, em razão dos amistosos da seleção brasileira. Vai enfrentar a Austrália e também a Índia. A equipe do Operário vai a campo hoje, 7:30 da noite, em Criciúma, onde enfrenta a equipe da casa, né? Um jogo dificílimo para a equipe do Operário nessa 29ª rodada, que teve outra equipe paranaense sendo derrotada pelo Fortaleza pelo placar de 2-1. Então, o Operário que hoje está, Carlão, aqui na 8ª posição com 44 pontos, sendo que o Londrina é o 18º colocado com 28 pontos. A liderança é do Vila Nova com 51, ao lado do Fortaleza, que também 51 pontos.
1: E tem mais informação aqui: Conmebol define datas e horário das semifinais da Libertadores.
2: A Conmebol definiu nesta segunda-feira as datas e horários das semifinais da Copa Libertadores da América. O primeiro duelo será entre Fluminense e Palmeiras, no dia 14 de outubro, às 9:30 da noite, horário de Brasília, no Maracanã. No dia seguinte, no mesmo horário, o Estudiantes da Argentina recebe o Flamengo em local ainda indefinido. Os jogos de volta vão ocorrer na semana seguinte, nos dias 21 e 22 de outubro. A decisão do título será no dia 28 de novembro, no Estádio Centenário, em Montevidéu, no Uruguai. O vencedor, além de levantar a taça, vai ganhar 25 milhões de dólares, cerca de 129 milhões de reais. Já o vice-campeão vai receber 7 milhões de dólares, ou 36 milhões de reais. Com informações da Agência Brasil, da Rádio Nacional em Brasília, Bianca Paiva.
1: 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E agora vamos até a Agência do Trabalhador, informação vagas de emprego.
3: Olá, voltamos a falar da Agência do Trabalhador. Temos aqui a relação de oportunidade.

0: de trabalho disponíveis em nossa agência. Uma vaga para açougueiro com bastante urgência, 5 vagas para atendente de lojas e supermercados, uma vaga para auxiliar de limpeza, 2 vagas para auxiliar de produção para a indústria madeireira, vagas para chapeiro para trabalhar em panificadora, vaga para churrasqueiro profissional para trabalhar em churrascaria, uma vaga para classificador de madeiras, costureira profissional para a indústria de confecções, escriturador contábil com experiência comprovada em rotinas fiscais de escritório de contabilidade, que tenha formação técnica ou superior em ciências contábeis, administração ou áreas correlatas. Também vagas para instalador, reparador de redes de internet, TV a cabo e comunicação de dados, que possua veículo próprio para exercer a função. Um intérprete de Libras para o ensino superior, que tem experiência na área. Mecânico eletricista para a oficina de manutenção de caminhões. Também mecânico auxiliar para esta mesma empresa. 5 vagas para monitora de cobranças para estacionamento regulamentado. Vaga para motorista de caminhão para trabalhar no transporte de caçamba de resíduos. Vagas para motorista entregador para loja de materiais de construção. Operador de motosserra para empresa madeireira. Operador de caixa para supermercado, várias vagas. Operador de empilhadeira. Operador de empilhadeira que tenha curso da função, ensino médio completo e experiência anterior para atuar no turno 6x2. Uma vaga para operador de pá carregadeira para empresa madeireira. Operador de prensa para material reciclável. Também vagas para estagiários na área de manutenção industrial para candidatos cursando engenharia, tecnólogo em elétrica ou automação. Também estagiários para a área administrativa, para trabalhar no período manhã e tarde para jovens de 18 a 22 anos. Também vagas, diversas vagas para profissionais com experiência comprovada na função, para supermercado, subgerente de loja, supervisor de açougue e auxiliar para o setor de perecíveis. Vaga para operador de retroescavadeira com experiência comprovada e disponibilidade para trabalhar em outros municípios aqui em nossa região. Vaga para representante comercial para Telêmaco, Borba Região, o candidato deverá possuir veículo próprio e que preferencialmente já esteja atuando no ramo. Técnico em informática, o TI, com ensino técnico ou superior em tecnologia da informação e experiência e conhecimentos da área. Também vaga para trabalhador para a área de avicultura de corte, trabalhar no município de Piraí do Sul, área rural. Vendedor externo, praçista e região para a empresa distribuidora de produtos alimentícios. Também 2 vagas para vigilante com CNH AB ou B e curso de reciclagem em vigência. Esta vaga é para vigilante SDF, ou seja, para sábados, domingos e feriados. Meus amigos, são essas as oportunidades disponíveis hoje. Um grande abraço a todo mundo. Voltaremos amanhã, se Deus quiser.
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6: E a partir de agora, aguardamos sinal para o horário eleitoral gratuito. Voltamos em 25 minutos.

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8: E nós retornamos com o nosso microfone aberto. Vamos até uma da tarde na sua companhia. 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

E o nosso muito obrigado a você pelo carinho da sua audiência. Hoje nós estamos apenas via internet, né? Já que tivemos um problema com a nossa torre após fortes ventos aqui em Telêmaco Borba, né? A torre da Rádio Capital, Rádio T, Rádio Nova Mensagem e Adulta acabou caindo, né? Pelos fortes ventos. E nós estamos transmitindo apenas pelas redes sociais. Vamos seguindo até uma da tarde na sua companhia. Obrigado, Nice Delfino, pela companhia. Obrigado a você pelo carinho da sua audiência. 12 horas 30 minutos.

0: O helicóptero com o cantor Rick é encontrada de jornal. Equipes de emergência e de resgate por terra estão se deslocando até o ponto indicado. Em transmissão ao vivo, a equipe de reportagem da BNTV confirmou que as forças de resgate localizaram o ponto exato onde se encontra o helicóptero que transportava o cantor Rick da dupla com René e os demais passageiros. Até o momento, as equipes no local ainda não confirmaram as condições da aeronave, nem se houve impacto ou queda. A área permanece sob averiguação detalhada. Equipes de emergência e de resgate por terra estão se deslocando até o ponto indicado. Informação chegando de Figueira, temporal mata boi após eucalipto cair sobre animal e causar estrago em sítio no Barreirinho. A informação que nos chega dá conta de que realmente, né? Um forte temporal atingiu a área rural de Figueira, no norte aqui do Paraná, durante a noite desta segunda-feira 21. Em sítio localizado no bairro Barreirinho, o eucalipto caiu sobre um boi, causando a morte do animal. Além disso, a propriedade também registrou destelhamento da casa e a queda de um pinheiro provocado pelos fortes ventos. O temporal causou estrago em diferentes pontos da região, mobilizando moradores para limpeza e retirada de árvores e estruturas danificadas. E nós vamos seguindo com mais informação para você. Chuvas, 12 escolas estaduais estão com aulas suspensas e outras unidades registram ocorrências.
1: A Secretaria de Estado da Educação, CEED Paraná, informa que as chuvas registradas em diferentes regiões do Paraná provocaram ocorrências em escolas da rede estadual e alteraram o funcionamento de algumas unidades nesta terça-feira. Ao todo, 12 escolas estão com as aulas suspensas. Na maior parte da rede, as atividades seguem normalmente. Equipes dos núcleos regionais de educação e das instituições de ensino continuam monitorando as condições locais e adotando as medidas necessárias para garantir a segurança dos estudantes e a continuidade das atividades. No núcleo regional de educação de União da Vitória, 7 escolas estão com as aulas suspensas. No Núcleo Regional de Educação de Cianorte, o Colégio Estadual Cívico-Militar Castro Alves, em Rondon, registrou pequenas avarias. No Núcleo Regional de Educação da Área Metropolitana Norte, o Colégio Estadual Alfredo Chaves, em Colombo, e os colégios estaduais Selbman e Porto Novo, em Adrianópolis, estão sem energia elétrica, mas mantêm as aulas normalmente. O Instituto Paranaense de Desenvolvimento Educacional acompanha o levantamento dos danos registrados nas unidades afetadas para definir as providências necessárias para os reparos. Repórter Vitor Luiz.
0: Equipes do Estado estão mobilizadas para atendimento aos municípios.
2: As equipes do governo do Paraná prestam atendimento imediato às regiões atingidas pelas chuvas intensas que aconteceram entre a noite desta segunda-feira e a madrugada de terça. A Defesa Civil recebeu registros de vendavais e de granizo que afetaram 30 municípios, com destelhamentos de residências, quedas de árvores e de postes. Os núcleos regionais do órgão acompanham toda a situação. As equipes de monitoramento da Defesa Civil e também do CIMEPAR emitiram 40 alertas, sendo 18 de risco muito alto.

0: alto e 22 de risco alto. Equipes da Copel estão mobilizadas para o reestabelecimento da energia a cerca de 162 mil unidades consumidoras afetadas por desligamentos. A região norte do Paraná concentra o maior número de interrupções, com mais de 80 mil. Profissionais e equipes técnicas da Sanepar também atuam para reestabelecer sistemas de abastecimento. Quedas de energia impactam diretamente a produção e a distribuição de água. Em Maringá, Umuarama, Assis Chateaubriand e Adrianópolis, por exemplo, a captação e estações de tratamento e abastecimento estão paralisadas por esse motivo. Equipes estão em campo e o fornecimento, principalmente em órgãos públicos, está sendo feito com caminhões-pipa. Em Colombo, na região metropolitana de Curitiba, ainda houve o rompimento de uma tubulação na ponte do rio Palmital. Foram registradas intercorrências em diversos trechos viários, conforme levantamento da Secretaria de Infraestrutura e Logística e do Departamento de Estradas de Rodagem do Paraná, principalmente na PR-662, entre Foz do Jordão e a usina de Segredo, com uma fissura numa encosta às margens da rodovia no quilômetro 11, e na PR-473, com a perda de estruturas laterais de proteção de alguns bueiros. O serviço de telefonia do SAMU, que atende Curitiba, região metropolitana, litoral e União da Vitória, não está recebendo chamadas. Os acionamentos devem ser feitos para o SIAT, pelo número 193. Repórter Gustavo Vaz.
1: 12 horas 36 minutos, 12 e 36. Vamos seguindo com mais informação para você dentro do seu microfone aberto. Corpo de Bombeiros atende 620 famílias após temporal de granizo em Apucarana.
0: O Corpo de Bombeiros Militar do Paraná atendeu cerca de 620 famílias em Apucarana, no norte do estado, após o temporal com vendaval e granizo registrado nesta segunda-feira. As equipes atuaram durante a noite e também durante a madrugada desta terça, com a distribuição de lonas e o atendimento a ocorrências provocadas principalmente por destelhamentos e por quedas de árvores. O temporal deixou grande parte da cidade sem energia elétrica e provocou danos em imóveis, escolas, veículos e estruturas públicas. A Catedral de Apucarana e o terminal urbano tiveram telhados danificados. As aulas foram suspensas também em escolas afetadas. Para reforçar o atendimento, a corporação mobilizou bombeiros que estavam de folga, além de alunos do curso de formação de praças. Um posto de comando também foi instalado no quartel do Corpo de Bombeiros de Apucarana, com a participação da Prefeitura e da Defesa Civil. Não houve registro de vítimas. Os hospitais da cidade mantiveram um atendimento com o uso de geradores. Um alagamento foi registrado em frente a uma UPA, unidade de pronto atendimento, mas não houve interrupção dos serviços. As equipes do Corpo de Bombeiros permanecem mobilizadas durante toda esta terça-feira na cidade. Repórter Gustavo Vaz.
1: Frente fria causa chuva forte e ventos acima de 100 quilômetros no Paraná.
0: Uma frente fria avançou pelo sul do Brasil e, ao chegar ao Paraná nesta segunda-feira, encontrou um ambiente quente e úmido por causa do escoamento do vento vindo da região norte do país. Nestas condições, várias tempestades foram registradas. A estação meteorológica do CIMEPAR em Apucarana registrou, por volta das 7 horas da noite, uma rajada de vento de quase 125 km por hora e um acumulado de chuva de 26 milímetros em apenas uma hora. Outras rajadas acima dos 70 km por hora no Paraná aconteceram nas estações meteorológicas do CIMEPAR em Autônia, General Carneiro, no distrito de Horizonte em Palmas, em Telêmaco Borba e nas estações dos aeroportos do bairro Bacaxeri em Curitiba, de Foz do Iguaçu e de Maringá. Os maiores volumes de chuva desta segunda foram registrados em Assis, Chateaubriand, com 94 milímetros, Curitiba, com mais de 65, e São José dos Pinhais, com 62. Só nesta terça-feira, até às 7h15 da manhã, já tinham sido registrados 52 milímetros em Cambará e quase 54 em Loanda. A extensa nebulosidade associada a esse

0: sistema frontal ainda cobre grande parte do Paraná. No entanto, os núcleos mais intensos que atuaram sobre o nosso estado nas últimas horas já se afastaram em direção a São Paulo. Apesar disso, há muitas nuvens e condições para chuva pela manhã. Os maiores acumulados devem se concentrar principalmente entre o norte pioneiro e o leste paranaense, entre 30 e 50 milímetros, com valores pontualmente superiores. No Vale do Ribeira, a chuva ainda ocorre em vários momentos, com acumulados mais expressivos, enquanto em União da Vitória, a tendência é de volumes bem menores, abaixo dos 10 milímetros. Já a região de Apucarana segue com chuva no geral de fraca intensidade, mas com força moderada em alguns momentos. Repórter Gustavo Vaz.
1: 12 horas 40 minutos, a Assembleia da ONU em Nova York começa com protesto de imprensa contra Trump.
2: Os Estados Unidos se preparam para receber a Assembleia Geral da ONU em meio a polêmicas e expectativas. Nesta segunda-feira, 5 grandes redes de TV decidiram suspender a cobertura da presidência. A medida é um protesto contra a proibição da entrada de jornalistas na Casa Branca. Donald Trump alega que a medida é para combater supostas notícias falsas. De qualquer modo, a suspensão deve impactar a cobertura da Assembleia Geral, quando vários líderes mundiais vão discutir temas de interesse. Uma das reuniões mais esperadas é entre Donald Trump e Xi Jinping, da China, em Washington. Os dois vêm batendo de frente desde o começo do governo e vão se reunir para discutir temas como comércio internacional e inteligência artificial. O representante da China na ONU, Fu Kong, disse que o país reconhece as diferenças, mas espera que os dois possam trabalhar juntos para o desenvolvimento do comércio e também para tornar a ONU mais relevante. Um desastre. Foi assim que o chanceler alemão Friedrich Merz classificou a segunda vitória do partido de extrema-direita, Alternativa para a Alemanha, em uma eleição local no país este mês. O partido do chanceler, União Democrata Cristã, também perdeu no domingo as eleições na capital Berlim para um partido de esquerda. A situação de Merz à frente do governo agora é incerta. A situação também ficou tensa neste final de semana na fronteira entre o Paquistão e o Afeganistão. Ataques do exército paquistanês ao país vizinho mataram 37 militantes do Talibã. O Afeganistão diz que 3 civis morreram na ofensiva. O ataque ocorre depois de um atentado com bomba a uma delegacia no Paquistão, que matou pelo menos 50 pessoas e feriu outros 100 na sexta-feira. O Paquistão acusa o governo afegão de abrigar militantes. Cabul nega a acusação. E no Japão, a semana começou sob alerta máximo para a passagem do tufão do Juan. Imagens de satélite mostram a chegada da tempestade ao arquipélago. Além dos fortes ventos e das chuvas, foram registradas inundações e deslizamentos de terra. Os ventos chegaram a 194 km por hora. O governo emitiu uma ordem de evacuação para 1 milhão e 600 mil japoneses em Tóquio e províncias vizinhas. Com informações da agência Reuters, da TV Brasil em Brasília, Antônio Trindade.
1: Detran Paraná leilou em Curitiba 1.342 veículos destinados à sucata.
3: O Detran Paraná realiza em 30 de setembro, em Curitiba, o leilão de 1.342 veículos na condição de sucata. Eles foram recolhidos pelas autoridades de trânsito, baixados no Renavan e não podem ser registrados ou licenciados, sendo proibida a circulação em via pública. Destinam-se exclusivamente para desmonte e reaproveitamento comercial de peças e partes metálicas. São 116 lotes. O leilão vai ocorrer na unidade SEST Senat, no bairro Boqueirão, a partir das 9 da manhã. Podem participar pessoas jurídicas que comprovem o registro da empresa no ramo de desmontagem de veículo perante o órgão executivo de trânsito do estado e que atendam todas as exigências estabelecidas no edital disponível no site detran.pr.gov.br. www.sebrae.org.br. As sucatas estão distribuídas nas cidades de Curitiba, Ponta Grossa, Guaratuba, Paranaguá, União da Vitória, Lapa, Castro e Prudentópolis.

0: e poderão ser examinadas de segunda a sexta nos 10 dias que antecedem o leilão, das 8 da manhã às 2 da tarde. Repórter Gabriel Ramos.
1: 12 horas 45 minutos e agora você acompanha a previsão do tempo para todo o país.
2: Previsão do tempo para terça-feira, 22 de setembro de 2026. Região Centro-Oeste. Em Brasília, Distrito Federal, céu encoberto nesta terça-feira, mas sem previsão de chuva. Os termômetros marcam mínima de 21 e máxima de 33 graus. A umidade relativa do ar gira em torno de 60 a 20%. Cuiabá e Mato Grosso têm previsão de céu cheio de nuvens. Temperatura mínima 26, a máxima 34 graus. Umidade do ar varia de 80 a 35%. Região Nordeste. Em Recife, previsão de céu claro nesta terça-feira. Temperatura mínima na capital pernambucana é de 22 e máxima de 31 graus nas horas mais quentes do dia. A umidade do ar vai de 90 a 50%. Tanhaçu, na Bahia, canta parabéns com céu encoberto em algumas horas do dia. À tarde, tempo aberto. Temperatura mínima de 17 e a máxima de 33 graus. A umidade relativa do ar é de 100 a 30%. Região Norte. Em Macapá, no Amapá, terça-feira com céu predominantemente encoberto. Temperatura mínima é de 25 e máxima de 34 graus. A umidade do ar é de 92 a 48%. Marituba, no Pará, comemora aniversário com previsão de céu claro pela manhã. À tarde, poucas nuvens com chuvisco. Temperatura mínima de 23 e a máxima 38 graus. Umidade do ar varia de 100 a 30%. Região Sudeste. Vitória, no Espírito Santo, tem previsão de céu encoberto o dia todo, mas sem previsão de chuva. Os termômetros registram mínima de 20 e máxima 31 graus. Umidade relativa do ar vai de 95 a 40%. Em São Gonçalo, Rio de Janeiro, o dia de aniversário tem previsão de céu encoberto com chuvisco à tarde. Temperatura mínima de 21 graus e a máxima de 33. Umidade relativa do ar é de 90 a 40%. Região Sul. Em Florianópolis, Santa Catarina, previsão de céu encoberto com chuva isolada pela manhã. Os termômetros registram mínima de 16 e máxima de 22 graus. A umidade relativa do ar fica entre 100 e 60%. Sapopema, no Paraná, sopra velhinhas com muitas nuvens no céu e pancadas de chuva isoladas. Termômetros registrando mínima de 14 e máxima de 25 graus. A umidade relativa do ar oscila entre 100 e 70%. Você ouviu a previsão do tempo para esta terça-feira, 22 de setembro de 2026. Com informações do IBGE Cidades e do Instituto Nacional de Meteorologia, INMET. Redação de Lucile Araújo, da agência Rádio Gov em Brasília, Vladimir Filipim.
1: 12 horas 49 minutos, 12h49, atualização do caso Rick. Segundo informação que nos chega neste momento, o Corpo de Bombeiros Militar de Santa Catarina encontrou por volta do meio-dia desta terça-feira 22 os destroços do helicóptero que estava desaparecido desde a tarde de segunda-feira 21 na Serra Catarinense. Segundo a Corpo

provavam a queda ainda serão investigadas pelos órgãos competentes. Informação que nos chega de O Globo, né? De que realmente foi encontrado por volta do meio-dia, localizado o helicóptero que transportava o cantor Rick e mais quatro pessoas. Todos, segundo O Globo, estão mortos.

policial. 12:51, 12:51. Vamos seguindo com mais informação para você. Dentro do nosso microfone aberto, nesta terça-feira chuvosa em todo o nosso Paraná. Gravíssimo acidente, né? Deixa homem morto e outro fica ferido após carro e caminhão baterem de frente aqui no norte pioneiro. Um homem morreu, outro ferido em grave acidente envolvendo um carro e um caminhão na manhã desta terça-feira 22 na PR-431 entre Jacarezinho e Cambará, no norte pioneiro do Paraná. A colisão aconteceu por volta das 10 horas, envolveu um Fiat Uno e um caminhão. Segundo informações atualizadas pelo Corpo de Bombeiros, os veículos bateram de frente. Após o impacto, o carro pegou fogo e foi tomado pelas chamas. O motorista do Fiat Uno não resistiu aos ferimentos e morreu ainda no local. Até a última atualização, a identidade da vítima não havia sido divulgada oficialmente. Você está acompanhando aqui pela sua Capital do Papel, mais informação dentro do nosso plantão de polícia. Discussão por venda de imóvel faz homem agredir a própria mãe no norte pioneiro. Informação nos chega da localidade onde a discussão por venda de imóvel faz homem agredir a própria mãe. Segundo a denúncia, a agressão teria ocorrido durante uma discussão relacionada à venda de um imóvel da família. A Polícia Militar foi acionada na manhã desta segunda-feira 21 para prestar o apoio à Polícia Civil em uma ocorrência na rua Monsenhor Celso, em Sertaneja, no norte pioneiro do Paraná. No local, as equipes abordou um homem de 39 anos que, segundo denúncia apresentada pela própria mãe de 58, teria cometido agressões físicas contra ela durante uma discussão relacionada à venda de um imóvel pertencente à família. Diante da situação, foi dado voz de prisão ao homem. Durante a revista pessoal, nenhum objeto foi localizado com ele. Caminhão sai da pista e colide contra a canaleta na BR-151, em Castro. Informação também dá conta de que o acidente aconteceu na noite de segunda-feira 21, no trecho entre Castro e Piraí do Sul. Veículo teve danos e precisou ser guinchado. Informação, então, dá conta de que um conjunto de veículos de carga se envolveu em um acidente na noite de segunda-feira 21, por volta das 23h20, na PR-151, quilômetro 271, em Castro, nos Campos Gerais do Paraná. Conforme os dados colhidos no local e a declaração do condutor, o conjunto formado por a caminhão Scania R500 e três semi-reboques Librelato, seguindo o sentido Castro a Piraí do Sul, quando ao atingir o trecho, o motorista perdeu o controle de direção. Na sequência, o veículo colidiu contra a canaleta às margens da rodovia, resultando em danos materiais. O veículo estava em situação regular e foi liberado mediante guinchamento. Não foram informadas vítimas neste acidente. E mais informação chegando aqui no nosso microfone aberto nesta terça-feira. PM desarticula ponto de tráfico de drogas.

0: prende dois homens em Ribeirão do Pinhal. A Polícia Militar desarticulou um ponto de comercialização de drogas e prendeu dois homens em flagrante na tarde desta segunda-feira, 21, por volta das 15h50, ali na área central de Ribeirão do Pinhal, no norte, pioneiro do Paraná. A ação teve início após a equipe receber informações de que o endereço estaria sendo utilizado para venda de entorpecentes após prisões anteriores ocorridas naquele local. Diante das informações, policiais militares realizaram uma incursão tática a pé para verificar movimentações no local. Segundo a Polícia Militar, durante a aproximação da equipe, um dos suspeitos teria gritado para alertar os demais sobre a presença policial. Segundo o envolvido, teria desobedecido a ordem de abordagem e corrido para o interior de um cômodo na tentativa de ocultar uma porção de entorpecentes. A equipe entrou no imóvel e conseguiu realizar a contenção de dois suspeitos. Durante as buscas, foram apreendidas 17,5 gramas de crack, porção que, segundo a PM, poderia render aproximadamente 80 pedras, além de 24 pedras de crack já embaladas e prontas para comercialização. Também foram encontrados materiais que, conforme a polícia, seriam utilizados no preparo de embalagem de drogas com um prato de entorpecente, uma lâmina de barbear e um papel alumínio. E também um aparelho celular Samsung também foi apreendido. Doze horas 58 minutos, 12:58. Essas foram as informações colhidas dentro do nosso plantão de polícia. Agora são 12:58.
1: Por isso eu digo.
0: Bem, amigos, bem, amigas, estamos finalizando aqui pela sua Capital do Papel mais um show de notícia e informação dentro do seu microfone aberto. Para você que ficou na minha companhia, o meu muito obrigado. Nós voltamos amanhã a partir das 11:30 com muito mais informação aí no seu rádio e também via internet. Fiquem agora na boa companhia de Gilberto Alves com A Tarde é Nossa e a partir das 17h você acompanha Dimas Barbosa com Tarde Sertaneja. Amigos e amigas, ao finalizarmos dizemos: Senhor, fazei de mim instrumento de vossa paz. Grande abraço, obrigado e até amanhã, se Deus quiser.

0: Senhor.
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Olá, você! Muito boa tarde! Gilberto Alves, chegando com a tarde é nossa. Aqui pela capital do papel, FM 101.9, transmitindo de Telêmaco Borba, estado do Paraná. Seja muito bem-vindo, seja muito bem-vinda. Afinal de contas, aqui é o seu lugar, aqui é bem melhor. Hoje é terça-feira, dia 22 de setembro de 2026. Você no carro, na rua, no trabalho, no escritório, em casa, acompanhando nossa programação. Obrigado pela sua sintonia, obrigado pela sua companhia. E para você interagir conosco, registrar a sua audiência, confirmar a sua participação, é muito fácil, é muito simples. 3910-1210, código de área 42. Diga, você nos acompanha em que rua, em que bairro, em que cidade, em que estado, em que país você acompanha a programação da Capital FM. 3910-1210, esse é o WhatsApp da Capital para você interagir conosco. A temperatura neste momento, segundo o CIMEPAR, é de 19,7, a sensação térmica de 20 graus. E não esqueça, fé em Deus, força, ânimo, coragem, com certeza, dias melhores virão. Agora 1:02, tô chegando no pedaço, tô pintando na área e na tarde capital, sempre o melhor da música, sempre os melhores ritmos, como essa aqui da Vanessa Carlton. A Thousand Miles. Boa tarde pra você.

0: Esse som bacana, esse som legal, você ouviu com Donna Summer, Breakaway. Olha só como são as coisas, né? Ventos fortíssimos ontem, mais de 95 quilômetros aqui em Telêmaco, né? Derrubou a torre responsável pelo sinal das emissoras de rádio da Rádio Capital do Papel, Nova Mensagem, Adulta FM e também da Rádio T. E você pode acompanhar a programação dessas emissoras através do site, né? Aqui na Capital do Papel, radiocapitaldopapel.com.br. Avisa aí as pessoas que estão procurando pelo rádio, né? Nós estamos somente pela internet através do site radiocapitaldopapel.com.br com a nossa programação. Agora, 1:18.
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0: Bora lá com a participação dos ouvintes maravilhosos que estão chegando, interagindo conosco.
9: Boa tarde, meu amigo.
0: Boa tarde.
9: Tudo bem com você?

0: Tranquilo?
1: Seja bem. Tô aqui no Jardim Itália escutando o programa aí.
0: Maravilha, obrigado.
1: Uma música com Amado Batista. É, qualquer uma delas que se mandar, tá valendo. Só tem músicas boas, né? Desde pra minha prima Romilda de Ventania, minha prima Andréia da área 6, meu primo Orlando da área 3, Reginaldo Costa, Marinês, Maria Bichinha, Didi Jardim, sua esposa, meu amigo Virola, Jô Sorriso de Rolândia, e todos que gostaram da música, um abraço, até mais. É o Foguinho do Jardim Itália.
0: Grande abraço ao Foguinho do Jardim Itália, grande abraço ao Sidney Rodrigues, né? Com certeza trabalhando. Grande abraço, Sidney. Tudo de bom pra você. Tem mais alguém chegando por aqui.
2: Boa tarde,
0: boa tarde.
2: Giba. A Jô de
0: Jô Sorriso de Rolândia. Seja bem-vinda.
2: Diva Nusa. Fui eu que fui esquecida. Eu quero oferecer a programação inteirinha para o Dimas Barbosa, para a Josislane, que hoje estão ficando mais experientes.
0: Parabéns para eles.
2: Deus abençoe a vida de cada um deles. E para todos os seus ouvintes de perto e de longe, amigas e amigos do grupo Capital do Papel, para todas as pessoinhas, para minha amiga Ziza, lá longe, e o Gerson, a Vilma e o seu João aqui pertinho. E para todos que estão nessa audiência maravilhosa, nessa terça chuvosa, que passamos um sustão ontem, mas graças a Deus estamos todos bem. Bye bye.
0: Bye bye. Um abraço para Jô Sorriso e também para o Rosildo em Rolândia, né? Acompanhando a nossa programação. E realmente, né, Jô? Que medo, hein? Que susto. Não é fácil não, viu? Dá medo quando vem chuva, agora a gente fica meio com medo, né? 1h22, tomara que seja essa aqui. Vanusa, Manhãs de Setembro. Música.

E nós ouvimos com Amado Batista, Monotonia. 1:29, Capitão do Papel apresentando A Tarde é Nossa e você interagindo conosco, baixando por aqui, nosso amigo internauta, o Corvo, né, direto da capital do estado, o Candinho. Ele diz: olá, meu amigo Giba, bom ver vocês aí na Capital do Papel, abraço, grande abraço, Candinho, tudo de bom. Pois é, né, tantas coisas terríveis acontecendo, né, e a morte agora do Rick, né, infelizmente o Rick faleceu mesmo, ele que da dupla Rick Renner, né. Grande abraço, Candinho, tudo de bom pra você. Tantas coisas terríveis, né? Esses temporais aí também assusta a gente, viu? Não é fácil. Aqui na Capital do Papel, Roberto Carlos e Jennifer Lopes, Chegaste.

0: As mais lindas canções fazendo parte da programação da capital. Nós ouvimos com Quincy Jones, Just Once. Agora 1h41.
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0: E nós ouvimos com KLB, Estou em Suas Mãos. 1h55 pela Capital do Papel, você acompanhando a tarde nossa, Jovem Dionísio.
1: Não sei.

0: 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A saúde de Tibagi ganhou um novo reforço. O município recebeu 3 novas ambulâncias conquistadas por meio de uma parceria entre a Prefeitura e o Governo do Estado. Os veículos serão distribuídos para ampliar o atendimento tanto na sede quanto nos distritos. Uma ambulância ficará na sede de Tibagi. Outra será destinada ao distrito de Amparo e São Bento. E a terceira atenderá a comunidade de Caetano Mendes. Segundo a administração municipal, os veículos são novos, equipados e preparados para oferecer mais segurança e qualidade no transporte de pacientes. O prefeito Rildo Leonardo destacou que a chegada das ambulâncias deve reforçar principalmente o atendimento às comunidades dos distritos. Os veículos passam agora pelo procedimento de documentação e após essa etapa serão encaminhados às unidades de saúde, onde ficarão disponíveis para a população. Repórter Capital Noa, informação dos Campos Gerais para você.
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Hoje é terça-feira, dia 22 de setembro de 2026, e quem tem o prazer de continuar com você até às 5? Sou eu, Gilberto Alves, o Giba, com a Tarde Nossa aqui pela capital. Neste momento, a temperatura é de 19,9, a sensação térmica é de 20 graus. Eu desejo uma boa tarde para você, seja muito bem-vindo, seja muito bem-vinda. Afinal de contas, aqui é o seu lugar, aqui é bem melhor. Lembrando que para você interagir conosco, 3910-1210, código de área 42, 3910-1210. Esse é o WhatsApp da Capitão para você interagir conosco. Nós estamos somente pela internet, através do site, através do aplicativo. Seja bem-vindo, você que está nos acompanhando, 2 horas e 5 minutos.

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0: Vem cá, você tem algum tipo de fobia?
1: Hã?
0: Tem? E você? Você não tem? Olha só, fobias que você jamais imaginou que existiam. Existem muitos sentimentos e sensações naturais ao ser humano, das quais é impossível fugir. Por exemplo, não importa o quão corajoso você seja, com certeza, já passou por alguma situação de medo. A verdade é que o medo é supernatural e faz parte da habilidade de sobrevivência do ser humano. Com medo, geralmente fugimos ou nos tornamos mais alertas, menos suscetíveis a erros por desatenção, o que, consequentemente, nos preserva da morte. Este é um instinto que nos acompanha desde os primórdios. Só que, por mais natural que seja, o medo só é benéfico quando se limita a alguns parâmetros. Por exemplo, a partir do momento que o medo te paralisa, já pode ser sinal de problema. O medo causa uma série de reações químicas no corpo e, quando elas estão desequilibradas, algumas coisas podem acontecer. Para muitas pessoas, o medo se configura como fobia. Neste caso, a pessoa gera uma reação química e corporal completamente descompensada em relação à ameaça. Outro problema é que a fobia pode fazer com que coisas nada ameaçadoras passem a ser lidas pelo cérebro como ameaças. O resultado é uma série de situações bastante complicadas. Muita gente pensa em aranhas, cobras, altura, mas as fobias são variadas e podem não ser racionais. Começando, olha só que nome estranho, né? Tafofobia. Tafofobia, o que será que é isso, hein? Você sabia que muitas pessoas compartilham medo de serem enterradas vivas? Esse não é um medo comum, porque poucas pessoas acreditam que essa seja uma ameaça real. No entanto, há quem passe por momentos de intensa ansiedade e agonia apenas com a ideia de ser enterrado vivo. Essa fobia leva o nome de tafofobia. Esse é o nome, hein? Criofobia. Muita gente tem pouca tolerância ao frio e prefere o calor. Mas para quem sofre de criofobia, o assunto é muito mais delicado. Essas pessoas sofrem com o medo intenso do frio. A Associação Americana de Psiquiatria ainda lista a ombrofobia, fobia de chuva, nefofobia, fobia de nuvens, e astrofobia, fobia de tempestades. Eu acho que devo ter essa, hein? Astrofobia, fobia de tempestades. O negócio tá feio ultimamente, né? E essa aqui também, ombrofobia, que é fobia de chuva, né? Também tem aqui numerofobia. Muitas pessoas não são fãs de matemática. Mas imagine só uma vida em que é impossível encarar números. Para quem sofre de numerofobia, a simples visão de número pode causar uma descarga de ansiedade tenebrosa.

Essa fobia causa consequências reais na vida das pessoas. Afinal, os números fazem parte da vida. Você sabe o que é alectorofobia? Nome estranho, né? Alectorofobia. Não existe uma lista oficial de fobias, já que são reações que podem ser desencadeadas, inclusive após traumas. Foi exatamente isso que uma adolescente indiana passou e acabou desenvolvendo o medo de galinhas. Na infância, ela teve um péssimo encontro com o bicho e desenvolveu um medo racional. Ou seja, um medo irracional, né? Não racional, irracional. A alectorofobia é o medo específico de galinhas, mas a ornitofobia é o medo generalizado de animais com penas. Também tem mais aqui, hein? A matofobia. Essa é uma fobia de quem tem medo irracional de poeira. Geralmente acaba sendo desenvolvido, né? Por pessoas que estão em frente, em frequente contato com poeira, como bibliotecários. A matofobia. E tem a última aqui. Courofobia. Courofobia. Meu Deus, o que é isso, será? Esse você provavelmente já ouviu falar, hein? Mas também não conhecia o nome. Trata-se do medo irracional de palhaços. Essa fobia também pode estar associada com o inesperado, já que palhaços geralmente trabalham sobre o improviso para criar suas ameaças. Olha só o nome, hein? Courofobia. Agora, 2h27, você acompanhando A Tarde é Nossa aqui pela capital do papel, Chimarruts.

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0: O melhor da música fazendo parte da programação da Capital, nós ouvimos com Elton John, Rocket Man. 2h57, já já tem Marcelo Correia falando de esporte.
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3: Boa tarde, Gilberto Alves.
0: Boa tarde, Marcelo.
3: Rádio Capital do Papel FM 101.9. Eu estou chegando nesta terça-feira, trazendo para você ligado aí na programação o Esporte Capital. E hoje vamos trazer uma informação sobre o esporte local, porque aqui na cidade o esporte não para, Gilberto e ouvintes. Telêmaco Borba realiza a 14ª Copa Cidade de Basquete 2026. A Prefeitura de Telêmaco Borba, por meio da Secretaria Municipal de Esportes e Recreação, se prepara para a realização da 14ª Copa Cidade de Basquete 2026, competição que reunirá equipes e atletas em diferentes categorias, fortalecendo a prática esportiva e incentivando o basquete no nosso município. Os jogos serão realizados no Ginásio Maca, no bairro BNH, com início previsto para o mês de outubro. A competição contará com as seguintes categorias: adulto masculino, adulto feminino, sub-17, sub-15 e sub-12. As equipes interessadas em participar devem realizar as suas inscrições até o dia 30 de setembro. A organização orienta os responsáveis a prepararem suas equipes e garantirem a participação nesta edição da Copa. Para esclarecimentos de dúvidas e outras informações, o contato é com o professor Sikorski, da Secretaria Municipal de Esportes e Recreação, pelo telefone e o WhatsApp 42 99932 9956. Repetindo, telefone e o WhatsApp 42 99932 9956. A 14ª Copa Cidade de Basquete 2026 promete movimentar o cenário esportivo de Telêmaco Borba, reunindo diferentes faixas etárias e incentivando a integração, a competição saudável e a valorização do esporte. Prepare sua equipe e venha fazer parte desta grande edição. O esporte não para, destaca o secretário municipal de Esportes e Recreação, Reginaldo Castro, o Naio. Então, você que tem interesse, até o dia 30 de setembro, você pode inscrever a sua equipe. Boa sorte! E a gente também vai ficando por aqui com as informações do dia de hoje, prometendo voltar amanhã, se Deus quiser, trazendo muito mais para você ligado aqui na Capital do Papel.
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3: E neste momento nós estamos com a temperatura de 20 graus. Hoje é terça-feira, dia 22 de setembro de 2026. E quem tem o prazer de continuar com você até às 5 da tarde com A Tarde é Nossa aqui pela capital, sou eu, Gilberto Alves, o Giba. Para você interagir conosco, registrar a sua audiência, confirmar a sua participação é muito fácil, é muito simples. 3910-1210, código de área 42. Diga, você está nos acompanhando em que rua, em que bairro, em que cidade, em que estado, em que país você acompanha a programação da Capital FM. Hoje nós estamos somente pelo site, né? radiocapitaldopapel.com.br e você pode interagir conosco através do WhatsApp 3910-1210, código de área 42. 3:03, uma ótima tarde para você, seja muito bem-vindo, seja muito bem-vinda, afinal de contas aqui é o seu lugar, aqui é bem melhor. Dua Lipa.

0: E nós ouvimos aqui na 101.9, na capital, Madonna, Holiday. Agora 3 horas e 18 minutos. Já já eu volto e contando pra você a respeito da novela das 9 da Globo, Quem Ama, Cuida. Daqui a pouquinho eu falo pra você. 101.9.
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Aula de grandeza. Dora perdoa Adriana e ainda entra de cabeça na vingança em Quem Ama, Cuida. 3:20, você acompanhando aqui pela capital, a tarde é nossa. E para você que acompanha a novela das 9 da Globo, olha só, hein? Dora mostrará que tem um coração enorme em Quem Ama, Cuida, após descobrir que Adriana armou para Ademir a flagrar-se, né, com André. A empresária conseguirá superar o episódio mais do que perdoar. Ela subirá o papel de personal stylist na transformação que a protagonista fará. A reconciliação ganhará força justamente pelo peso da cena em que a ex-detenta decidiu contar a verdade. Diante de Dora, André e Pedro, a injustiçada admitiu que havia provocado o flagrante. Adriana também confessou que visitou a dona da escola de dança, cheia de segundas intenções, e conseguiu descobrir a senha do apartamento dela. Depois, fez a informação chegar a Ademir, que invadiu o imóvel e encontrou a ex-mulher com o próprio sobrinho na cama. Dora ficou profundamente abalada nas cenas que foram às do último dia 18 na novela das 9 da Globo. Aos prantos, ela lembrou que Ademir estava fora de si e ressaltou a gravidade do que poderia ter acontecido. A armação colocou principalmente André em perigo e poderia ter terminado em tragédia. A confissão também serviu para mostrar que Adriana já percebe o quanto ultrapassou limites em sua busca por vingança. Em vez

de esconder a sua participação, ela assumiu a responsabilidade pelo que fez e pediu perdão. Dora aceita ajudar Adriana. Olha só, hein? A mágoa não desaparecerá imediatamente, mas a loira acabará decidindo seguir em frente. Nos próximos capítulos, ela admitirá a força da justiceira e aceitará ajudá-la em sua guerra contra a família Brandão. A aliada irá além do apoio moral. Dora participará da transformação da amiga e funcionará como uma espécie de personal stylist. Stylist da vingativa, né? A mudança acompanhará a nova posição conquistada por Adriana, que deixará de atacar os inimigos de fora para ocupar um lugar dentro da própria Brandão Joias. Com dinheiro, participação na empresa e uma estratégia cada vez mais ambiciosa, a protagonista adotará um visual sofisticado. Pedro aprovará a mudança e a nova imagem ajudará a fisioterapeuta a marcar a fase em que passará a enfrentar Pilar e Ingrid de igual para igual. O gesto de Dora, porém, será o que dará outro significado à transformação depois de ter sido usada pela mocinha em uma vingança que quase acabou em tragédia. Ela poderia simplesmente romper a relação. Preferirá fazer o contrário e reconhecerá o erro. Aceitará o pedido de perdão e decidirá caminhar ao lado de Adriana. É o que você vai acompanhar nos próximos capítulos da sua novela das nove da Rede Globo, Quem Ama, Cuida.

E nós ouvimos com os Paralamas do Sucesso, Aonde Quer Que Eu Vá. 3:31, a tarde é nossa, aqui pela Capital do Papel, em qualquer lugar do planeta que você estiver acompanhando a nossa programação.

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3: Vamos lá então com 8 verdades extremamente honestas que você precisa ouvir. 3:40 aqui pela capital, você acompanhando A Tarde é Nossa. Vamos a esse assunto então, hein? Não importa o quanto acreditemos que temos tudo sob controle em nossas vidas, sempre teremos que encarar algumas verdades brutalmente honestas e difíceis, capazes de abalar nossas convicções e nos fazerem refletir. Por mais que tentemos fugir das verdades da vida, é preciso saber que somente por meio da aceitação somos capazes de assumir plena responsabilidade por aquilo que vivemos. Aceitar as verdades, por mais difíceis que sejam, nos garantem motivação e conhecimento. Aqui estão 8 verdades extremamente honestas que você precisa ouvir.

ir se deseja viver com dignidade. Primeiro, você vai se arrepender do tempo gasto nas mídias sociais. As mídias sociais estão tornando as pessoas mais desconectadas do que nunca. Somos capazes de nos comunicar com milhares de pessoas, mas sem nenhuma profundidade. A rede social está roubando de nós experiências reais. Ao invés de olharmos para o mundo, enquanto caminhamos, focamos no mundo digital. Quanto maior a tendência nesse tipo de mídia, maior a vida que se perde. E as pessoas realmente, né, estão perdendo o bom senso, né? Às vezes não se importam com quem está do lado, né? A pessoa está falando. Eu de vez em quando passo por isso, viu? Eu falo com algumas pessoas, não dão a mínima para mim, né? Aí eu fico feito bobo, né? Conversando com a pessoa, tentando conversar, né? A pessoa está mais interessada em outras questões, né? Nas mídias sociais, em outras coisas mais aqui, né? Olha só, segunda, suas reações são o problema. Problemas acontecem e afetam nossas vidas, mas pior do que os problemas são as reações que temos diante deles. Quando você se irrita, você tem a chance de escolher como reagirá. Deixe que suas reações naturais aconteçam, mas esteja sempre consciente para que um único problema não seja capaz de impactar todo o resto. Terceiro, a coisa mais perigosa que você pode fazer é evitar os riscos. Não há nada mais arriscado do que a complacência. Deixar de assumir riscos é, na verdade, um grande risco de não viver, pois você pode estar perdendo oportunidades por puro medo. O custo de não assumir um risco pode ser sua felicidade a longo prazo. Quarto, você sempre deve ter dinheiro suficiente para o que realmente importa. Você vai se arrepender de gastar dinheiro com coisas fúteis e deixar de ter dinheiro para aquilo que realmente importa. Guarde dinheiro e invista em seus sonhos. É preciso reavaliar, né, a forma como gastamos nosso dinheiro. E tem pessoas que não ouvem esse conselho, né? Aí depois, lá no futuro, vão se arrepender, né? Quinto, algumas pessoas vão te odiar. Não importa o que você faça. Isso é verdade mesmo, hein? Você pode tentar agradar as pessoas a vida inteira, mas isso não importa. Sempre haverá aqueles que vão te odiar. Não tente ser aceito por todos. E é difícil conseguir, né? É difícil agradar a todos. Não é fácil, não, de jeito nenhum, né? Nem Jesus Cristo conseguiu agradar a todos, né? Sexto, a culpa só o torna mais fraco. Sentir-se culpado por tudo só o tornará mais fraco mentalmente. Assuma sim as suas responsabilidades, mas não se culpe por tudo. Uma vida baseada em honestidade fortalece a sua capacidade de enfrentar os desafios. Sétimo, as pessoas não pensam em você tanto quanto você imagina. Não seja egoísta ou obcecado com a sua própria imagem. As pessoas não pensam em você tanto quanto você imagina. Seja natural e verdadeiro. Não tente viver com uma máscara sobre o seu rosto. Encontre a paz de ser quem você realmente é. As pessoas ao redor não estão se importando. Oitavo, nem mesmo o relacionamento perfeito será capaz de completar você. Relacionamentos românticos de longo prazo, por mais perfeitos que sejam, nunca poderão completar uma pessoa. Você é o único responsável por sua verdadeira felicidade, e esse papel nunca poderá ser preenchido por outra pessoa. As relações são uma extensão da nossa felicidade e não a razão dela existir. Tá aí, hein? Agora 3 horas e 45 minutos. Titãs, é preciso saber viver.

Os ritmos mais gostosos de todos os tempos aqui na 101.9, na Terra de Capital, nós ouvimos Comodio Leary. 3 horas e 58 minutos. Já já tem Repórter Capital.

0: 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Mais de 300 bebês já receberam atendimento na UTI neonatal do Hospital Regional de Telêmaco Borba. Desde o início das atividades em setembro de 2023, a unidade já prestou cuidados a 322 recém-nascidos. Foram 23 atendimentos em 2023, 103 em 2024, 98 em 2025 e outros 88 até o início de setembro deste ano. A UTI neonatal conta atualmente com 10 leitos, sendo 5 de terapia intensiva e 5 de cuidados intermediários. O Hospital Regional possui um total de 30 leitos ativos. A unidade é referência para os municípios da 21ª Regional de Saúde, incluindo Curiúva, Imbaú, Ortigueira, Reserva, Tibagi, Ventania, além de prestar suporte a outras regiões. Segundo a direção do hospital, antes da implantação da UTI, bebês que precisavam de cuidados intensivos eram transferidos para outras cidades, em alguns casos a mais de 200 quilômetros de distância. Entre 2023 e 2024, mais de 3 milhões de reais foram investidos na estrutura e na aquisição de equipamentos para fortalecer o atendimento materno-infantil. 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
11: E você sabia que dor no joelho não é só coisa de idade? E pode ter várias causas? Já já você vai saber quais são. Agora 4 e 1, quem tem o prazer de continuar com você até as 5 da tarde com A Tarde é Nossa aqui pela Capital, sou eu, Gilberto Alves, o Giba. E para você interagir conosco, registrar a sua audiência, confirmar a sua participação é muito fácil, é muito simples, 3910-1210. Código de área 42-39-10-12-10. Esse é o WhatsApp da Capital para você interagir conosco. Hoje, dia 22 de setembro de 2026, uma terça-feira. A temperatura neste momento é de 21 graus. Eu desejo para você uma boa tarde. Seja muito bem-vindo, seja muito bem-vinda. Afinal de contas, aqui é o seu lugar. Aqui é bem melhor.

Vamos lá então, hein? Dor no joelho não é só coisa de idade e pode ter várias causas. Dor no joelho costuma ser associada ao envelhecimento. Mas o problema aparece em pessoas de todas as idades. Traumas, excesso de exercício, sobrepeso, desalinhamentos, inflamações e doenças como artrose e artrite reumatoide estão entre as causas. O joelho é a maior articulação do corpo e reúne ossos, cartilagens e ligamentos responsáveis por sustentar o peso e controlar os movimentos. Quando algumas dessas estruturas sofrem lesão, desgaste ou inflamação, podem surgir dor, inchaço, rigidez, dificuldade para movimentar a perna, estalos e calor na região. A dor pode aparecer depois de uma queda ou pancada, durante a prática esportiva ou aos poucos. Se persistir ou começar a atrapalhar a atividade do dia a dia, vale procurar avaliação médica. As lesões mais comuns? Ligamento cruzado anterior. É um dos principais ligamentos do joelho e ajuda a controlar a estabilidade da articulação. Sua ruptura costuma ocorrer durante esportes com mudanças bruscas de direção, como futebol, e pode estar associada a lesões do menisco. Menisco. São duas estruturas de cartilagem que funcionam como amortecedores entre o fêmur, osso da coxa, e a tíbia, osso da canela. As lesões costumam ocorrer após movimentos de rotação, especialmente em esportes de impacto. Pessoas sedentárias e atletas de fim de semana, sem musculatura, né? Preparada para absorver impactos, estão entre os mais atingidos. Ligamento colateral medial. Fica na parte interna do joelho e ajuda a equilibrar a força do movimento de força para fora. Aliás, de torção para fora, né? Movimentos bruscos, principalmente com rotação para fora, como no futebol, podem provocar sua lesão. Tendinites. Atingem os tendões, estruturas que ligam músculos aos ossos. Excesso de treino e movimentos repetitivos podem provocar dor. A tendinite patelar, né? Por exemplo, está relacionada à repetição de saltos e é conhecida como joelho de saltador. Artrose. É uma doença degenerativa que compromete a cartilagem e outros tecidos da articulação. Pode causar dor, rigidez e perda progressiva da mobilidade. Artrite reumatoide é uma doença autoimune na qual o sistema imunológico ataca tecidos do próprio organismo. Pode provocar dor e inchaço nos joelhos, além de afetar outras articulações. Síndrome da dor patelofemoral. Também chamada de joelho do corredor. Ocorre quando a patela não distribui, né, adequadamente as forças durante determinados movimentos. A dor aparece ao redor ou atrás da patela e dificulta correr, pular ou subir e descer escadas. Como descobrir a causa? A investigação começa pela história do paciente e pelo exame físico. O médico avalia sintomas, rotina, atividade física e possíveis alterações no alinhamento do corpo. Radiografia e ressonância magnética podem complementar a avaliação, mas não são necessários em todos os casos. Dependendo da suspeita, também podem ser solicitados exames de sangue, ultrassom ou tomografia. Tratamento depende do problema. O tratamento costuma combinar controle de dor, né? Fisioterapia, exercícios e mudanças de hábitos. Medicamentos podem ser indicados em algumas situações, enquanto infiltrações e outros procedimentos ficam reservados.

0: reservados para casos específicos. A fisioterapia ajuda a recuperar força e movimento. A acupuntura e medicação também podem ser usados como estratégias complementares para o controle da dor. Um estudo da Universidade de Stanford mostrou que orientar pacientes sobre formas não medicamentosas de lidar com a dor pode favorecer a adesão ao tratamento e reduzir o consumo de analgésicos. Quando o tratamento conservador não funciona ou existe uma lesão com indicação específica, pode ser necessária cirurgia. Dependendo do caso, o procedimento pode reparar estruturas, corrigir o alinhamento da perna ou substituir perda ou toda a articulação. Como proteger os joelhos? Fortalecer a musculatura ao redor do joelho ajuda a dar suporte à articulação. Quem sente dor deve adaptar os exercícios e evitar movimentos que aumentem o desconforto, de preferência com orientação de um educador físico ou fisioterapeuta. Manter o peso adequado, variar os estímulos, né, durante o treino e evitar excesso de atividades repetitivas também contribuem para reduzir a sobrecarga. Automedicar-se para continuar treinando, por outro lado, pode mascarar sintomas e atrasar a descoberta da causa. Tá aí mais um assunto aqui na Tarde é Nossa, pela Capital do Papel. 4 e 9.
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0: O melhor da música, os grandes sucessos aqui na Tarde Capital, Coldplay, Clocks. 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Agora 4:19.
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3: 4:20, o tempo passa, o tempo voa e você passa os seus melhores momentos sintonizado com a Capital do Papel, acompanhando A Tarde é Nossa. E aqui você ouve sempre o melhor da música, Ana Carolina e Seu Jorge.

Linda canção que nós ouvimos com ela, Débora Blando, A Luz que Acende o Olhar. Agora 4 horas e 34 minutos, você acompanhando a Tarde Nossa. E por aqui sempre, o melhor da música, Sam Smith, Stay With Me.

0: Ana Vitória e Vitor Clay, Pupila. Faltando 20 minutos para as 5 da tarde.
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1: É, e daqui a pouquinho o aniversariante do dia de hoje, né? No dia 22 de setembro, o Dimas Barbosa, daqui a pouquinho, com tarde sertaneja aqui pela capital do papel, né? Que o Dimas seja feliz na nova idade, né? Muitos e muitos anos de vida, que Deus continue abençoando a vida dele, da família dele, né? E tudo que ele desejar dê certo.

0: e ele seja muito bem sucedido, que Deus continue abençoando a vida do Dimas Barbosa, né? Daqui a pouquinho com você aqui na Capital do Papel. 4h42, nós seguimos com A Tarde é Nossa. Quem é que tá chegando?
1: Oi, Giba. Opa, boa tarde.
0: Boa tarde.
1: Como é que tá por aí?
0: Tranquilo.
1: Muita chuva por aí, Giba?
0: Bastante ontem.
1: À noite, né? Rapaz. Mas eu soube que aí andou fazendo um estrago aí, né?
0: Foi feio.
1: A chuva de ontem.
0: Estamos sem a torre da rádio.
1: Faz parte da natureza. Giba, eu gostaria de ouvir aí Loucuras das Garotas com o Ciro Aguiar, a qual ofereço para Marli e para Nina da cidade do Ibaiti. Eu sou Luiz Botafogo. Uma ótima tarde aí para vocês aí. Tchau, tchau.
0: Grande abraço, Luiz. Tudo de bom para você. Tá chegando então a Loucura das Garotas, Ciro Aguiar.

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Nós ouvimos aqui na 101.9 Rony Cords, Rua Augusta. Agora 4 horas e 51 minutos, você acompanhando aqui pela Capital do Papel, a tarde é nossa. Já já tem o aniversariante de hoje, né? Dimas Barbosa tá por aqui, daqui a pouquinho, com o Tarde Sertaneja pela Capital. Eu quero agradecer a sua participação, a sintonia, a grande audiência. Se Deus quiser, com a tarde é nossa, eu volto amanhã, à 1 da tarde, logo após o microfone aberto com o Carlão. Não desligue seu rádio, continue sintonizado com a 101.9 Capital do Papel, nos acompanhando hoje, né? Hoje, especialmente, nós estamos pela internet, né? Você, amigo internauta, continue acompanhando a nossa programação. Daqui a pouquinho tem Dimas Barbosa com Tarde Sertaneja. E às 7 da noite, a Voz do Brasil. Grande abraço e até lá, se Deus quiser.

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Muito, muito boa tarde pra você. Estamos chegando aqui na Tarde Sertaneja, a partir de agora, com a presença deste amigo de vocês, Dimas Barbosa. Vamos juntos até às 19 horas com o melhor da música pra você. Aqui é assim, você curte o melhor do sertanejo e também as pinceladas da música gaúcha, pra gente viajar também lá pro Rio Grande do Sul. Tchê. É a programação top da sua tarde aqui na 101.9, a rádio que vai longe pra fazer companhia pra você. 101.9. Estamos aqui ao vivo, direto dos estúdios da 101, aqui na rua.

juntos nós trilharmos aí esse roteiro gostoso da tarde sertaneja aqui nessa terça-feira, né, gente? Hoje é terça-feira, dia 22 de setembro de 2026. Tarde gostosa, o clima tá marcando aqui na 101.9, apenas 20 graus e previsão de chuva ainda para hoje. Portanto, vai vir água aí, né? Deus mandou, deixa que venha, fazer o quê, né? Mas também vai chover muita música boa aqui na programação, tá certo? Fique comigo, porque aqui você curte o que há de bom na nossa tarde sertaneja. Muito prazer, eu sou Dimas Barbosa, aqui com vocês. 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Aumente o volume, bora começar nossa tarde sertaneja com os meninos. Zezé de Camargo e Luciano vem chegando, abrindo a nossa tarde. Coração de Vidro. Aumente o volume, bora curtir comigo assim.

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Na melhor, tá bom demais, tá bom demais. Bruno e Marrone, passou da conta. Você também curtiu Bruno e Barreto com os Barões da Pisadinha, Paredão Berra e Zezé de Camargo e mais o

0: Luciano, abrindo os nossos trabalhos nessa terça-feira com a música Coração de Vidro. Agora são 17 horas mais 12 minutos, 17 e 12. Lembrando que você que está nos acompanhando pela net, pela internet, estamos aí com alguns problemas no nosso sistema de transmissão pelo nosso dial 101.9. Então as pessoas estão nos acompanhando pela net. Estamos ao vivo transmitindo pelo nosso site www.radiocapitaldopapel.com.br ou também pelos aplicativos aí no seu celular, no seu smartphone, também no seu computador, tá? Nos aplicativos de rádio. Mas que você quiser, pode sim também participar, não tem problema não. Vai mandando seu recado, vai interagindo com a gente no nosso WhatsApp 3910-1210 e também no nosso número 3910-1200, aonde você conversa com a nossa amiga a Natália Dias, ela anota o seu pedido e você curte aqui na programação o sucesso que você gosta de curtir na Tarde Sertaneja.
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0: Mas a notícia que está dando o que falar, a notícia que está bombando nas redes sociais, infelizmente, é a morte do cantor Rick, da dupla Rick Renner. Helicóptero caiu ontem, né? O helicóptero onde estava o cantor da dupla desapareceu ontem na serra em Santa Catarina e foi encontrado nessa terça-feira, hoje, dia 22, foi encontrado o helicóptero. E infelizmente, dos passageiros, nenhum sobreviveu. Tivemos aí nenhum sobrevivente nesta aeronave. A aeronave desapareceu na tarde de ontem. Estavam no helicóptero o empresário Bruno Avelar.
1: Vamos embora, bora, bora, bora, bora, coisa linda.
0: O videomaker Paulo Soares e também o piloto da aeronave. A identidade de mais um outro tripulante ainda não foi confirmada até o fechamento da matéria do Globo, do portal G1. A aeronave decolou de Porto Belo, litoral do norte, lá da Santa Catarina, né? Durante a manhã, com destino a São Joaquim, na Serra, e não chegou ao local previsto. A região tinha aí previsão de fortes tempestades, segundo informava o INMET. Então, provavelmente, o helicóptero teve aí algum pane durante passar, né? Por esse temporal que aconteceu lá em Santa Catarina. É lamentável, nós lamentamos também, a perca desse grande cantor Rick. Da dupla Rick Renner. Além de cantor, o Rick era também compositor, tinha várias músicas gravadas aí por grandes nomes da música sertaneja, também tinha parcerias com grandes nomes da música sertaneja, aonde o Rick também gravou aí alguns singles com alguns cantores aí e explodiu com certeza, porque esse menino é bom demais, hein? Rick deixa saudade, deixa também um legado e deixa muitas músicas compostas por ele ou também gravadas por ele junto com o seu parceiro Renner. Infelizmente, o mundo sertanejo perde mais um grande cantor. Temos aí perdidos vários nomes da música sertaneja, infelizmente, por acidentes, por doenças. E na tarde de ontem, fomos surpreendidos com a informação de que o helicóptero onde estava o Rick havia então desaparecido, não tinha dado sinais de voo. E hoje foi então encontrado a aeronave. E infelizmente todos os ocupantes vieram a falecer. Nossos sentimentos a toda a comunidade sertaneja que sente a perca desse grande cantor. Rick, da dupla Rick Renner, deixa saudade porque, além de bom cantor, também tinha uma humildade enorme. As pessoas que conviviam no meio do sertanejo postaram várias.

homenagens, colocaram nas redes sociais várias homenagens a esse menino maravilhoso que nos deixou na tarde de ontem. Rick, da dupla Rick Renner, deixa saudade, mas nós sabemos que ele está ao lado de Deus. Rick Renner, na 101, aqui, na Tarde Sertaneja.

Alô, meu povo. Se notarem a diferença no meu jeito de narrar, explico a vocês agora. É meu coração que chora, João Paulo não vem cantar. No auge da festa da vida, a qual foi interrompida numa curva no momento. Findou sua trajetória, mas vai ficar na história e sempre meu pensamento. Sua existência por esses palcos da vida, que sabemos foi sofrida ao lado do seu parceiro Daniel. João Paulo, faça parceria com Deus e cante pro povo brasileiro lá do céu. Eu não sei quando se encerra a minha vida aqui na terra e eu ir pra morada de Deus. Que eu receba um forte abraço e que esse abraço, João Paulo, seja o seu.

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0: chegando por aí. Estamos vivendo o primeiro dia da primavera, né, gente? Primavera, verão, outono, inverno, e agora aqui tá chegando aí o clima da primavera, que a gente já começou com chuvas fortes em toda a nossa região, chuvas fortes, ventos fortes, tempestades acontecendo em toda a nossa cidade e também na nossa região. E a previsão é que amanhã também continue com chuvas. A precipitação amanhã, a probabilidade de ocorrência é 98% e a precipitação para amanhã é de 4,9 milímetros. Portanto, segundo o CIMEPAR, amanhã chove o dia todo. Então, você que de repente tem algum evento, tá programando alguma coisa, alguma viagem, muito cuidado para você que vai cair na estrada amanhã, quarta-feira, porque o tempo está previsto chuva para todo o dia. São 17 horas mais 28. 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Vamos atendendo nossos ouvintes que já estão chegando por aqui, mandando seu recado, mandando aquele boa tarde para nós aqui também, né? Então, fala comigo. Oi, boa tarde. Quem tá aqui com a gente?
1: Oi, Giba. Boa tarde, Giba.
0: Daí, Giba. O Giba já foi embora. Ô, Luiz Botafogo, o Giba acabou de sair daqui, tá? Agora é o Dimas Barbosa que está com você aqui, beleza, mano? Tá bom? Então tá certo, tranquilo. Quem mais tá chegando? Ô, Dimas Barbosa, boa tarde, Dimas, tudo bem? Olha, eu gostaria de ouvir a música com Marlon e Maicon. Eu preciso de você agora. Quero oferecer pro meu amor, o amor da minha vida, o meu esposo Leandro Borges de Almeida, dizer oi, gordelícia. Eu quero que tu saiba que eu te amo muito, vida. Beijos, meu marrento. Então tá mandado um abraço lá pro Leandro Borges de Almeida, nossa amiga Viviane. Valeu, Viviane, um abraço, tudo que é de bom pra você. Quem mais? Oi.
2: Boa tarde, Dimas.
0: Boa tarde,
2: Barbosa.
0: É nóis.
2: E aí?
0: E aí?
2: Teve um almoço especial?
0: Rapaz,
2: comeu tudo que você gosta?
0: Ainda tô me deliciando ainda.
2: A primeira dama fez pra você?
0: E... Hã?

0: Só coisa boa, né?
1: É o dia de hoje. É. É, a gente sempre procura, né? Nós esposa, né? Das pessoas, dos nossos amores, sempre quer fazer um almoço
0: diferente,
1: especial.
0: Né? Especial.
1: Não sei se ela teve tempo, né? Também tem tudo isso, né? Mas o que importa é que você está com muita saúde.
0: Graças
1: a
0: Deus.
1: Que Deus te dê muitos e muitos anos de vida.
0: Obrigado.
1: Tá, locutor?
0: Obrigado.
1: E a música que eu quero é os 10 mandamentos do amor.
0: Mandamentos? Tá,
1: tá bom. Olha lá.
0: Olha lá, olha lá.
1: Né? Os 10 mandamentos, ok?
0: Tá bom, os 10 mandamentos do amor.
1: E eu para todos os seus ouvintes, de perto, de longe.
0: Certo.
1: Falar nisso, nem todos, né? Tá podendo ouvir.
0: Pois
1: eu
0: é.
1: E outras pessoinhas que somos do...
0: São da rede social aí? É? Da rede de internet?
1: Já começo a rir. Somos do aplicativo, né? Eu começo a rir, aí eu já me embarando tudo.
0: É, tô
1: então
0: sabendo.
1: Nós é nós, né?
0: Nós é nós. Tá bom, João.
1: Estamos participando.
0: Obrigado.
1: É, de manhã à tarde. Tadinho deles, né? Tá todo mundo chorando.
0: Pois é. Mas
1: lá
0: já tô.
1: Grupo. Bye,
0: Dimas. Tá bom, valeu, João. Um abraço pra você. É nossa amiga Jô, aqui da cidade de Rolândia. Mas eu já mandei lá o link da rádio lá no grupo, né, Jô? Pessoal, clica no link, já vai direto na página da Rádio Capital do Papel na internet. Daí é só clicar no play, se caso não abrir o playlist direto, é só clicar no play e você vai me ouvir lá também a nossa programação. Vai ouvir eu, vai ouvir a Fátima Ribeiro, vai ouvir o Gilberto Alves, o Giba, vai ouvir o Marcinho, vai ouvir toda a nossa programação lá no nosso site www.radiocapitaldopapel.com.br. Quem mais também com a gente? O Dimas Barbosa. Boa tarde, Dimas. Aqui é a Thaís, ligadinho na programação. Eu quero ouvir a música com Zé Neto e Cristiano, Plano C. Quero dedicar, Dimas, pro meu marido, o Igor Biscaia, e dizer que amanhã eu vou ir ver ele. Amo demais ele, Dimas. Então tá bom. Um abraço, Thaís. Um abraço também lá pro Igor Biscaia. Um abração pra você. Obrigado pelo carinho, pela audiência. Deixa eu mandar um super abraço pro Anacleto. Tá ligadinho com a gente, o Anacleto no Triângulo. Dimas Barbosa. Parabéns pra você, Dimas. Que Deus abençoe cada vez mais, proteja e muitas felicidades para o menino de... para o menino de ouro do rádio. Menino de ouro só pra vocês, né? Só pra vocês. Ai, ai, ai, tá bom. Obrigado, Anacleto. Obrigado pelo carinho, pela companhia, pela audiência e pelas palavras também, tá bom? Obrigado pela felicitação aí pra gente também, tá certo? Vamos de música, vamos de sucesso aqui na nossa Tarde Sertaneja. Zé Neto e Cristiano.

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6: Tá na capital, tá na melhor, tá bom demais, se a tarde é gostosa, a tarde é legal porque está aqui na capital, a rádio que vai longe pra fazer companhia pra você. Quero mandar um abraço pro pessoal lá do grupo, né? Grupo Amigos da Capital, que estão nos acompanhando pelo aplicativo também, já conseguiram entrar no aplicativo e estão lá nos acompanhando, né? Um abração pra vocês aí, a todo o pessoal do grupo Amigos da Capital. Uma ótima tarde pra você. Tem mais gente chegando. Dimas Barbosa, boa tarde, Dimas. O Dimas...

0: Dimas, eu sou o Lani, tá? Quero passar aqui para desejar para você, Dimas, que Deus abençoe você pelo seu aniversário, com muita saúde, sucesso e Deus conceda muitos anos para você, piá. Obrigado pelo piá também, né? Obrigado pelo piazão. Ai, ai. Dimas, manda um abraço lá pros meus pais lá em Volta Grande, Ortigueira, o seu Mariano e também a dona Valentina. Também ofereceu o programa para todos que estão voltando do trabalho, tanto do Puma quanto do MA, inclusive para o que estão passando o bonde aéreo com o foninho de ouvido ligado na 101. Valeu, um abração para todo o pessoal que estão aí voltando para casa e atravessando o bonde aéreo e com o fone de ouvido curtindo a nossa capital. Uma linda, gostosa e maravilhosa tarde para vocês. Bom descanso e também para você, meu amigo Lani. Obrigado pelas palavras. Que Deus abençoe você também cada vez mais, tá bom? Um abraço. Mais gente chegando. Oi, Dimas. Eu quero mandar um abraço, mandar um recado também lá pro meu irmão Kevin Bueno. Quero que ele saiba que eu amo ele demais. Amo ele mais que tudo e sinto falta dele. E que apesar de toda a distância, ele continua sendo a minha família, tá bom? Tá certo, valeu, é a Má. Então tá bom, Má. Um abração pra você e também lá pro Kevin Bueno. Tem mais gente chegando. Dimas Barbosa. Boa tarde, Dimas. Boa tarde. Ô, Dimas, quero mandar aí um recado pro Kelvin Henrique. Estamos com muita saudade dele. E nós amamos muito ele, Dimas. Logo, vamos estar juntos com a sua mãe Inês e também o seu pai Luiz. Te amo, meu filho. Quero ouvir a música Valor de Mãe, tá bom, Dimas? Deus abençoe muito vocês. Obrigado por sempre ler os nossos recados aí, tá, Dimas? Eu adoro vocês da capital, adoro o seu programa. Abraços pra todos. Valeu, Inês. Eu que agradeço você, tá? Obrigado pela participação com a gente aqui na 101.9. Olá, Dimas Barbosa. Tudo bem, Dimas? Estou ligadaça na programação todas as tardes. Toca pra mim a música Diga Que Ainda Me Ama, com Rick Renner. Estou mandando pra minha filha Vanessa, pra minha mãe Ivana e especialmente para o Everaldo. Abraço, Dimas. Uma ótima terça-feira. É a Josete, aqui da cidade de Itararé. Oi, Josete. Um abração pra você. Todo o pessoal aí do interior de São Paulo também nos acompanhando. Obrigado pela companhia, pela audiência também, tá? Sempre é um prazer ter vocês aqui na programação. Ela quer curtir aqui na 101.9, Rick Renner, Diga Que Ainda Me Ama.
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0: Tá na capital, tá na melhor, tá bom demais, tá bom demais. Aí pra vocês foi Gustavo Lima, Bloqueado. Também você curtiu Amado Batista, Se Eu Ficar Sem Seu Amor, Eu Não Quero Mais Nenhum. Eu também, tá? Se eu ficar sem você na audiência, eu não quero mais ninguém aqui comigo. Eu quero é você. Portanto, você já pode mandar o seu recado, que dá tempo ainda de você pedir a sua música. Aqui na 101.9, através do nosso WhatsApp, 3910-1210. Eu quero falar o seu nome, quero falar o bairro e também a cidade aonde você está acompanhando a nossa 101.9. Porque aqui é assim, é um programa de amigos, é uma tarde de amizade, aonde você participa com a gente e curte o melhor da música pra você, tá? Não sai daí não, porque, ó, tem mais música aqui na nossa Tarde Sertaneja.
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0: É a Tarde Sertaneja, a sua programação gostosa para deixar aí o seu começo de noite ainda melhor, animado, uma barbaridade, e também, claro, curtindo o melhor do sertanejo e também o melhor da música gaúcha aqui na programação. Quero mandar um super abraço também lá para Marluce Matos, ela tá nos acompanhando, né, Marluce? Um abração para você em Ventania, também tá dando parabéns aí pelo aniversário do Dimas Barbosa. Então, um grande abraço para você, obrigado também, tá? Pelas felicitações. A Claudineia Barbosa também é minha prima, né? Lá da cidade de Tibagi também, feliz aniversário, Dimas. Obrigado, ô Claudineia. Para você aí, uma ótima terça-feira, tá bom? A Claudineia Barbosa, aqui da cidade de Tibagi. Também mandar um super abraço lá pro Reinaldo, tá com a gente, Reinaldo Júnior. Um abração pro Reinaldo, marcando presença também aqui na nossa 101.9. O Valdinei, lá da Concrelages. Alô, Valdinei. Um abração para você também, pessoal lá da Concrelage, também nos acompanhando através do computador. Aí sim, né? Aí é bom demais. 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Tá na capital? Tá na melhor, tá bom demais. Boa tarde.

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Tá na capital, tá bom demais. Aí pra vocês, Juliano César, com Milionário e também José Rico, Faz Ela Feliz. São 18 horas mais 17, 18 e 17. Deixa eu mandar um abraço lá pro Carlos Antônio, tá ligadinho com a gente. Boa tarde, Dimas Barbosa, estamos ouvindo você aqui pelo aplicativo. Grande abraço, obrigado, Carlos Antônio. Um abração pra você, obrigado também pelo carinho, pela audiência também, tá? Quem mais também com a gente? Meu amigo Candinho. Alô, Candinho, um abraço pra você. É aqui na cidade de Curitiba, também nos acompanhando. Um abração, Candinho, e todo o pessoal na capital do estado aí que estejam ouvindo a nossa 101. Um abração.

0: para vocês também, tá? É, quem mais? Também mandar um super abraço também lá pro Valdeci, na cidade de Figueira. Um abraço para ele aqui em Figueira, também ligadinho com a gente. Grande abraço. Ô, Dimas, boa tarde, Dimas. Eu me chamo Cineia. Eu me chamo Cineia e quero dedicar a música pro meu marido Juliano. A música com Luan Santana, Incondicional. Tá bom, Dimas? Tá bom, tá certo. Valeu, Cineia. Um abração pra você, também lá pro Juliano. Deus abençoe cada vez mais vocês aí na programação da 101.9. Mandar um abraço pra equipe Moura Forest, pessoal lá da Moura. Um abração pra vocês também, sempre com a gente na 101.9, curtindo o que há de melhor da nossa tarde.
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0: E se a moda é boa, toca aqui na 101.9. Vem chegando Daniel.
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23: E já estamos de volta com a sua Tarde Sertaneja aqui pela 101.9, Rádio Capital do Papel FM. Uma emissora do Grupo T de Comunicação, é a maior rede de rádios do sul do Brasil. É a rede de rádio que vai até onde você está para levar alegria, diversão, entrevistas, muita música boa e também sempre aquela participação legal do ouvinte, trazendo a sua alegria, trazendo aí a sua participação e o seu pedido musical aqui na nossa 101.9. É a Rádio Capital do Papel. Eu, Dimas Barbosa, faço companhia sempre para você, das 5 da tarde até às 7 horas da noite, com a nossa Tarde Sertaneja. É música sertaneja de qualidade, é música gostosa para a gente fechar o dia com chave de ouro, né? Chega de tristeza, chora tristeza! Aqui é só alegria, aqui é só diversão, aqui é sucesso na sua capital do papel. Mandando um abraço para todos que estão na sintonia, também curtindo a gente através da rede de computadores e também através do nosso site, né? Você que acompanha a gente pelo aplicativo, muito obrigado pela audiência. Você que está com a gente no site www.radiocapitaldopapel.com.br, também o nosso carinho para você, tá? Pessoal, às vezes pergunta, Dimas Barbosa, como que eu faço pra gente ver na rádio? Ou vem aqui visitar a gente, né? Aqui na emissora, na rua Reginaldo Guedes Nocera, aqui no primeiro andar, no centro de Telêmaco Borba, ou você pode ir lá no site, lá na radiocapital.com.br, ali você fica nos conhecendo também, né? Tá lá o Marcinho, o Márcio Luiz, tá também lá a Fátima Ribeiro, tá o Gilberto Alves, o Giba, e também tá eu e o Dimas Barbosa, também tô por lá.

0: né? Só não vão se assustar com a foto, gente, porque o pessoal não fizeram o Photoshop na foto. Aquela beleza lá sou eu mesmo, tá? Não tem mentira não, tá? Aquela maravilha que tá lá no site é eu mesmo. Apareceu lá Dimas, um gataço, pode ter certeza que é eu mesmo, tá bom? Não tem problema não. Ai, ai, ai, ai, ai, ai, ai. Agora são 18:28, 18:28. Deixa eu mandar um oi também lá pra Raquel, tá ligadinha com a gente aqui na cidade de Ventania. Oi, Raquel, um abraço pra você, pessoal de Ventania, muito obrigado pela audiência. O Cristiano também tá por aqui, Cristiano, um abração pra você também, tá? É, Cristiano, um abração pra você, obrigado pela companhia, pela audiência, tá bom? Eu vou pedir pra tocar pra você depois da Voz do Brasil, tá bom? Porque a gente não toca música internacional nesse horário, tá certo? É só moda sertaneja aqui na sua Tarde Sertaneja.
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0: Vamos com o Luan Santana, Incondicional. Atendendo a nossa parceiraça, a Cimeia, né? Ela que pediu esse sucesso com Luan Santana.
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2: Tá na capital, tá na melhor, tá bom demais. Agora são 18h43, 18h43. Quero mandar um super abraço também lá pra, cadê o nome dela? Lá pra Isabel Cristina. Alô, Isabel, um abração pra você, obrigado pela audiência também, tá? A Isabel Cristina também tá com a gente aqui na Tarde Sertaneja. Sempre é um prazer te receber por aqui, tá certo? Também mandar um abraço também lá pro Valdir Sodinha, nosso parceiraço Valdir, o Sodinha aqui da oficina Motor Alto, ele, o Daniel, o Ulisses, também um abração para todos vocês aí e obrigado pela companhia aqui na Tarde Sertaneja. O Dimas Barbosa, boa tarde Dimas, é o Juarez, tá? Olha, quero oferecer uma música para o Rafael Dimas, tá bom? Então tá certo, ô Rafael, o Juarez está mandando uma música boa pra você aí, tá bom? Quem mais também tá com a gente? Oi, boa tarde ou boa noite?
3: Ô meu amigo Dimas, boa noite pra você e todos ouvindo a 101.9.
2: Valeu, boa noite pra você também, é o Reginaldo Costa, né Reginaldo? Fala comigo, Reginaldo.
3: Dimas, estamos aqui no Puxa, Ortigueira, Telêmaco Borba.
2: Certo.
3: Dimas, passando aqui para hoje, em especial, parabenizar você por mais um ano de vida. Pedir Deus, que Deus abençoe você com muita vida, saúde, paz, prosperidade e essa alegria que você tem no coração aí.
2: Obrigado.
3: E transmite para todos nós aí que somos teu sonho. Beleza?
2: Beleza.
3: Aproveite teu dia da melhor maneira aí. Deus abençoe você e família sempre, meu irmão. Tamo junto, ó.
2: Valeu.
3: Algodão doce.
2: Algodão doce, diz ele. Ai, ai, ai, ai, ai. Valeu, um abração pra você, tá? É o Reginaldo Costa, um abraço pra ele, pra todo o pessoal lá da Vale do Tibagi Transporte, mandar um abraço também lá pro Ratinho, pessoal lá da Vale da Tibagi Transporte. Ô Dimas Barbosa, Dimas, olha, hoje o microfone é todo seu. Um cara carismático, engraçado, gente boa e dono daquela voz que chega antes da pessoa. Que Deus abençoe muito sua vida, renove suas forças e permita que você continue levando a alegria, o bom humor e a energia por onde passa. Que não falte saúde, paz, sucesso, dinheiro no bolso e, claro, muitos motivos para continuar soltando a voz. Feliz aniversário, agora diretamente da nossa programação especial. Parabéns para você que hoje está aí liberado até para falar sozinho no microfone, porque aniversariante merece audiência exclusiva. Grande abraço para você e muitas felicidades. Um abraço para você também, Edson. Obrigado, tá? É o Edson Ferreira, meu parceiraço também, meu amigo Edson, com essas mensagens lindas, maravilhosas que nos emocionam. Gente, olha, muito obrigado pelo carinho, tá? Meu parceiraço Edson Ferreira. Também mandar um super abraço lá pro Lucas. Ele também tá desejando pra nós aí os parabéns, felicidades e muitos anos de vida. Saúde e paz. Um grande abraço. Valeu, Lucas. Um abração pra você. É o Lucas, o filho do Wagner e também da dona Jô, né? Um abração pra vocês aí. Obrigado, gente, pelas palavras, pelo carinho. É sempre um prazer ter vocês com a gente aqui também, tá bom? Um abraço e, claro, sempre com a melhor programação, a alegria tá com a data certa, porque aqui você curte o que há de melhor na 101.9.
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2: Vamos de música. Essa vai lá pro meu amigo Juarez, que tá com a gente também aqui, né, Juarez? Chitãozinho e Chororó. Se é sucesso, claro, você ouve aqui na Tarde Sertaneja.

Tá na capital, tá na melhor, tá bom demais, tá bom demais. Aí pra vocês, César Menotti e mais o Fabiano, Me Apaixonei. Também foi Chitãozinho e Chororó, Feito Eu. É a programação top pra você aqui na sua Tarde Sertaneja, que volta amanhã. Volta amanhã a partir das 17 horas aqui nessa mesma frequência. E eu espero poder contar com você também amanhã pra nós estourarmos a audiência aqui na Tarde Sertaneja. Beleza, mano? Pode ser? Então tá bom. É, vem chegando aí a Voz do Brasil e depois tem uma programação feita com carinho pra você, pra deixar a noite mais gostosa, deixar a noite ainda melhor. Eu ainda volto amanhã às 5 da manhã com o Sertanejão da Capital e à tarde a Tarde Sertaneja aqui na sua 101. Grande abraço, uma ótima e maravilhosa noite pra você. Fica com Deus, eu volto amanhã. Tchau, tchau.

0: Em Brasília, 19 horas.
1: 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As notícias do governo federal que movimentaram o país no dia de hoje.
2: Boa noite.
0: Boa noite para você que nos acompanha em todo o país.
2: Terça-feira, 22 de setembro de 2026.
0: Vamos aos destaques do dia.
2: Contagem regressiva para o Enem.
0: Dia 8 de novembro ocorre a primeira prova para mais de 5 milhões de inscritos.
2: E hoje vamos falar sobre como se preparar melhor para o exame.
0: Além de cartilha que traz dicas de como se sair bem na redação. Pablo Mundim.
3: O material reúne orientações sobre as 5 competências avaliadas e exemplos de redações do Enem 2025, acompanhados de comentários que ajudam a entender os critérios de correção.
2: Frente fria que está no sul do país avança para estados do Sudeste e Centro-Oeste.
0: Defesa Civil reforça orientações sobre os cuidados para quem vive em área de risco. Luana Karen.
4: Na tentativa de prevenir riscos à população, a Defesa Civil emite avisos, tendo como base boletins meteorológicos.
2: Qualidade de vida e acolhimento.
0: Agentes da segurança pública contam com serviço de atendimento psicológico online, gratuito e sigiloso. Gabriela Noronha.
5: Que a iniciativa oferece avaliação e aconselhamento psicológico, psicoterapia e acompanhamento psiquiátrico.
2: Hoje na apresentação da Voz do Brasil, Mariana Jungmann e Luciano Seixas.
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2: A Receita Federal vai liberar, a partir de amanhã, a consulta ao lote residual de restituição do Imposto de Renda.
0: Mais de 400 mil restituições vão ser pagas no dia 30 de setembro.
2: O lote residual contempla declarações transmitidas fora do prazo ou com pendências solucionadas pelos contribuintes.
6: Serão repassadas 412 mil restituições, com valor total que supera R$1,265 bilhão. O lote contempla as restituições de declarações feitas neste ano, transmitidas fora do prazo e com pendências que foram resolvidas pelos contribuintes. Também está neste lote as restituições residuais de exercícios anteriores. Os valores serão depositados no dia 30 de setembro, com prioridade para idosos, pessoas com deficiência e professores. Para consultar se a restituição está disponível, acesse gov.br/Receita Federal na aba Meu Imposto de Renda. Márcia Fernandes, para a Voz do Brasil.
0: De acordo com a Receita Federal, o pagamento da restituição é feito somente em conta bancária do titular da declaração.
2: Em caso de erro nos dados bancários, o órgão oferece serviço de reagendamento disponibilizado pelo Banco do Brasil em até um ano após a primeira tentativa de crédito.
0: E a Receita Federal divulgou um balanço com os dados de solicitações pelo Simples Nacional e pelo regime regular do IBS e da CBS.
2: Segundo o levantamento, até o dia 18 de setembro, o órgão registrou mais de 180 mil pedidos de adesão ao Simples Nacional. Já o regime regular dos novos tributos registrou 165 mil solicitações.
0: No total de pedidos feitos pelo Simples ou para o Simples Nacional, cerca de 61 mil já foram aprovados.
2: A Receita alerta que quase 120 mil solicitações foram negadas, mas ainda estão no prazo legal de 30 dias para regularização das pendências.
0: Mais informações em gov.br/Receita Federal.
2: Profissionais de segurança pública de todo o país têm acesso ao atendimento psicológico gratuito e sigiloso pela internet.
0: O Escuta SUSP prevê a ampliação da capacidade de atendimento e reúne ações voltadas à saúde mental desses profissionais.
7: Desde 2024, agentes da segurança pública podem contar com um serviço de atendimento psicológico online, gratuito e sigiloso, o Escuta SUSP. Segundo dados do Ministério da Justiça e Segurança Pública, divulgados nesta terça-feira, mais de 50 mil atendimentos foram realizados em todo o Brasil, consolidando o projeto como uma das principais ferramentas de apoio à saúde mental desses profissionais.
5: profissionais. O coordenador clínico do Escuta SUSP, Michael Leone, explica que a iniciativa oferece avaliação e aconselhamento psicológico, psicoterapia e acompanhamento psiquiátrico.
8: A pessoa que chega nesse serviço, ela passou por uma triagem, ela foi encaminhada, ela foi instruída sobre como funciona esse serviço. E junto com esse serviço, a gente tem dois outros serviços de apoio, que são a psiquiatria e o serviço de gerenciamento de terapia medicamentosa. Então, todo esse arcabouço que foi construído, ele funciona de uma maneira muito complementar e ajuda a gente a compreender o paciente como um todo.
5: Foi lançado nesta terça-feira o painel Qualidade de Vida no Trabalho. A primeira publicação de dados sobre o tema reúne, entre outras informações, dados sobre o efetivo, as condições de trabalho das mulheres na segurança pública e os serviços de saúde mental e prevenção ao suicídio. Para o secretário nacional de Segurança Pública, Chico Lucas, falar sobre saúde mental entre esses profissionais é também fortalecer os serviços de proteção ao cidadão.
9: Então, a Escuta SUSP, esse projeto é fundamental porque é a primeira vez que a gente capacita também o Ministério Público para que eles tenham conhecimento de como é a rotina de verdade do policial e que a gente possa juntos combater tanto o autoextermínio, o suicídio, que é tão grave entre as fileiras das polícias, mas também a violência policial.
5: Os profissionais do Sistema Único de Segurança Pública de todo o país podem se cadastrar e iniciar o atendimento especializado diretamente pelo portal oficial do Escuta SUSP no endereço gov.br/escutaSUSP. Para o público geral ou profissionais de outros setores que estejam passando por momentos de sofrimento psíquico, o Centro de Valorização da Vida, o CVV, segue prestando atendimento gratuito e apoio emocional 24 horas por dia através do telefone 188. Reportagem Gabriela Noronha.
10: Dicas do Enem.
11: Olá, meu nome é Ana Clara de Oliveira e a minha dúvida é melhor estudar sozinho ou em grupo?
12: A professora de português, Laíssa Rodrigues, vai responder.
13: As duas possibilidades são interessantes, tanto sozinho quanto em grupo. Sozinho porque às vezes você está em casa, né, tem uma maior concentração, só que essa troca de experiência, de conteúdo, de interpretação também é excelente, né, ali para você fazer com os colegas, até mesmo em intervalo de escola.
14: Meu nome é Rodrigo Nunes e eu queria saber como eu faço para revisar os conteúdos.
12: Quem dá a dica é a professora Laíssa Rodrigues.
13: Cada pessoa, ela vai ter uma forma de revisar, né, e fixar aquele conteúdo diferente. Só que eu acredito que somos muito visuais. Então você pode fazer mapa mental, você pode colocar cartões espalhados pela casa, pelo quarto, que aí ajuda mais a fixar o conteúdo e ficar preparado na hora da prova.
12: É isso aí, se prepare e acompanhe as nossas dicas toda terça-feira aqui na Voz do Brasil e também na radiogov.ebc.com.br.
2: Pois é, e uma das provas que fazem o estudante quebrar a cabeça é a redação.
0: E não é por acaso, ela vale 1.000 pontos e pode fazer muita diferença na nota final, ajudando o candidato a conquistar uma vaga na universidade.
2: E para ajudar quem está se preparando, já está disponível a cartilha do participante, com orientações, critérios de correção e exemplos de textos.
3: O material reúne orientações sobre as 5 competências avaliadas e exemplos de redações do Enem 2025, o Exame Nacional do Ensino Médio, acompanhados de comentários que ajudam a entender os critérios de correção. O texto deve ser dissertativo, argumentativo, ter até 30 linhas e ser elaborado a partir do tema proposto, dos textos motivadores e dos conhecimentos do participante. Cada redação é corrigida por 2 avaliadores, que atribuem até 200 pontos em cada uma das 5 competências. Para a estudante de Brasília, Beatriz Cossio, de 17 anos, a redação é uma das partes mais difíceis da prova.
15: Você tem que estudar muito, tem que se dedicar muito e, principalmente, procurar artigos, né, procurar repertórios, colocar suas ideias no papel.
3: Para ela,

0: ela, o caminho é praticar.
1: A questão de prática, de você procurar ler e você já ter na sua mente de uma forma que você consiga lembrar na hora da prova.
0: Assim como Beatriz, muitos estudantes têm dificuldade para colocar no papel o que pensam na hora do exame. O professor de redação, José Aguilera, orienta sobre como aproveitar os textos de apoio e os critérios de avaliação.
2: Faça a leitura tranquila, cuidadosa, atenta dos textos de apoio. Lembre-se, critério básico, as 5 competências do Enem é aquilo que vai te orientar para uma escrita formal, argumentativa, coesão, coerência e, finalmente, a proposta de intervenção baseada nos direitos humanos. Seguindo isso, tua nota vai ser excelente.
0: A cartilha também alerta para situações que podem levar a nota zero, como fuga ao tema, texto com até 7 linhas e desrespeito à estrutura dissertativo-argumentativa. O material ainda tem versões específicas para participantes com dislexia, transtorno do espectro autista e para surdos ou pessoas com deficiência auditiva. E além das orientações para os participantes, o Enem envolve uma grande estrutura de preparação e aplicação, destaca Ricardo Cardoso, presidente substituto do INEP, Instituto Nacional de Estudos e Pesquisas Educacionais Anísio Teixeira, responsável pelo Enem.
3: A gente está falando de 5 milhões de inscritos participantes do exame, que vão estar realizando a prova em mais de 14 mil locais de aplicação, em mais de 1.900 municípios.
0: As provas do Enem 2026 serão aplicadas nos dias 8 e 15 de novembro. A redação será no primeiro dia de exame. A cartilha está disponível gratuitamente no portal do INEP, no endereço gov.br/INEP. Reportagem Pablo Mundim.
4: Samile Leão, de 21 anos, estudante de escola pública de Virginópolis, em Minas Gerais, foi aluna nota 1000 na redação e hoje cursa medicina na Federal do Estado.
5: E sabe como ela conseguiu? Estudando, fazendo simulados, inclusive durante feriados e encontros de família. Como ela conta?
6: Todo mundo via o tanto que eu estudava. Às vezes eu vinha para cá num feriado, tinha festa de família, eu ia um pouquinho e já voltava para casa para fazer um simulado. Todo mundo via o tanto que eu realmente abdicava de muita coisa para poder estudar. O que eu gostaria que as pessoas lembrassem quando elas conhecessem a minha história é de que é possível realizar nossos sonhos com dedicação e paciência, com muito amor também, se rodear por pessoas que te fazem bem e que podem tornar o processo mais leve.
4: E o Ministério da Educação lançou um guia com informações e conteúdos para ajudar os estudantes nesta reta final para a prova do Enem.
5: O espaço reúne em um só lugar vídeos, tutoriais, dúvidas frequentes, além de informações oficiais para ajudar os participantes na preparação para as provas.
4: A seção Alunos Nota 1000 traz histórias de estudantes que alcançaram a nota máxima na redação e na seção Enezeiros, os estudantes podem compartilhar rotinas de estudos.
5: O guia também conta com materiais pedagógicos produzidos pelo Ministério e disponibiliza o acesso a aplicativos gratuitos, como o MEC Enem, Idiomas e Livros.
4: Saiba mais em gov.br/MEC.
5: Empresas brasileiras afetadas pelas tarifas impostas pelos Estados Unidos ou por conflitos internacionais já podem solicitar financiamento ao BNDES, o Banco Nacional de Desenvolvimento Econômico e Social.
4: Os recursos podem ser utilizados, por exemplo, em capital de giro, compra de máquinas e equipamentos e investimentos para adaptação da atividade produtiva.
7: As empresas interessadas em obter financiamento na nova fase do Plano Brasil Soberano já podem dar entrada nos pedidos de crédito. A nova etapa do plano está atendendo empresas brasileiras que atuam em setores estratégicos para a balança comercial, além das empresas afetadas por tarifas comerciais impostas pelos Estados Unidos, por conflitos internacionais e pelo avanço de medidas protecionistas no comércio mundial. Como explica José Luiz Gordon, diretor de Desenvolvimento Produtivo, Inovação e Comércio Exterior do BNDES, o Banco Nacional de Desenvolvimento Econômico e Social.
8: São mais de 22 bilhões de reais para apoiar investimentos, para apoiar capital de giro, para quem quer exportar, aqueles empresários que estão sendo afetados pelo tarifaço, estão sendo afetados pela Guerra do Golfo, em setores estratégicos.
7: As empresas interessadas em obter crédito podem protocolar os pedidos de financiamento diretamente no BNDES.

0: S ou nas instituições financeiras credenciadas. Reportagem André de Barros Lima.
1: Alface, cebola, batata e mamão ficaram mais baratos nas centrais de abastecimento do país.
2: É o que mostrou o levantamento mensal da Conab, referente a agosto.
1: E a comercialização de frutas aumentou, inclusive para o mercado externo.
3: Os preços da batata recuaram em torno de 11% em agosto nas centrais de abastecimento monitoradas pela Conab. Entre as hortaliças, as cotações da cebola e da alface também registraram queda na maior parte das capitais do país. Já os valores de comercialização da cenoura mantiveram-se estáveis em agosto. Os dados são do nono boletim Hortigranjeiro divulgados pela Conab nesta terça-feira. A pesquisa também mostrou que a comercialização de frutas nas CEASAs cresceu 4,5% no último mês. O mamão ficou mais barato em 70% dos locais monitorados, com queda de quase 11% em média. Melancia e laranja também registraram um leve declínio em agosto. Já a banana, por outro lado, foi a fruta com maior incremento na média mensal. De acordo com dados do Ministério do Desenvolvimento, Indústria, Comércio e Serviços, as exportações de frutas e hortaliças nos primeiros 8 meses do ano alcançaram 789 mil toneladas, com faturamento superior a US$ 1 bilhão. Natália Koslick, para a Voz do Brasil.
2: Reforço no estoque de grãos. Na última semana foram realizados 2 leilões pela Conab que vão garantir quase 200 mil toneladas de milho nos estoques públicos.
1: O objetivo é a prevenção a possíveis impactos do fenômeno climático El Niño, que pode comprometer o abastecimento e a oferta de grãos no país.
4: São mais de 190 mil toneladas de milho para abastecer estoques do programa de venda em balcão. A aquisição do cereal pela Conab é destinada para a formação de estoques como medida de prevenção a possíveis impactos do fenômeno El Niño, segundo a ministra do Desenvolvimento Agrário, Fernanda Machiavelli. O reforço nos estoques públicos auxilia produtores rurais e criadores de animais.
5: Por um lado, garantindo a compra desses produtos pela agricultura, pelo agro brasileiro e pela agricultura familiar, e ao mesmo tempo garantindo a oferta de insumos para quem cria animais no Nordeste e alimento para as populações que possam vir a ser afetadas por esse evento climático que afeta já o mundo todo.
4: A agricultura familiar vai fornecer a maior parte do milho adquirido pela Conab, 121 mil toneladas. As outras 70 mil toneladas do cereal foram compradas em ampla concorrência, incluindo produtores rurais, cooperativas e comerciantes. Silvio Porto, diretor-presidente da Companhia Nacional de Abastecimento, destacou o acompanhamento dos preços e do fornecimento de alimentos nas capitais do país.
6: Hoje nós temos informação de todo o Brasil, nós ampliamos sobretudo as capitais da região amazônica e as do Nordeste que faltavam. Então, esse é um instrumento de acompanhamento, de monitoramento que permite a gente ter uma série histórica que, de fato, a gente sabe como está o custo de vida, como está os preços dos alimentos em todas as capitais brasileiras, de norte a sul do Brasil.
4: A companhia também conta com um estoque de 300 mil toneladas de arroz para este ano. Para participar do programa Venda de Balcão e comprar dos estoques da Conab, o produtor deve se cadastrar no Sicam, o Sistema de Cadastro de Produtores Rurais. Os pedidos, pagamentos e agendamento de retirada são feitos de forma online pelo Balcão Digital da Conab. Reportagem Luciana Colares de Holanda.
2: Com previsões de mais tempestades no centro-sul do Brasil, a Defesa Civil reforça as orientações sobre os cuidados para quem vive em área de risco.
1: Os alertas são emitidos via celular por canais como SMS e WhatsApp.
7: Os três estados da região sul do país estão com alertas de perigo de tempestade e de ventos fortes. Na tentativa de prevenir riscos à população, a Defesa Civil emite avisos, tendo como base boletins meteorológicos. Tiago Molina, coordenador-geral de monitoramento e alerta da Defesa Civil, explica que o cidadão deve ficar atento ao celular

0: principalmente se mora perto de áreas de risco.
1: A Defesa Civil Nacional trabalha em articulação com as defesas civis estaduais e municipais para a emissão de alertas à população, alertas que chegam via mensagens WhatsApp, mensagens por SMS e também chegam por meio do Defesa Civil Alerta, que se utiliza da tecnologia de cell broadcast para fazer uma informação chegar até os celulares das pessoas.
0: Entre os riscos relacionados a eventos climáticos extremos estão deslizamentos de terra e inundações. A recomendação para quem mora próximo a áreas de risco é conhecer com antecedência possíveis rotas de fuga. Além das informações sobre o risco, alertas da Defesa Civil trazem dicas de autoproteção. O meteorologista do IMET, Roberto Baltazar, afirma que com o deslocamento da frente fria, estados do Sudeste e Centro-Oeste também entram em alerta.
2: Essa frente fria trouxe condições de tempestade para os estados do Rio Grande do Sul e Santa Catarina. Porém, o foco principal a partir do dia 22, hoje, terça-feira, é para a região do estado do Paraná, também trazendo condições de tempestade para o estado do Centro-Sul de São Paulo, Oeste do Rio de Janeiro, estado do Mato Grosso do Sul e também as porções mais ao sul do Mato Grosso e do estado de Goiás.
0: Para receber alertas da Defesa Civil Nacional, é preciso se cadastrar pelo WhatsApp no número 61-2034-4611. As mensagens também podem chegar por SMS. Já para receber os alertas de nível severo ou extremo, não é preciso fazer cadastro. Basta estar em local com cobertura de celular. Neste caso, os avisos aparecem na tela do celular, acompanhado de uma sirene. Reportagem Luana Karen.
3: O ponteiro vira hoje às 9h05 da noite e dá início à chegada da primavera.
4: E com ela, a 20ª Primavera dos Museus, que abre espaço para todo mundo conhecer mais sobre cultura, história, ciência.
3: Museus de todo o país têm programação especial nesta semana.
4: A iniciativa reúne mais de 920 instituições e cerca de 2.700 atividades até domingo, dia 27.
3: Com o tema Museus para Todas as Pessoas, a programação busca ampliar o acesso a esses espaços com ações voltadas à inclusão, à acessibilidade e à participação dos diferentes públicos.
5: Museu também é lugar de descoberta, de encontro e de pertencimento. E esses espaços ganham uma programação especial em todo o país. É a 20ª Primavera dos Museus, promovida pelo IBRAM, o Instituto Brasileiro de Museus. Até domingo, dia 27, mais de 920 instituições participam da iniciativa. A programação busca aproximar ainda mais os museus das pessoas, como explica Fernanda Santana Rabelo de Castro, presidente do IBRAM.
6: São visitas, exposições, exibições cinematográficas que trazem a temática, mas que também trazem acessibilidade, também trazem inclusão. São atividades que constroem narrativas junto com os públicos, junto com os territórios.
5: Ao todo, são 2.700 atividades, entre exposições, oficinas, palestras, visitas mediadas e ações educativas em todo o país. O tema deste ano é Museus para Todas as Pessoas, uma oportunidade para quem já frequenta esses espaços e também para quem ainda não teve essa experiência. É o caso de Benjamin Carvalho de Souza, de 8 anos, que visitou um museu pela primeira vez. Entre tantas descobertas, uma chamou especialmente a atenção do menino, o aparelho conhecido como curvas de sino.
7: Aquele negócio que a gente bate nas bolas de vermelho versus azul, que a gente tem que bater pra gente ganhar ponto. Ele ensina coisas, diferente da sala de aula.
5: No SESI Lab, em Brasília, a experiência com estudantes mostra como a educação pode transformar a visita ao museu em uma oportunidade de descoberta. Mais do que observar objetos e exposições, a proposta é estimular a curiosidade, a participação e o aprendizado, explica Cláudia Ramalho, superintendente de cultura do SESI.
8: E aqui é um espaço que os professores também, além do trazer os seus alunos para se divertirem, é um espaço também de aprendizagem na prática daquilo que eles aprenderam, né, na teoria dentro de sala de aula.
5: A Primavera dos Museus também chama atenção para as barreiras que ainda afastam parte da população desses espaços. Acessibilidade, diversidade, representatividade

0: e direito à memória fazem parte da discussão deste ano. E participar é simples. A programação está disponível na plataforma Visite Museus, no endereço visite.museus.gov.br. É possível pesquisar atividades por estado, cidade, data e instituição. É só escolher a experiência e descobrir um museu que pode estar mais perto do público do que se imagina. Com locução de Thaís de Araújo, reportagem Pablo Mundim.
1: E essas foram as notícias do governo federal.
2: Uma realização da Secretaria de Comunicação Social da Presidência da República.
1: Com produção da empresa Brasil de Comunicação.
2: Fique agora com as notícias do Poder Judiciário e do Congresso Nacional. Boa noite.
1: Boa noite, até amanhã.
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5: Presidente do STF, Edson Fachin, diz que Poder Judiciário trabalha para dar mais segurança à negociação de precatórios.
6: Flávio Dino discute com autoridades a responsabilidade na aplicação de emendas parlamentares.
5: STJ vai promover audiência pública sobre advertência de glúten em embalagens de alimentos.
6: Boa noite, eu sou Leandro Bezerra.
5: E eu sou Walter Lima.
6: O Supremo Tribunal Federal realizou hoje audiência pública para discutir aspectos relacionados ao controle, à transparência e à responsabilidade na destinação de recursos públicos por meio de emendas parlamentares impositivas.
5: O debate ocorreu sob relatoria do ministro Flávio Dino e reuniu representantes de diferentes instituições, órgãos de controle, especialistas e entidades da sociedade civil.
6: O Poder Judiciário tem trabalhado para dar mais segurança e transparência à negociação de precatórios do país.
5: Agora, em setembro, o Conselho Nacional de Justiça realizou uma audiência pública sobre o tema em agosto, o Supremo Tribunal Federal assinou uma portaria conjunta com o Banco Central para reforçar os mecanismos de proteção na transferência de precatórios. Marcela Luiza.
7: Precatório é o dinheiro que uma pessoa ou empresa tem direito a receber do poder público depois de ganhar uma ação judicial definitiva. Agora, em setembro, o Conselho Nacional de Justiça realizou uma audiência pública com representantes de diferentes setores com o objetivo de receber sugestões para melhorar a tecnologia e a forma de controle da transferência dos créditos dos precatórios. A audiência é fruto das atividades do grupo de trabalho criado pela portaria conjunta assinada pelo Supremo Tribunal Federal e pelo Banco Central do Brasil, o Bacen, em agosto deste ano. Na ocasião da assinatura do acordo, o presidente do STF e do CNJ, ministro Edson Fachin, destacou que o objetivo é garantir mais transparência e segurança jurídica.
8: O objetivo dessa nova regulação, obviamente, não é impedir a circulação de créditos, mas sim de garantir que ocorra com transparência, segurança jurídica, rastreabilidade e proteção aos credores, especialmente aos credores em situação de vulnerabilidade.
6: O Superior Tribunal de Justiça vai realizar audiência pública para discutir se a informação contém glúten é suficiente nas embalagens de alimentos industrializados ou se deve incluir a advertência: o glúten é prejudicial à saúde dos doentes celíacos.
5: O evento será nesta quarta-feira, 23 de setembro, a partir das 14h. Fátima Uchoa.
9: Os debates vão incluir especialistas e representantes de entidades interessadas na causa celíaca e serão transmitidos ao vivo pelo canal do STJ no YouTube para qualquer pessoa acompanhar. A audiência pública foi convocada pelo relator do tema repetitivo 1343, ministro Ricardo Vilas Boas Cueva, para reunir informações que auxiliem na formação do precedente qualificado. As exposições abordarão aspectos médicos e científicos relacionados à doença celíaca, além de possíveis impactos regulatórios e econômicos da eventual exigência de advertência complementar nas embalagens de alimentos industrializados.
6: Começou nesta terça-feira no Tribunal Superior do Trabalho, em Brasília, um seminário sobre acessibilidade, inclusão e combate ao capacitismo.
5: O encontro reúne magistrados, servidores.

0: Jogadores especialistas e termina nesta quarta-feira. Simone Moura.
1: Durante o evento, foi entregue o Prêmio Justiça do Trabalho Acessível. Foram premiados 5 projetos nas áreas de atitude, gestão da acessibilidade, comunicação, tecnologia e serviços. Ao longo do dia, os debates trataram da política de acessibilidade e inclusão da justiça do trabalho e das barreiras enfrentadas pelas pessoas com deficiência. À tarde, a programação abordou a acessibilidade digital e documental e o papel das pessoas com deficiência na luta por direitos e inclusão. O seminário continua nesta quarta-feira com oficinas e novos debates sobre o assunto.
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0: A você uma boa noite.
2: Boa noite e até amanhã.
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5: Eu sou Humberto Pinheiro e estes são os destaques de hoje do Jornal do Senado, que começa agora. Projeto que cria a Semana do Pequeno Investidor está pronto para ser votado em comissão do Senado. Visita ao Congresso aproxima jovens do debate sobre aprendizagem profissional. Veículos de comunicação do Senado e da Câmara preparam cobertura especial das eleições. Boa noite. Está pronto para votação na Comissão de Educação e Cultura o projeto que cria a Semana Nacional do Pequeno Investidor. A proposta dedica a segunda semana de outubro à promoção de ações de educação financeira. Repórter Patrícia Oliveira.
6: O projeto que cria a Semana Nacional do Pequeno Investidor busca levar conhecimento básico sobre investimentos à população. Mostrar que qualquer pessoa pode começar a investir com segurança. Alertar contra fraudes e a complexidade do mercado de capitais e estimular o hábito de poupar e investir desde cedo. A proposta da senadora Jussara Lima, do PSD do Piauí, dedica a segunda semana de outubro para as ações educativas e foi debatida com especialistas em audiência pública no Senado. Para a economista Débora Maganha, o investidor nem sempre entende o que compra, com o risco de perdas pela ilusão de ganhos rápidos.
7: O brasileiro nunca foi ensinado a exigir duas coisas antes de colocar o dinheiro dele. A primeira é entender de onde vem o retorno e qual é o risco daquela operação. A segunda é compreender o que sustenta o investimento se tudo der errado.
6: O projeto recebeu relatório favorável dos senadores Alci Lucas, do PL do Distrito Federal, que defende a educação financeira nas escolas.
8: Quando eu era criança, a gente tinha aqueles cofrinhos para guardar as moedas, guardar na poupança. Então, isso tem que estar na educação. Desde criança, você tem que ensinar a poupar.
6: A proposta está pronta para votação na Comissão de Educação e Cultura.
9: Eleições 2026.
5: No dia 4 de outubro, os veículos de comunicação do Senado e da Câmara vão trabalhar de forma integrada na cobertura das eleições. Na Rádio Senado, a programação terá uma atenção especial à fase de apuração com uma transmissão independente. O sinal também poderá ser retransmitido pelas rádios parceiras em todo o país. A reportagem é de Yasmin Rodrigues.
10: A cobertura especial vai acompanhar o eleitor durante todo o domingo, desde o início da votação até a divulgação dos resultados. Rádio Senado, Rádio Câmara, TV Senado e TV Câmara, além das agências de notícias das duas casas, vão trabalhar de forma integrada com entradas ao vivo dos tribunais eleitorais e a participação de especialistas e consultores para explicar o processo eleitoral e analisar o cenário político. A cobertura também terá participação de jornalistas da Rede Legislativa de Rádio rádio e televisão, com repórteres das assembleias legislativas e das câmaras municipais de todo o país. A coordenadora-geral da Rádio Senado, Leila Herédia, explica como foi preparada essa cobertura integrada e o que o ouvinte poderá acompanhar ao longo do domingo.
11: A nossa ideia é mostrar para o eleitor, para o ouvinte, para o telespectador, tudo o que acontece durante o dia em todas as

0: etapas da eleição. A gente vai ter entrada ao vivo de todas as regiões do Brasil, com notícias atualizadas, informações de serviços, acontecimentos, as notícias mais quentes.
1: A partir das 5 da tarde, a Rádio Senado deixa o pau de transmissão e passa a fazer uma cobertura ao vivo de forma independente, justamente quando começa a apuração dos votos. O sinal estará liberado para ser retransmitido por qualquer emissora do país.
2: Os eleitores que pretendem usar o e-título para se identificar no dia da votação devem ficar atentos ao prazo para o primeiro acesso ao aplicativo. A Justiça Eleitoral orienta que o procedimento seja feito até 3 de outubro, sábado anterior ao pleito. A reportagem é de Luísa Mello.
1: Os eleitores que pretendem usar o e-título para se identificar no momento da votação devem registrar o primeiro acesso no aplicativo até 3 de outubro, sábado anterior ao pleito. A ação da Justiça Eleitoral tem como objetivo evitar a sobrecarga do aplicativo no dia da eleição, quando o download e o primeiro acesso serão interrompidos. O ministro Cássio Nunes Marques, presidente do Tribunal Superior Eleitoral, informa que notificações já foram enviadas aos eleitores por meio do e-título para promover as atualizações.
3: A Justiça Eleitoral iniciou o envio de notificações oficiais pelo aplicativo e-título. A iniciativa busca facilitar o acesso a informações importantes para o exercício do voto, como a consulta antecipada ao local e a sessão de votação. Reforçamos, portanto, a recomendação para que eleitoras e eleitores mantenham o aplicativo atualizado, façam o primeiro acesso e confiram seus dados com antecedência.
1: Para usar a versão digital do título de eleitor com fotografia disponibilizada pelo aplicativo, é preciso apresentar o e-título diretamente na tela do celular ou no tablet ao mesário no dia da votação. Não serão aceitas capturas de tela nem documentos sem foto. O aplicativo também disponibiliza a consulta do local de votação e outras informações importantes durante o período eleitoral.
2: Nas eleições deste ano, estão aptos a votar quase 2 milhões de eleitoras e eleitores com algum tipo de deficiência, o maior número já registrado pela Justiça Eleitoral. Para garantir a autonomia desse público, são adotadas medidas de acessibilidade, como a preferência na fila no dia da votação, o direito de ingressar na sessão eleitoral com cão-guia e o auxílio de uma pessoa de confiança, que pode acompanhar o eleitor na cabine de votação. No entanto, o acompanhante não poderá estar a serviço da Justiça Eleitoral, de partido político, federação ou coligação. Na urna eletrônica é disponibilizado um sistema de áudio que orienta cada passo da votação para os eleitores com deficiência visual, e a Justiça Eleitoral fornece fone de ouvido descartável. A urna tem ainda teclado em braille e intérprete de Libras exibido no canto inferior da tela. Para o senador Flávio Arnes, do PSB do Paraná, a acessibilidade durante todo o processo de votação é um direito. Na avaliação dele, é preciso garantir condições adequadas para que as pessoas com deficiência não encontrem dificuldades para votar.
4: Direito ao voto, acessibilidade, não ter problemas no local, participar do processo, é um direito fundamental de todos. Todas na construção da democracia e também da pessoa com deficiência.
2: Quarenta e cinco jovens do programa Aprendiz do Futuro, de Luziânia, em Goiás, visitaram o Congresso Nacional e conheceram de perto o trabalho de deputados e senadores. A visita aconteceu ao mesmo tempo em que o Senado analisa o Estatuto do Aprendiz, proposta que reorganiza as regras da aprendizagem profissional no país. Repórter Henrique Nascimento.
5: Conhecer onde as leis são discutidas fez parte da formação de 45 jovens do programa Aprendiz do Futuro, de Luziânia, em Goiás. Eles visitaram o Congresso Nacional e acompanharam de perto espaços que até então muitos conheciam apenas pela televisão ou pela internet. Para o instrutor Gabriel Fonseca, a experiência aproxima os jovens da cidadania e das decisões que fazem parte da vida deles.
6: A visita ao Congresso Nacional, ela possibilitou que os jovens compreendessem na prática que esses espaços fazem parte da vida deles e da construção da nossa sociedade.
5: No Senado, a aprendizagem profissional também está em debate. A Comissão de Assuntos Sociais aprovou o Estatuto do Aprendiz.

0: que reorganiza as regras para contratação e formação de adolescentes e jovens de até 24 anos. O texto mantém cotas entre 5 e 15% e dá prioridade a jovens em situação de vulnerabilidade. O senador astronauta Marcos Pontes, do PL de São Paulo, defendeu mais oportunidades para que os jovens desenvolvam habilidades ligadas às novas tecnologias.
1: E eles agora, em tempo de tecnologia, inteligência artificial, eles têm a capacidade de fazer muito mais que muito adulto aí, né, tentando aprender inteligência artificial. Você dá um negócio desse na mão de um jovem aí, ele destrincha esse negócio rapidamente.
0: O projeto ainda vai ser votado pelo plenário do Senado.
2: Com trabalhos técnicos de Eliseu Caires, o Jornal do Senado fica por aqui. Acompanhe agora as notícias da Câmara dos Deputados. Boa noite e até amanhã.
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4: Proposta prioriza métodos de ensino específicos para pessoas com autismo.
5: Mercosul aprova acordo de cooperação educacional entre países do bloco.
6: Projeto de lei obriga instalação de brinquedotecas em delegacias da mulher.
7: Boa noite. Avança na Câmara a proposta que torna obrigatória a instalação de brinquedotecas em delegacias da mulher e em fóruns. O repórter José Carlos Oliveira tem os detalhes.
8: As comissões de defesa dos direitos da mulher e da previdência social, infância e adolescência aprovaram um projeto de lei que torna obrigatória a instalação de brinquedotecas em delegacias da mulher e em fóruns do país. A proposta do deputado Marques Beltrão, do União de Alagoas, tem foco no acolhimento de mães, crianças e adolescentes vítimas de violência nos espaços investigativos e da justiça. De acordo com o texto, as brinquedotecas deverão contar com atividades lúdicas e educativas e pelo menos um profissional habilitado para monitorar e adequar o espaço às necessidades das crianças. Uma das relatoras da proposta, a deputada Laura Carneiro, do PSD do Rio de Janeiro, ampliou o alcance da medida. Além de brinquedotecas, ela também prevê que as delegacias da mulher mantenham equipe multidisciplinar para atendimento às mulheres em situação de violência, como psicólogas, assistentes sociais, advogadas e pedagogas.
9: Nós já votamos aqui em todo um arcabouço jurídico que trata das crianças vítimas e testemunhas de crimes violentos. Criamos aí a escuta especializada e toda uma tecnicidade que tem que ser utilizada no Poder Judiciário. As brinquedotecas complementam essa lei. É muito importante que a criança e a mãe cheguem num ambiente, na hora da denúncia, né, da violência sexual, por exemplo, com algum tipo de acolhimento. E a brinquedoteca pode auxiliar essa criança nesse processo de oitiva.
8: Em outra alteração no texto, Laura Carneiro inclui na Lei de Diretrizes e Bases da Educação Nacional a previsão de que filmes nacionais e de conteúdos contra a violência doméstica e familiar passem a integrar o currículo complementar das escolas, com no mínimo 2 horas mensais. O texto original e as alterações ainda vão passar pela análise das comissões de Segurança Pública e de Constituição e Justiça. Da Rádio Câmara de Brasília, José Carlos Oliveira.
3: Segurança Pública.
4: Na Comissão de Segurança Pública, Alexandre Leite, do União de São Paulo, é relator do projeto que cria o Protocolo Nacional de Investigação de Crianças e Adolescentes Desaparecidos. O texto visa padronizar e agilizar as investigações desde o registro do desaparecimento.
7: O relatório de Alexandre Leite estabelece diretrizes para a atuação dos órgãos de segurança pública na busca por menores desaparecidos. A proposta também autoriza a divulgação imediata e georreferenciada de alertas em casos de risco à vida ou à integridade física da vítima.
4: Daiana Santos, do PCdoB do Rio Grande do Sul, apresentou o projeto que cria mecanismos de proteção e assistência integral às vítimas de crimes raciais. O texto prevê ações para evitar exposição indevida, constrangimentos e repetição desnecessária de depoimentos.
7: A proposta de Daiana Santos também determina que ocorrências com indícios de motivação racial sejam registradas como crimes raciais e não como crimes diversos. A iniciativa ainda assegura acompanhamento jurídico e prioridade na tramitação das investigações e dos processos.
4: uma punição mais severa para o uso

0: uso de drones em práticas criminosas é o que prevê proposta de Luiz Felipe de Orleans e Bragança, do PL de São Paulo. A ideia, segundo ele, é criar agravantes e ampliar penas em até 2/3 quando essa tecnologia for utilizada.
1: Luiz Felipe de Orleans e Bragança alerta para o avanço das facções que utilizam esses equipamentos no monitoramento policial, no transporte de armas e na entrega de insumos em presídios. Ele lembra que o texto não impõe restrição ao uso civil ou profissional dos drones.
0: Os deputados analisam o projeto de professora Marcivânia, do PCdoB do Amapá, que garante a transferência de servidoras públicas e empregadas da iniciativa privada em situação de violência doméstica para outras localidades como medida de proteção. O texto cria o Pacto Federativo de Proteção à Pessoa em Situação de Violência Doméstica e Familiar.
1: A matéria também cria um fundo nacional para custear as transferências e auxiliar financeiramente as vítimas, além de incentivos para empresas que aderirem ao programa. Professora Marcivânia explica que o objetivo é estabelecer mecanismos de cooperação entre os entes federados para viabilizar a medida.
0: A Câmara aprovou o projeto que estabelece o direito de indenização por dano moral nos casos de violência doméstica contra a mulher. A relatora do texto, Lídice da Mata, do PSB da Bahia, acredita que a medida amplia a proteção porque responsabiliza ainda mais os agressores.
2: Esse projeto, ele visa justamente fazer com que a mulher vítima da violência doméstica possa processar, ela possa ser recompensada financeiramente pelos danos morais à sua imagem. Então, ela reforça a condenação do agressor e ela reforça, portanto, a luta da vítima para combater esta violência.
1: Lídice da Mata argumenta que a violência doméstica provoca consequências que vão além das agressões físicas, atingindo a saúde mental e a dignidade das vítimas. Para ela, a proposta fortalece a Lei Maria da Penha e amplia os mecanismos de proteção às mulheres.
3: Relações Exteriores.
0: A representação do Mercosul aprovou um acordo para cooperação educacional entre os países do bloco. A repórter Maria Neves explica as medidas propostas.
4: A representação brasileira no Parlamento do Mercosul aprovou o acordo para reconhecimento de estudos e títulos de ensino superior técnico profissional, tecnológico, artístico e de formação de professores entre os países do bloco. Como ressaltou o relator, deputado Vermelho, do PL do Paraná, o texto estabelece apenas princípios gerais e diretrizes para a cooperação. A implantação do reconhecimento mútuo dos diplomas ocorrerá depois que os ministros da Educação do Bloco aprovarem mecanismos como as tabelas de equivalência das disciplinas cursadas. Na opinião do deputado Vermelho, essa previsão garante mais estabilidade para a cooperação educacional entre os países.
5: Ao atribuir à reunião de ministros da Educação a elaboração das tabelas de equivalência, dos instrumentos de reconhecimento e do mecanismo de implementação. O acordo prestigia os órgãos especializados do bloco e institui mecanismos permanentes de atualização de seus procedimentos, conferindo maior estabilidade e previsibilidade à cooperação regional em matéria educacional.
4: Vermelho defende ainda que a cooperação educacional vai favorecer a formação de recursos humanos, fortalecer as redes acadêmicas regionais e contribuir para o desenvolvimento científico, tecnológico e social dos países participantes.
5: É a oportunidade da integração dos nossos professores, dos nossos mestres com os países membros. Tendo a oportunidade de um professor de matemática lá de Foz do Iguaçu dar aula no Paraguai, dar aula na Argentina, no Uruguai e assim vice-versa. Eu acho que isso a gente passa a uniformizar ainda mais a questão educacional do Mercosul.
4: Para o presidente da representação brasileira no Parlamento do Mercosul, deputado Arlindo Quintana, quinalha do PT paulista, o mecanismo de cooperação educacional vai ser especialmente importante para estudantes brasileiros de medicina que se formam nos outros países do bloco. O parlamentar ressaltou que hoje, muitas vezes, esses profissionais encontram grande dificuldade

0: dificuldade para o reconhecimento do diploma estrangeiro. Da Rádio Câmara de Brasília, Maria Neves.
1: Ciência e tecnologia.
2: Adriano do Baldi, do PP de Goiás, é um dos signatários do requerimento de criação de uma frente parlamentar mista que visa fortalecer o programa espacial brasileiro, garantindo mais recursos e segurança jurídica para o setor.
3: Adriano do Baldi defende o apoio à Agência Espacial Brasileira por considerar a área estratégica para a soberania nacional e como vetor científico e tecnológico capaz de impulsionar a economia espacial e o desenvolvimento sustentável do país.
1: Educação.
2: Passou em mais uma comissão da Câmara proposta que prioriza o uso de métodos de ensino específicos para pessoas com autismo. A reportagem é de Mônica Tati.
4: O diagnóstico precoce e métodos de ensino específicos para pessoas com transtorno do espectro autista deverão ser priorizados. É o que prevê projeto aprovado pela Comissão de Educação da Câmara dos Deputados. O relator na Comissão de Educação, o deputado Tarcísio Mota, do PSOL do Rio de Janeiro, acatou a sugestão da Comissão de Defesa dos Direitos das Pessoas com Deficiência, que alertou que já existem mecanismos para reconhecer a diversidade no processo educacional na LDB, a Lei de Diretrizes e Bases da Educação. Tarcísio Mota considera que a alteração se enquadra melhor na Política Nacional de Proteção dos Direitos da Pessoa com Transtorno do Espectro Autista, que estabelece a promoção e incentivo à formação continuada dos profissionais da educação para a educação especial inclusiva. Mota também reforça a necessidade de suporte pedagógico nas salas de aula do ensino regular.
5: A Política Nacional de Educação Especial Inclusiva orienta os sistemas de ensino para garantir a escolarização de estudantes com deficiência, transtornos do desenvolvimento e altas habilidades ou superdotação em classes comuns do ensino regular, mediante suporte pedagógico adequado e práticas educacionais inclusivas. Nesse contexto, a formação inicial dos profissionais de educação constitui elemento central para a efetivação das políticas de inclusão escolar, especialmente no que se refere à adoção de metodologias pedagógicas acessíveis, estratégias de ensino diversificadas e instrumentos de apoio capazes de responder às diferentes necessidades educacionais dos estudantes.
4: O projeto que prevê métodos adequados de ensino para pessoas com transtorno do espectro autista aguarda a apreciação da Comissão de Constituição e Justiça. Se for aprovado, segue para a votação no Senado Federal. Da Rádio Câmara de Brasília, Mônica Tati.
1: Economia.
3: Rui Carneiro, do Podemos, da Paraíba, apoia a proposta que altera o cálculo do IPVA e estabelece limites para despesas da administração pública. O texto prevê que o IPVA seja calculado com base no peso do veículo e também limita os gastos com publicidade institucional a 0,1% da receita corrente líquida dos entes federados.
2: Rui Carneiro defende um teto de 1% sobre o preço de venda do automóvel para o IPVA e a criação de limites para o orçamento do Poder Legislativo e dos Tribunais de Contas. Na visão dele, a medida aumenta a previsibilidade tributária e contém os gastos públicos.
3: Valdemar Oliveira, do Avante, de Pernambuco, apresentou o projeto que permite deduzir do imposto de renda despesas com assistência veterinária para animais de estimação. De acordo com o autor, a medida incentiva os cuidados com a saúde dos animais, reduz o abandono e estimula a formalização do setor.
2: A proposta de Valdemar Oliveira é estabelecer limite anual de até R$5.000 por contribuinte para o benefício. O texto prevê ainda a dedução de gastos com consultas, exames, cirurgias, medicamentos, vacinas e planos de saúde veterinários, mediante comprovação das despesas.
1: Consumidor.
3: Beto Pereira, do Republicanos de Mato Grosso do Sul, apresentou projeto que obriga as prestadoras de telecomunicações a retirar, em até 30 dias após o cancelamento do contrato, os equipamentos instalados na residência do assinante. Pela proposta, a retirada deve ser feita sem custos para o consumidor.
2: Beto Preto incluiu no texto que a rescisão contratual deverá ser processada após o prazo de 30 dias, independentemente da devolução dos aparelhos. Na visão do parlamentar, a medida busca reduzir transtornos aos consumidores e tornar mais ágil a troca de prestadoras de serviço.
1: Desenvolvimento

0: Mendonça Júnior, do PDT da Bahia, cria o Programa Nacional de Desenvolvimento da Cacauicultura e do Chocolate Artesanal. A proposta reduz impostos federais e simplifica regras ambientais e sanitárias para agroindústrias cacaueiras.
1: O texto cria ainda um fundo para fortalecer a cadeia do cacau e do chocolate de origem. Segundo Félix Mendonça Júnior, a medida amplia a competitividade do Brasil, hoje o sexto maior produtor mundial, no mercado global que movimenta mais de 130 bilhões de dólares ao ano.
2: Saúde.
0: Antônio Andrade, do PSDB de Tocantins, defende a aprovação de projeto que cria o Programa Nacional de Vacinação Inclusiva para pessoas com deficiência e com autismo. A proposta prevê atendimento prioritário, ambientes adaptados e possibilidade de vacinação domiciliar.
1: Relator da matéria na Comissão de Saúde, Antônio Andrade recomenda que o programa seja incorporado às regras nacionais de imunização. O texto também prevê capacitação dos profissionais de saúde e materiais acessíveis para orientar pacientes e familiares.
2: Direitos humanos.
0: A Câmara aprovou regras para a comunicação ao Conselho Tutelar de Atendimentos de Saúde à Criança. A repórter Paula Bittar nos conta como deve funcionar.
3: A Comissão de Constituição e Justiça da Câmara aprovou um projeto que exige a definição de hipóteses objetivas que obrigam a comunicação ao Conselho Tutelar por profissionais de saúde de casos envolvendo crianças e adolescentes. A medida busca evitar que a notificação dependa apenas da avaliação subjetiva do profissional. De acordo com o texto aprovado, os gestores do Sistema Único de Saúde deverão definir as hipóteses específicas em que a comunicação será obrigatória. As informações enviadas às autoridades e os prontuários e fichas de atendimento devem ser mantidos em sigilo. Atualmente, o Estatuto da Criança e do Adolescente determina que a suspeita ou a confirmação de castigo físico, de tratamento cruel ou degradante e de maus tratos contra criança ou adolescente seja informada ao Conselho Tutelar. A proposta que exige a definição de hipóteses objetivas que obrigam a comunicação ao Conselho Tutelar por profissionais de saúde de casos envolvendo crianças e adolescentes já pode seguir ao Senado. Da Rádio Câmara de Brasília, Paula Bittar.
1: Capitão Alberto Neto, do PL do Amazonas, critica o veto presidencial à proposta que prevê a distribuição gratuita do cordão de girassóis pelo SUS. Ele argumenta que a medida garante inclusão e dignidade para pessoas com condições não visíveis.
4: Ao enxergar o cordão de girassóis, você vai ter empatia e vai entender que aquela pessoa precisa, sim, de prioridade. Isso tem facilitado, tem dado inclusão mais a essas pessoas que têm deficiências não visíveis. E o que nós fizemos uma nova lei, que foi distribuir esses cordões de girassóis pelo SUS. E o governo federal veta essa lei, alegando questões orçamentárias. O custo é muito, muito baixo.
0: Na opinião de Capitão Alberto Neto, a distribuição gratuita do cordão amplia o acesso das pessoas ao símbolo de identificação, o que, segundo ele, favorece o atendimento prioritário e a inclusão. Para o deputado, o impacto financeiro da medida é irrelevante diante do seu papel social.
2: Previdência.
1: Marreca Filho, do PRD do Maranhão, defende a aprovação de projeto que assegura a revisão humana sobre decisões automatizadas que neguem, suspendam ou reduzam benefícios de pessoas em vulnerabilidade. Autor da proposta, ele explica que a análise deve ocorrer antes de a medida produzir efeitos.
0: O texto de Marreca Filho também determina que o cidadão seja informado em linguagem simples sobre o uso da inteligência artificial e os principais critérios considerados na decisão. A matéria ainda estabelece canais acessíveis para contestação por meios não digitais.
2: Últimas notícias.
1: O jornal Câmara dos Deputados chega a Sete Lagoas, em Minas Gerais, amanhã para mais uma gravação itinerante da Voz do Brasil nos estúdios de emissoras da Rede Câmara de Rádio.
0: Lado a lado, um âncora da Rádio Câmara de Brasília e um âncora da emissora local vão apresentar as notícias relacionadas aos deputados federais. O programa gravado em Sete Lagoas irá ao ar na próxima sexta-feira, dia 25.
1: Termina agora o Jornal Câmara dos Deputados, produzido pela Rádio Câmara, com trabalhos técnicos de Wellington Teles e apresentação de Val Monteiro e Luciana Vieira. Uma boa noite para você.
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0: O Brasil está de volta amanhã. 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
4: 20 horas e 1 minuto.

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3: 20 horas e 26 minutos.

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0: gostou, joga a mãozinha pra cima,
1: é! Gildinho, canta aquela da Vilvinha!
2: Ah, não, essa não, essa não.
3: Vilvinha, Vilvinha, Vilvinha!
2: Eu não me comprometo, delegado, tá?
3: Canta!
1: Parou! Eu, como delegado, tô autorizando cantar essa música da Vilvinha!